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1: Fica agora com a previsão do estado do tempo para os próximos dias na nossa região. Para hoje, segunda-feira, 4 de maio, prevê-se um dia de muito sol com céu pouco nublado ou limpo. A noite será marcada por períodos de céu limpo. O vento sopra de sudoeste entre 15 a 25 milhas por hora, rodando para sul-sudoeste entre 10 a 20 milhas por hora para o fim do dia. Para a área de New Bedford, a temperatura máxima será de 63 graus e a mínima de 47 graus. Amanhã, conte com períodos de céu muito nublado com abertas ao longo do dia. Céu parcialmente nublado ao início da noite, tornando-se mais encoberto durante a madrugada. O vento sopra de sul-sudoeste entre 15 a 25 milhas por hora com rajadas mais fortes, abrandando para 10 a 20 milhas por hora durante a noite. Para a área de New Bedford, a temperatura máxima será de 65 graus e a mínima de 52 graus. 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
1: Fica agora com a previsão do estado do tempo para os próximos dias na nossa região. Para hoje, segunda-feira, 4 de maio, prevê-se um dia de muito sol com céu pouco nublado ou limpo. A noite será marcada por períodos de céu limpo. O vento sopra de sudoeste entre 15 a 25 milhas por hora, rodando para sul-sudoeste entre 10 a 20 milhas por hora para o fim do dia. Para a área de New Bedford, a temperatura máxima será de 63 graus e a mínima de 47 graus. Amanhã, conte com períodos de céu muito nublado com abertas ao longo do dia. Céu parcialmente nublado ao início da noite, tornando-se mais encoberto durante a madrugada. O vento sopra de sul-sudoeste entre 15 a 25 milhas por hora com rajadas mais fortes, abrandando para 10 a 20 milhas por hora durante a noite. Para a área de New Bedford, a temperatura máxima será de 65 graus e a mínima de 52 graus. Obrigado por continuar a ouvir a sua rádio de sempre.
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1: Fica agora com a previsão do estado do tempo para os próximos dias na nossa região. Para hoje, segunda-feira, 4 de maio, prevê-se um dia de muito sol com céu pouco nublado ou limpo. A noite será marcada por períodos de céu limpo. O vento sopra de sudoeste entre 15 a 25 milhas por hora, rodando para sul-sudoeste entre 10 a 20 milhas por hora para o fim do dia. Para a área de New Bedford, a temperatura máxima será de 63 graus e a mínima de 47 graus. Amanhã, conte com períodos de céu muito nublado com abertas ao longo do dia. Céu parcialmente nublado ao início da noite, tornando-se mais encoberto durante a madrugada. O vento sopra de sul-sudoeste entre 15 a 25 milhas por hora com rajadas mais fortes, abrandando para 10 a 20 milhas por hora durante a noite. Para a área de New Bedford, a temperatura máxima será de 65 graus e a mínima de 52 graus. Obrigado por continuar a ouvir a sua rádio de sempre.
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1: Fica agora com a previsão do estado do tempo para os próximos dias na nossa região. Para hoje, segunda-feira, 4 de maio, prevê-se um dia de muito sol com céu pouco nublado ou limpo. A noite será marcada por períodos de céu limpo. O vento sopra de sudoeste entre 15 a 25 milhas por hora, rodando para sul-sudoeste entre 10 a 20 milhas por hora para o fim do dia. Para a área de New Bedford, a temperatura máxima será de 63 graus e a mínima de 47 graus. Amanhã, conte com períodos de céu muito nublado com abertas ao longo do dia. Céu parcialmente nublado ao início da noite, tornando-se mais encoberto durante a madrugada. O vento sopra de sul-sudoeste entre 15 a 25 milhas por hora com rajadas mais fortes, abrandando para 10 a 20 milhas por hora durante a noite. Para a área de New Bedford, a temperatura máxima será de 65 graus e a mínima de 52 graus. Obrigado por continuar a ouvir a sua rádio de sempre.
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1: Fica agora com a previsão do estado do tempo para os próximos dias na nossa região. Para hoje, segunda-feira, 4 de maio, prevê-se um dia de muito sol com céu pouco nublado ou limpo. A noite será marcada por períodos de céu limpo. O vento sopra de sudoeste entre 15 a 25 milhas por hora, rodando para sul-sudoeste entre 10 a 20 milhas por hora para o fim do dia. Para a área de New Bedford, a temperatura máxima será de 63 graus e a mínima de 47 graus. Amanhã, conte com períodos de céu muito nublado com abertas ao longo do dia. Céu parcialmente nublado ao início da noite, tornando-se mais encoberto durante a madrugada. O vento sopra de sul-sudoeste entre 15 a 25 milhas por hora com rajadas mais fortes, abrandando para 10 a 20 milhas por hora durante a noite. Para a área de New Bedford, a temperatura máxima será de 65 graus e a mínima de 52 graus. 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
1: Fica agora com a previsão do estado do tempo para os próximos dias na nossa região. Para hoje, segunda-feira, 4 de maio, prevê-se um dia de muito sol com céu pouco nublado ou limpo. A noite será marcada por períodos de céu limpo. O vento sopra de sudoeste entre 15 a 25 milhas por hora, rodando para sul-sudoeste entre 10 a 20 milhas por hora para o fim do dia. Para a área de New Bedford, a temperatura máxima será de 63 graus e a mínima de 47 graus. Amanhã, conte com períodos de céu muito nublado com abertas ao longo do dia. Céu parcialmente nublado ao início da noite, tornando-se mais encoberto durante a madrugada. O vento sopra de sul-sudoeste entre 15 a 25 milhas por hora com rajadas mais fortes, abrandando para 10 a 20 milhas por hora durante a noite. Para a área de New Bedford, a temperatura máxima será de 65 graus e a mínima de 52 graus. Obrigado por continuar a ouvir a sua rádio de sempre.
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1: Muito bom dia, seja muito bem-vindo ou bem-vinda a mais uma manhã cheia de boa disposição. Enquanto o sol ainda se espreguiça lá fora, nós já estamos desse lado a fazer-lhe companhia com a melhor música e boa energia para começar o dia com o pé

Se está a caminho do trabalho ou a preparar o dia, lembre-se, cada manhã é uma nova oportunidade. Respire fundo, sorria e siga em frente. Nós tratamos da banda sonora. Para quem já está na estrada, atenção e boa viagem. E para quem ainda está a acordar, coragem. O café já não deve faltar. Fique desse lado porque ainda temos muita música e boa disposição até às 6.

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Faltam poucos minutos para as 6 da manhã. Já a seguir, a informação rigorosa com a Antena 1, diretamente de Lisboa. Depois, não saia daí. 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

Estamos quase a fechar esta primeira hora da manhã. Daqui a pouco, às 6 em ponto, chegam as notícias a partir de Lisboa com a Antena 1. Depois disso, continue connosco para o Bom Dia com Carlos Félix. Até lá, aproveite este arranque de dia com boa música.

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1: Excessivas sem causa, a proposta de paz para o Médio Oriente. Na Arménia, o Canadá juntou-se à Europa no debate da situação internacional e Mark Carney exorta os europeus a não se conformarem com uma ordem mundial brutal. Dois dias de greve na saúde, hoje e amanhã voltamos a passar pelos hospitais no Porto e em Lisboa a esta hora para conhecer o impacto.
2: 20 graus a esta hora no Funchal, 18 em Faro, Porto 16, Coimbra, Lisboa e Ponta Delgada com 15. Edição de Eduardo Amaro.
1: Vamos saber então quais são os impactos a esta hora da greve dos trabalhadores da saúde, uma greve que foi convocada para hoje e para amanhã pelo Sindicato Nacional dos Trabalhadores dos Serviços e de Entidades com Fins Públicos, abrange todos os trabalhadores, de qualquer forma parece sentir-se mais a greve nos serviços administrativos. Regressamos ao contacto com a repórter Sara Araújo de Almeida, que está esta manhã no Hospital de Santo António. Sara, a esta hora, novos dados do impacto desta greve.
3: Há vários serviços com constrangimentos, além das consultas externas, as colheitas de sangue, também as consultas de enfermagem, por exemplo, isto porque não só os administrativos, mas também alguns enfermeiros e assistentes técnicos aderiram à greve, e o mesmo está a acontecer também com os exames, também estão a faltar técnicos de diagnóstico. Há pouco, Manuela Costa passou por mim já aborrecida e com bastante pressa, ela estava de férias no Alentejo e veio aqui até ao Porto para fazer um exame, só que chegou aqui e não conseguiu.
4: Cheguei aqui, agora veio um senhor, já estava aqui há um bom tempo, chegou agora um senhor a dizer-me que estão em greve e que vão remarcar. Pronto, e agora tenho que me deslocar outra vez para tratar dos meus assuntos pessoais, não é?
3: E veio de muito longe?
4: Vim do Alentejo ontem, porque tinha hoje este, senão não tinha vindo.
3: Manuela Costa não está contra a greve, mas diz que é um grande transtorno.
4: Lamento porque, como eu, outras pessoas, eu ainda me vou podendo deslocar, mas há outras pessoas que vêm da ambulância e para fazerem alguns exames e que chegam aqui e que não podem fazer nada, não é?
3: É um grande transtorno.
4: É um transtorno grande, quer dizer, acho que... E eu recebi ontem uma mensagem no telemóvel. Pronto, no dia 2, aliás, foi, hoje são 4, por isso no dia 2, para me apresentar aqui. Então, nesse caso, já podiam dizer, olha, não venha. Pronto. Paciência, é isto que temos. Lamento, eu compreendo que eles possam fazer greve. Eu não estou, não estou contra isso. Se têm esse direito, não é? De poder fazer a greve. Mas não há dúvida nenhuma que faz um transtorno muito grande às pessoas.
3: Não há avisos cá fora fixados, as pessoas vão entrando, a fila para a admissão está sempre a crescer, os seguranças é que vão indicando então se é possível ou não fazer o tratamento. Os trabalhadores então da saúde estão em greve estes dois dias, hoje e amanhã, e já é possível ver alguns efeitos aqui no Hospital de Santo António, no Porto.
1: E algumas preocupações também para os utentes que tinham exames, consultas marcadas e que vão ter que ver adiadas estas intervenções por causa desta greve. Seguimos para Lisboa, para o Hospital de Santa Maria, Guilherme de Sousa, onde há cerca de uma hora contavas que não sentia aí o impacto desta greve.
5: Sim, mas para já começam de facto aqui a chegar alguns trabalhadores que se vão manifestar aqui em frente ao Hospital de Santa Maria. Comigo eu tenho o presidente do sindicato, Mário Rui, muito bom dia. Pergunto-lhe qual é que é, desde já, o primeiro impacto desta greve.
6: Bom dia a todos. A nossa perspectiva é que o impacto seja grande. Agora durante a manhã as pessoas vão começar a chegar, até para manifestarem o seu descontentamento para com a situação que a ULS, neste caso que é o Serviço Nacional de Saúde, está a passar. Ou seja, a nosso ver e no ver dos trabalhadores, o Serviço Nacional de Saúde neste momento está doente. Ou seja, os trabalhadores têm horas para receber, não recebem. Têm horários para além daquilo que são os horários normais de trabalho. Eu fiz a viagem toda hoje para cá, passei o tempo todo ao telefone. Temos administrações a coagir os trabalhadores para não aderirem à greve, com ameaças de processos disciplinares, nomeadamente Dom Lafões, que ainda há bocadinho.

0: foi a última chamada que recebi, São José, aqui bem perto. Portanto, vamos esperar que os trabalhadores tenham coragem suficiente para se manifestar, até porque esta greve foi proposta pelos trabalhadores.
1: Muito obrigado, Mário Rui, ele que é o presidente deste Sindicato Nacional dos Trabalhadores dos Serviços e de Entidades com Fins Públicos, ele que acaba de chegar aqui à frente do Hospital de Santa Maria, onde também já se colocam aqui alguns trabalhadores que vão já empenhando algumas bandeiras, t-shirts com palavras de ordem e pedem melhoria das condições de trabalho.
2: Porque há uma concentração marcada para esta hora, precisamente destes trabalhadores, em frente ao Hospital de Santa Maria, onde está o repórter Guilherme de Sousa, que vai seguir esta manifestação dos trabalhadores em dia de greve, uma greve de 2 dias, ela vai durar hoje e amanhã, envolve os trabalhadores da saúde e é marcada pelo Sindicato Nacional dos Trabalhadores, dos Serviços e de Entidades com Fins Públicos. As bolsas europeias abriram hoje em terreno positivo, estão à espera de saber resultados das negociações entre o Irão e dos Estados Unidos, e Teherão pediu, entretanto, esta manhã a Washington para que seja razoável na abordagem a estas negociações e que abandone as exigências excessivas. O Irão já recebeu contraproposta dos Estados Unidos, a resposta é esta para já, em relação à proposta que tinha sido entregue pelo Irão via Paquistão a Washington. O porta-voz do Ministério Iraniano dos Negócios Estrangeiros declara esta manhã que a prioridade do Irão é acabar com a guerra. Ele faz todas as semanas uma conferência de imprensa através da televisão estatal. Ismail Baghaei apelou aos Estados Unidos que seja mais sensato nas exigências que está a fazer a Teherão, mas já tem a resposta dos Estados Unidos nesta altura à última proposta que foi avançada pelo Irão. Ou seja, as negociações entre os dois países continuam. O presidente francês fez hoje um apelo para que a reabertura do Estreito Hormuz seja concertada entre o Irão e os Estados Unidos. Macron considera que não é claro para já qual é o enquadramento desta nova operação que foi anunciada por Donald Trump, a operação chamada Projeto Liberdade. A partir de hoje, o presidente dos Estados Unidos anunciou que a Marinha dos Estados Unidos vai escoltar no Estreito de Hormuz os navios de países considerados neutros neste conflito do Médio Oriente, de forma a desbloquear a situação no Estreito. À chegada esta manhã à cimeira da Comunidade Política Europeia que está a acontecer na Arménia, Macron afirmou desconhecer a iniciativa de Trump e lembrou uma outra missão, aquela que é coordenada pela França e também pelo Reino Unido e que junta meia centena de países, tem o mesmo objetivo, não pela força, mas sim, quando se alcançar a paz, garantir a navegabilidade no Estreito de Hormuz.
3: Estou a analisar a situação, mas se os Estados Unidos desejam reabrir ou estão prontos para reabrir o Estreito de Hormuz, isso é ótimo. É o que temos pedido desde o início. Mas nós não vamos participar em nenhuma operação que utilize a força, dentro de uma estrutura que, da minha parte, não me parece clara. Por isso, elaboramos uma missão ad hoc na qual estamos a trabalhar. O planeamento militar ocorreu em Londres, mas o que mais queremos é uma reabertura conjunta entre o Irão e os Estados Unidos. Essa é a única solução que nos permitirá reabrir permanentemente o Estreito de Hormuz, permitir a livre navegação e fazê-lo sem restrições ou portagens.
2: Emmanuel Macron defendendo que esta operação americana pela força não será a solução para o Estreito de Hormuz, acreditando mais na solução que está a ser negociada nesta altura pela própria França, juntamente com o Reino Unido, no sentido de criar uma força aliada que possa manter a segurança e a paz no Estreito, assim como a navegabilidade, depois de ser alcançado, a paz no Médio Oriente entre o Irão, os Estados Unidos e Israel. Macron fez estas declarações na Arménia, num momento vital para a Europa. Dezenas de dirigentes de todo o continente estão reunidos precisamente hoje em Erevan, na Arménia. É uma grande cimeira diplomática, o 8º encontro da Comunidade Política Europeia, que foi criado por iniciativa precisamente do presidente francês há 4 anos. O primeiro-ministro do Canadá é a surpresa, talvez a nota maior no arranque deste neste encontro. Mark Carney está presente, é a primeira presença de fora da Europa nestes encontros. Ele fala a esta hora na Cimeira e pode ser um dos discursos mais marcantes deste encontro da Comunidade Política Europeia. O primeiro-ministro Mark Carney exorta os europeus a não se deixarem vencer, a não se conformarem com uma ordem mundial brutal.
4: Temos de enfrentar ativamente o mundo tal como ele é, e não como gostaríamos que fosse. Sabemos que a nostalgia não é uma estratégia, mas não acreditamos que estejamos destinados a submeter-nos a um mundo mais transacional, fechado e brutal. E encontros como estes apontam para um caminho melhor a seguir.
2: Mark Carney a falar nesta altura na Cimeira, no encontro da Comunidade Política Europeia que está a acontecer na Arménia. Está lá também Volodymyr Zelensky, ele já falou esta manhã anunciando que a Ucrânia vai precisar de novos pacotes de ajuda este ano. Zelensky defendeu também que é preciso começar a delinear qual vai ser o caminho para a Ucrânia se a Rússia não puser fim à guerra, e reforçou de novo que a Europa é precisa à mesa das negociações de paz. Ruta falou à chegada à Arménia, a esta conferência, sobre a crise nesta altura que atravessa a NATO, a tensão que tem subido com os Estados Unidos, depois do anúncio da retirada da Alemanha de 5 mil soldados norte-americanos. Marco Rutte afirmou que os europeus perceberam claramente a mensagem de Donald Trump e estão nesta altura a garantir que os acordos sobre a utilização das bases militares pelos Estados Unidos na Europa estão a ser cumpridos. O chefe da diplomacia, o secretário-geral da Aliança Atlântica, lembra que tentou defender, digamos assim, a posição de Trump, dando conta de que é natural que haja por parte de Donald Trump alguma decepção em relação à falta de apoio dos aliados na guerra contra o Irão. Também a chefe da diplomacia europeia ficou surpreendida com a decisão que foi tomada pelos Estados Unidos, sobretudo pelo facto de avançarem tão depressa com represálias à Alemanha, anunciando esta retirada de 5 mil militares norte-americanos do país. Vamos ouvir Kaya Kallas.
5: Há muito tempo que se fala da saída das tropas americanas da Europa, mas, claro, o momento em que este anúncio foi feito é uma surpresa. Penso que isto mostra que temos de reforçar verdadeiramente o pilar europeu na NATO e que temos de fazer muito mais. As tropas americanas não estão na Europa apenas para proteger os interesses europeus, mas também os interesses americanos.
2: Sublinhado, deixado hoje na Arménia pela chefe da diplomacia europeia em relação a esta última decisão dos Estados Unidos de retirar 5 mil soldados norte-americanos da Alemanha.

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1: 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Muito bom dia com a sua 97.3. Hoje e amanhã, períodos de céu pouco nublado, vento até 25 milhas por hora, temperaturas máximas previstas 63 para hoje, 65 para amanhã. Quanto à temperatura mínima na próxima madrugada, 43 graus.
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1: E agora olhamos para o nascer do sol, hoje às 5 horas e 36, o pôr do sol às 7h44 da tarde, há então hoje cerca de 14 horas e 8 minutos de luz solar, mais 8 minutos do que na passada sexta-feira. Bom dia, fique bem connosco.
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1: Mais uma vez, bom dia. Esta então é a edição de segunda-feira, 4 de maio, do programa Bom Dia. Abrimos agora com Ágata nesta manhã. Boa semana.

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Até às 10 da manhã, este é o programa Bom Dia, como sempre, aqui na sua rádio, depois de Ricardo Levi, agora Zeca Pagodinho, também para escutarmos nesta segunda-feira, 4 de maio.

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Estivemos com o Ricardo Azevedo e ouvimos o T2. Boa semana com a sua rádio, espero que esteja bem disposto e que comece esta semana, que pode ser de trabalho, da melhor maneira possível. Esteja onde estiver, obrigado por estar também com a sua rádio.

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E vamos a caminho das 7 da manhã. Daqui a pouco vamos ter notícias desde Lisboa com a Antena 1, como é habitual a essa hora. Mas já agora vou dizer-lhe que a Torre Eiffel em Paris cresce cerca de 15 centímetros no verão devido à expansão do metal com o calor. Esta, se calhar, não fazia ideia, mas ficou aqui mais uma curiosidade quase no fim desta primeira hora.

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1: Bom dia, 7 horas, segunda-feira, 4 de maio. Agora ficamos com as notícias num trabalho da Antena 1.
2: Títulos desta edição.
3: O Presidente da Câmara de Leiria contraria o Ministro da Economia e garante que as autarquias ainda não têm autorização para limpar os terrenos particulares atingidos pelas tempestades. Gonçalo Lopes adianta que isso só será possível a partir da próxima semana, quando forem criadas áreas integradas de gestão da paz.

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1: Afetaram o país no início do ano. O Ministro da Economia e Coesão Territorial disse esta segunda-feira ao Jornal Público que os contratos já avançaram junto das autarquias para que sejam elas a liderar o processo, mas o Presidente da Câmara de Leiria lembra que isso ainda não aconteceu. Só depois de criadas áreas integradas de gestão da paisagem com as autarquias vai ser possível avançar com a limpeza, explica Gonçalo Lopes.
2: Esta situação ainda não se está a aplicar neste exato momento às autarquias. Só depois do Governo conseguir despachar a criação destas entidades de gestão florestal. Portanto, neste momento, a questão dos concursos não se aplica. Quando tiverem criadas, então, é que podemos lançar procedimentos e concluir, então, o processo de contratação de maquinaria e de recursos humanos para intervir na floresta.
1: Em declarações à Antena 1, Gonçalo Lopes reconhece, uma vez mais, que o trabalho de limpeza dos terrenos é complexo e terá de ser feito por etapas, por isso a prioridade vai ser desimpedir os terrenos mais próximos de zonas residenciais.
2: O terreno, a área que está destruída em Leiria, equivale a 70% do Conselho de Lisboa. É impossível limpar, não há recursos humanos nem meios para fazer a limpeza total. Vamos fazer a limpeza parcial, tendo em conta uma ordem de prioridades definidas, que tecnicamente já está validada. São a floresta mais perto de zonas residenciais, zonas industriais, pronto. Esta é a área, temos que fazer esta gestão, minimizar os danos, para podermos intervir nos sítios mais prioritários, aqueles que serão mais perigosos em caso de incêndio.
1: Gonçalo Lopes, Presidente da Câmara de Leiria. A autarquia de Leiria espera ter parte da floresta limpa até ao final de junho. O trabalho vai ser intensificado já a partir deste mês. Há uma greve em marcha esta segunda-feira no setor da saúde. É uma paralisação convocada pelo Sindicato Nacional dos Trabalhadores dos Serviços e de Entidades com Fins Públicos por melhores salários e condições de trabalho dignas. Esta manhã já estivemos em reportagem no Hospital de Santo António, no Porto, onde o protesto está a levar ao adiamento de algumas consultas e cirurgias, e também no Santa Maria, onde o impacto do protesto não é tão grande. Voltamos agora ao Santa Maria, em Lisboa, porque é lá que os trabalhadores afetos a este sindicato se concentram a esta hora, e é lá também que está o repórter da Rádio Pública, Guilherme de Sousa, agora em direto. Guilherme, que dados novos há sobre a adesão a esta greve?
3: Vamos perguntar isso mesmo já aqui ao Diogo Nina, que é representante do sindicato. Muito bom dia, Diogo. Eu pergunto-lhe qual é que é o impacto aqui desta greve no Hospital de Santa Maria.
4: Muito bom dia. O impacto aqui em Santa Maria está a ser um impacto bom, na média de 70% aqui. Consultas e cirurgias programadas é o mais afetado. E a urgência é os serviços mínimos, pronto, tem que ser cumpridos pelo tribunal.
3: Mais uma vez, os trabalhadores responderam à chamada para protestarem contra as condições falta de condições de trabalho. Estamos a falar essencialmente, dizia-me há pouco, de cargas horárias elevadas.
4: Cargas horárias elevadas, as avaliações de desempenho que não estão a ser cumpridas, os pagamentos retroativos, os pontos perdidos desde 2019 até ao momento, e as pessoas sem os pontos, sem as avaliações, não progredem na carreira. É impossível.
3: Relativamente aqui ao diálogo com a administração, esse diálogo existe?
4: Nós fizemos três pedidos de reunião e até ao momento nada. Vêm e-mails e nunca respondem.
3: Muito bem, Diogo Nina, muito obrigado. É o representante do Sindicato Nacional dos Trabalhadores dos Serviços e de Entidades com Fins Públicos, numa altura em que dezenas de trabalhadores representados por este sindicato se manifestam e concentram aqui à porta do Hospital de Santa Maria, onde esta greve está a ter, como ouvimos, uma adesão a rondar os 70%.
1: A reportagem de Guilherme de Sousa. Esta greve está agendada para o dia de hoje e também para o dia de amanhã. O Irão pede à Casa Branca para levar a sério a última proposta de paz que apresentou e que seja mais sensata nas exigências que faz a Teherão. Apelos feitos pelo porta-voz do Ministério dos Negócios Estrangeiros iraniano, Ismael Begai. Hoje, numa intervenção na televisão estatal, Begai garante que a prioridade do Irão é acabar com a guerra e acusa os Estados Unidos de serem os grandes responsáveis pelos atrasos na obtenção de um acordo.
5: A prioridade do Irão é acabar com a guerra, mas o Irão ainda não decidiu se vai participar nas negociações com os Estados Unidos no Paquistão. As ações dos Estados Unidos contra dois navios iranianos e

0: Equivalem a pirataria no mar e terrorismo de Estado. É altamente provável que uma delegação paquistanesa chegue ao Irão esta quarta-feira e transmita mensagens dos Estados Unidos. Podem imaginar que não é fácil para os Estados Unidos abandonar o hábito de fazer exigências excessivas e descabidas. Portanto, ainda estamos diante de uma parte que muda constantemente de posição e levanta questões que, na prática, podem prejudicar qualquer processo diplomático.
1: O responsável iraniano criticou ainda os Emirados Árabes Unidos por terem abandonado a Organização dos Países Exportadores de Petróleo. O Irão, que também é membro da OPEP, diz que qualquer reação negativa ou vingativa contra os Estados-membros da organização não é construtiva. Emmanuel Macron diz que França desconhece a iniciativa de Donald Trump para reabrir o Estreito de Hormuz. O presidente francês assegura que o país não vai participar em qualquer iniciativa para abrir o Estreito que pressuponha o uso da força.
2: Estou a analisar a situação, mas se os Estados Unidos desejam reabrir ou estão prontos para reabrir o Estreito de Hormuz, isso é ótimo. É o que temos pedido desde o início. Mas nós não vamos participar em nenhuma operação que utilize a força, dentro de uma estrutura que, da minha parte, não me parece clara. Por isso, elaboramos uma missão ad hoc na qual estamos a trabalhar. O planeamento militar ocorreu em Londres, mas o que mais queremos é uma reabertura conjunta entre o Irão e os Estados Unidos. Essa é a única solução que nos permitirá reabrir permanentemente o Estreito de Hormuz, permitir a livre navegação e fazê-lo sem restrições ou portagens.
1: Emmanuel Macron a demarcar-se da nova operação anunciada por Donald Trump. O presidente dos Estados Unidos diz que a Marinha Norte-Americana vai escoltar, a partir de hoje, os navios de países considerados neutros no conflito do Médio Oriente. Ora, esta manhã, à chegada à cimeira da Comunidade Política Europeia que se está a realizar na Arménia, Macron defendeu que a única solução que permite reabrir o Estreito de Hormuz de forma duradoura é uma ação concertada entre Irão e Estados Unidos. Neste encontro em Yerevan, capital da Arménia, que junto aos principais dirigentes europeus participa também o primeiro-ministro do Canadá. Mark Carney diz que os líderes presentes nesta cimeira devem aproveitar a oportunidade para deixarem claro que não se conformam com a ordem mundial que Donald Trump quer impor.
3: Temos de enfrentar ativamente o mundo tal como ele é, e não como gostaríamos que fosse. Sabemos que a nostalgia não é uma estratégia, mas não acreditamos que estejamos destinados a submeter-nos a um mundo mais transacional, fechado e brutal, e encontros como estes apontam para um caminho melhor a seguir.
1: A mensagem do primeiro-ministro do Canadá, Mark Carney. O presidente da Ucrânia, que também está na Arménia, anunciou que a Ucrânia e a União Europeia chegaram a um acordo sobre produção e partilha de drones. Este entendimento, assegura Volodymyr Zelensky, irá permitir reforçar a defesa do espaço europeu.
4: Damos o nosso contributo para a defesa da Europa. As nossas ofertas de drones aproximam os países e precisamos de uma proteção sólida em toda a Europa contra os drones e todos os ataques, potenciais ataques, sejam no ar, no mar ou em terra. Os acordos dos drones implicam trabalho conjunto, produção conjunta e proteção partilhada. Vamos avançar com isto.
1: Nestas declarações, Volodymyr Zelensky voltou a insistir na ideia de que a Europa tem de estar envolvida nas negociações de paz com a Rússia.

0: 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Na previsão do estado do tempo, algumas nuvens pela manhã, céu praticamente limpo à tarde, vento de sudoeste entre 20 a 30 milhas por hora. Durante a noite o céu vai estar limpo, vento de sul-sudoeste entre 10 a 20 milhas por hora. Já para amanhã, céu com algumas nuvens pela manhã, depois poucas nuvens para a tarde, vento de sul-sudoeste entre 15 a 25 milhas por hora. Quanto às temperaturas, máxima hoje na área de New Bedford 65 graus, amanhã 66. Na próxima madrugada a temperatura deverá descer até os 49 graus.
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0: O dólar americano vale hoje na zona euro 85 cêntimos. No Brasil, R$ 4,96. Em Cabo Verde, 94 escudos.
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0: Temperaturas máximas que estão previstas para hoje: 65 para New Bedford, 68 para Fall River e Gloucester, 70 para Taunton, Providence, Boston, Peabody e Worcester, 72 para Hartford, 74 para Newark e 81 de máxima hoje prevista para Orlando.
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0: Segunda hora do programa desta segunda-feira, dia 4, até às 10, programa Bom Dia. Vamos ter ainda nesta hora muita música, ainda a informação desportiva e tenho daqui a pouco mais algumas curiosidades para si.
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0: Olhamos para o trânsito nesta manhã, agora de New Bedford a Boston, aproximadamente 1 hora e 40 minutos, já de Providence até Boston 1 hora e 35, de Worcester até Boston 1 hora e meia, de Lowell a Boston 1 hora e 15, de Peabody a Boston 55 minutos, de New Bedford a Providence 40 minutos, de New Bedford a Hyannis praticamente 1 hora e 20. O problema mantém-se, Ponte Bourne em obras, 24 horas por dia até 20 de maio. O trânsito está bastante difícil e assim deverá continuar ao longo dos próximos dias no acesso ao Cape Cod. Bom dia e boa viagem.
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Obrigado por estar desse lado. Daqui a pouco vai chegar a informação desportiva num trabalho da Antena 1, a Rádio Pública Portuguesa, nesta manhã de segunda-feira, dia 4 de maio. Hoje também é o dia conhecido pelo dia de Star Wars. E daqui a pouco, neste programa, vou explicar-lhe porque é que o 4 de maio é conhecido como o dia de Star Wars. Mas agora vou deixar-lhe mais uma curiosidade. Em 1927, neste dia 4 de maio, era fundada uma academia na Califórnia, que era a Academia das Artes e Ciências Cinematográficas, a instituição que atribui os Oscars. Portanto, essa mesma instituição foi fundada a 4 de maio de 1927. Bom dia!

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1: Vamos agora à informação desportiva nesta manhã de segunda-feira num trabalho da Antena 1, Rádio Pública Portuguesa, o fecho da jornada 32, jornalista Mário Silva da Costa.
2: Sporting e Vitória Sport Clube de Guimarães encerram hoje a jornada, partida no estádio de Alvalade. No lançamento do encontro, Rui Borges deu os parabéns ao Futebol Clube do Porto por ser sagrado campeão nacional de futebol. Já sobre o jogo, o treinador do Sporting sublinha a importância de regressar aos triunfos depois de 5 jogos seguidos sem ganhar.
3: Daquilo que é o Vitória também é uma grande equipa, uma equipa que tem uma exigência máxima sempre em qualquer jogo, por isso espera-nos um jogo difícil, mas acredito que em nossa casa queremos muito voltar às vitórias.
2: Do lado do Vitória Sport Clube de Guimarães, o treinador Gil Lameiras promete uma equipa vitoriana a jogar olhos nos olhos com o Sporting.
4: Nós jogamos sempre de igual para igual com qualquer que seja o adversário. Obviamente que por vezes há circunstâncias no jogo que vão alterando e o jogo vai-se alterando, uma equipa com mais crescendo, outra tem que defender mais um bocadinho, mas o ponto de partida será sempre disputar o jogo para vencer nesta casa.
2: Sporting Vitória Sport Clube de Guimarães, jogo que encerra a jornada 32 do campeonato. O apito inicial é às 8:15 da noite. De ontem, o Sporting de Braga empatou a 1 com o Estoril. Este resultado ainda não garante matematicamente aos arsenalistas o quarto lugar no campeonato, mas no fim do jogo, o treinador do Braga, Carlos Vicens, pediu foco para a segunda mão da meia-final da Liga Europa.
5: Levam tudo por estes adeptos, levam tudo por este clube.
6: Deram tudo pelos adeptos e pelo clube. Mas agora há uma oportunidade na Europa, na quinta-feira, numa partida obviamente difícil, mas que nos motiva muito e para a qual temos muita ambição. Contudo, temos que recuperar bem os jogadores e depois prepará-los para tentar conseguir um objetivo que seria histórico.
5: Um objetivo que seria histórico, obviamente.
2: Sporting de Braga joga na quinta-feira diante do Friburgo, na Alemanha, a segunda mão das meias-finais da Liga Europa. Os bracarenses ganharam por 2-1 no primeiro jogo. Nos outros encontros de ontem, o Rio Ave empatou a 0 com o Gil Vicente e o Tondela venceu por 1-0 em Rio Maior, no terreno do Casa Pia. Jogo que terminou com muitas queixas por parte da comitiva do Casa Pia e que obrigou a Guarda Nacional Republicana a escoltar o árbitro André Narciso na saída do relvado. São os destaques de ontem, de uma jornada em que a principal nota vai mesmo para o Futebol Clube do Porto, que se sagrou, aliás, campeão nacional de futebol. O Inter de Milão venceu a Liga Italiana. A equipa do Inter venceu ontem o Parma por 2-0 e garantiu matematicamente a conquista do campeonato. Sucede assim ao Nápoles como campeão italiano e arrecada o 21º título da Série A. O Sporting conquistou a taça Hugo dos Santos de basquetebol. Os Leões bateram o Benfica na final por 79-77. Imediatamente após o fim do jogo, o capitão da equipa do Sporting, Diogo Ventura, destacou o feito de ganhar as Águias.
7: Estou tão cansado que ainda não estou bem a mim. Ganhar uma equipa como a Benfica, um excelente treinador, excelentes jogadores, é sempre muito difícil e, portanto, cada vitória que nós conseguimos contra eles é sempre um feito e, por isso, uma final ainda mais e estamos muito contentes porque esta temporada tivemos a hipótese de disputar dois troféus, a Taça de Portugal e a Taça da Liga, e até agora ganhámos os dois e agora vamos ver.
2: Do lado do Benfica, o treinador Norberto Alves elencou alguns aspectos que levaram à derrota, mas atribuiu mérito ao adversário.
8: Em primeiro lugar, dar os parabéns ao Sporting que venceu. Relativamente ao jogo, quem olha para a estatística, claramente nós fomos muito pouco eficazes no lance livre. Bastava termos a percentagem semelhante a eles, tínhamos ganho o jogo, não é? Muito pouco eficazes no lance livre, muito pouco eficazes no lançamento exterior. E o Sporting começou-se a fechar mais.
2: Depois de ganhar a Taça de Portugal, o Sporting vence a Taça Hugo dos Santos de basquetebol. Kimi Antonelli venceu o Grande Prémio de Miami de Fórmula 1. O piloto da Mercedes soma a terceira vitória esta temporada e é líder do Mundial de Pilotos. Ontem, no segundo lugar, terminou o campeão em título, Lando Norris, da McLaren, e a fechar o pódio, o colega de equipa, Oscar Piastri. O próximo Grande Prémio de Fórmula 1 realiza-se no Canadá, no fim de semana de 22 a 24 de maio.
1: Informação desportiva nesta manhã de segunda-feira, 4 de maio. Não se esqueça que às 3:15 vamos ter o fecho da jornada 32 da Liga Portuguesa. É o Sporting Vitória de Guimarães.
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Vamos a caminho das 8 da manhã. Daqui a pouco, como sempre, vamos ter as notícias dos Açores. Já agora fica a saber que foi a 4 de maio de 1959. Realizava-se a primeira cerimónia dos prémios Grammy. Portanto, é mais um acontecimento ou efeméride registado neste dia. Eu

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1: Bom dia, segunda-feira, 4 de maio, 8 horas. Agora vamos ter notícias dos Açores nesta manhã.
2: Assinalam-se os 2 anos após o incêndio no Hospital de Ponta Delgada. Neste jornal entrevistamos Carlos Pinto Lopes, atual presidente do Conselho de Administração. Críticos acusam estado de decadência nas instalações do Clube de Ténis de São Miguel. Santa Clara garante manutenção na Primeira Liga de Futebol. Assinalam-se hoje 2 anos após o incêndio no Hospital de Ponta Delgada. Na jornada informativa da Antena 1 Açores vamos ter diferentes olhares sobre o que aconteceu neste período de tempo e o que está ainda por fazer no Divino Espírito Santo. Neste jornal entrevistamos Carlos Pinto Lopes, atual presidente do Conselho de Administração do Hospital. No Jornal das 13 teremos a visão do médico Guilherme Figueiredo e às 18 uma entrevista com a Secretária Regional da Saúde, Mónica Seidi. Carlos Pinto Lopes é o terceiro responsável máximo do H10 em 2 anos. À data do incêndio, a instituição era liderada por Manuela Gomes de Menezes, que foi depois substituída por Paula Macedo. Carlos Pinto Lopes admite que as mudanças de liderança não foram benéficas.
3: Nenhuma instituição que possa ter as lideranças sucessivas sem

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1: Longo, ainda muito trabalho burocrático, se tudo correr bem, lá para o final de 2027 poderão estar a começar as grandes obras que serão resultado do plano funcional, entretanto já aprovado e entregue ao Governo.
2: A obra deve acontecer o mais rápido possível, porque nós temos uma grande necessidade de a ter. Agora, há passos que têm que ser cumpridos. Não podemos avançar para uma obra sem ter um programa preliminar e um projeto de execução. Pressupõe um período de contratação pública, depois pressupõe a própria elaboração da peça em si. Até ao fim do ano, se tivermos programa preliminar, será excelente. Se no início do ano que vem pudermos ter concurso público internacional para a contratação do projeto de execução, também seria muito bom. Vai depender também do modelo de financiamento.
3: Ficaria satisfeito se no final de 27 tivesse máquinas no seu espaço?
2: Ficaria muito satisfeito.
1: A unidade de saúde tem presentemente enfermarias encerradas e dois blocos operatórios sem funcionar. O fecho destas estruturas resulta do incêndio, mas também da falta de recursos humanos. A escassez de médicos e enfermeiros condiciona a recuperação das listas de espera.
2: São fechadas por questões relacionadas com o incêndio, mas a falta de recursos humanos também é uma situação que é preciso resolver. Um bloco operatório tem muita carência de anestesistas e de enfermeiros. A enfermagem, os cursos não existem, os anestesistas são uma classe profissional médica muito difícil de contratar, porque existe muita carência ao nível do país todo.
1: Nesta entrevista, ontem no Açores, Carlos Pinto Lopes não se quis comprometer relativamente ao processo de externalização da hemodiálise, refere mesmo que não tem uma opinião formada.
2: Não tenho uma grande opinião sustentada sobre isso. Eu não tenho um estudo que me diga, que me demonstre os prós e os contras de manter a hemodiálise no edifício ou no perímetro do hospital hospitalar, assim como não tenho um estudo que nos diga que é bom externalizar. O que eu tenho são indicadores daquilo que se passa no continente, onde ela é toda externalizada, um ou outro serviço, não é?
1: Excertos de uma entrevista para ouvir na íntegra, mais à frente neste jornal. Estrutura de missão para acompanhar da execução do PRR nos Açores dá nota positiva no balanço dos trabalhos do primeiro trimestre deste ano. Das 40 metas iniciais, 25 estão cumpridas. As restantes 15 podem ter desfecho positivo a 31 de agosto, data limite para os projetos do programa. O coordenador da estrutura de missão, Rui Luís, fala em trajeto positivo.
4: Esta avaliação que nós fazemos trimestralmente tem vindo a evoluir e neste momento, esse que é o 18º relatório, referente ao primeiro trimestre de 2026, demonstra uma evolução positiva, o que significa que nós estamos numa fase em que faltam 15 metas para serem cumpridas, ou seja, os Açores já cumpriram 25 metas das 40 que tinha contratualizado e essencialmente aquelas metas que estão numa avaliação mais condicionada prendem-se com a empreitadas. No fundo, nós estamos a falar de um risco maior, porque todos sabemos a situação em que vivemos, há falta de mão de obra, embora a evolução que nós denotamos positiva é que, de facto, há um compromisso por parte quer dos empreiteiros, dos fornecedores de bens e serviços, estão todos alinhados com esta necessidade de até 31 de agosto as metas estarem cumpridas.
1: Os projetos no âmbito do PRR têm então como data limite o dia 31 de agosto. O Rui Luís acredita que as 15 metas ainda a decorrer podem ser cumpridas no decorrer dos próximos 4 meses.
4: A avaliação que fazemos nesta data, se todas as entidades envolvidas cumprirem com as medidas mitigadoras que estão a ser implementadas, se honrarem os compromissos que fizeram, nós estamos convencidos que estamos no bom caminho e que a 31 de agosto iremos cumprir todas essas 15 metas.
1: Estrutura de missão para acompanhamento da execução do PRR Açores, confiante no trabalho que será desenvolvido nos próximos 4 meses. A Escola Básica e Secundária da Madalena conquistou o primeiro lugar na 13ª edição do CANSAT de Portugal, uma prova de concepção e execução de microsatélites. Garante assim a representação nacional na competição europeia promovida pelo Programa Educativo da Agência Espacial Europeia em colaboração com Ciência Viva. A iniciativa, dirigida a estudantes do ensino secundário, reuniu 80 participantes.

0: ocupantes de 14 escolas de todo o país. David Borges.
1: Foi uma vitória surpreendente da equipa Astro no Atlântico. A equipa da Escola da Madalena destacou-se pela qualidade, inovação e funcionalidade do sistema que foi apresentado durante o CANSAT Portugal. O projeto resulta de muitas horas de trabalho letivo e não letivo, apresentando como primeiro objetivo a criação de uma rede de comunicações sem recorrer a operadoras, que pode ser uma opção em caso de catástrofe.
2: O nosso projeto que queria fazer era implementar comunicações ou auxílio a comunicações que qualquer pessoa pode ter em casa, que não dependemos de operadoras, não dependemos de ninguém de fora. Existem redes que são redes mesh, no caso estávamos a usar uma rede mesh tástica, que é basicamente, temos um radiozinho de 20, 30 euros dentro do nosso CANSAT que recebe e retransmite os sinais.
1: Depois de garantido este primeiro objetivo, a equipa procurou responder a requisitos técnicos e científicos, adiante o professor António Medeiros, que liderou a equipa açoriana juntamente com a colega Marta Oliveira.
2: Durante a descida, o CANSAT fazer um desenho com a posição no céu, onde é que estava, o tipo de turbulência que teria encontrado nesse sítio e conseguirmos com isso perceber se a atmosfera estava boa para fazer novamente, por exemplo, um lançamento nesse sítio, ou se era preferível escolhermos outro sítio para fazer o lançamento.
1: Depois desta vitória, os alunos Sara Oliveira, Paulo Medeiros, Gil Gaspar, Martim Costa, Rui Batista e Maria Medeiros vão participar no Space Engineer for a Day da Agência Espacial Europeia, que terá lugar nos Países Baixos entre 17 e 19 de junho.
0: Mas para conseguir chegar aos Países Baixos há dois obstáculos a ultrapassar: os exames nacionais e os apoios financeiros, assume o professor António Medeiros.
2: As datas são péssimas, temos três alunos no 12º, temos um aluno no 11º que faz exame no dia 16, estes quatro alunos fazem exames no dia 16 e eles não podem deixar de fazer os exames sem autorização superior. Depois precisamos de certeza de apoio monetário, porque, segundo sei, apenas nos dão 300 euros por aluno. Para um aluno do continente, talvez seja suficiente para fazer o pagamento da viagem para a Holanda e até chegar à zona do evento. Agora, para um aluno dos Açores, é manifestamente pouco.
0: Equipa da Escola Secundária da Madalena vence a 13ª edição do CANSAT, uma competição que desafia jovens a construir um microsatélite. O Clube de Ténis de São Miguel recebeu um apoio de 820 mil euros para obras de requalificação, mas a cobertura do campo principal encontra-se danificada. Pedro Ramos, 8 vezes campeão regional, diz que o clube está em estado de decadência. Henrique Linhares.
3: Têm sido várias as críticas ao estado das instalações do Clube de Ténis de São Miguel. O clube anunciou um investimento de 820 mil euros em obras de requalificação e cobertura dos campos. O campo principal foi coberto, mas agora está danificado em várias zonas e acabou mesmo por ser interditado.
4: Houve aqui um ciclone e que arrancou as primeiras lomas. Contamos poder reparar o campo 1 e montar o campo 2 e 3 e concluir também o mini tênis, está praticamente pronto. Contamos ter isto tudo pronto em finais de julho.
3: António Damião, presidente do Clube de Ténis de São Miguel. Um dos críticos da direção é Pedro Ramos, antigo treinador e detentor de 8 títulos de campeão regional como jogador.
5: O clube está num estado lastimável, está num estado de decadência tremendo, apesar de todos os investimentos anunciados de forma pública. Praticamente toda a equipa técnica abandonou o clube. Esta direção não tem condições, não tem competências para continuar a desenvolver o trabalho que tem vindo a desenvolver.
3: A direção foi questionada sobre a gestão das verbas. António Damião detalha quanto dinheiro já entrou nos cofres e de que forma foi aplicado o investimento.
4: O orçamento total são 820 mil euros. A Câmara Municipal deu-nos 250 mil. 300 mil vamos buscar à banca. O diferencial foi dado para a Federação Portuguesa de Ténis. Ainda nos sobram cerca de 300 mil euros por aplicar.
5: Não é preciso ser um entendido na matéria para perceber realmente que o investimento não corresponde. É difícil entender onde é que se está a fazer esse investimento. Gostaria apenas de fazer um alerta para as entidades competentes, para poderem avaliar, perceber o que é que está a acontecer. Eu sou um jogador, não me compete a mim, toda a situação causa estranheza e sem dúvida que causa.
3: O Clube de Ténis de São Miguel não vai realizar este ano o Torneio Internacional de Sub-12.
0: O Santa Clara garantiu ontem a manutenção na Primeira Liga de Futebol. O objetivo foi alcançado após a derrota do Casa Pia por 1-0 em casa contra o Tondela. Henrique Linhares.
3: A época do Santa Clara foi uma autêntica montanha-russa. As derrotas consecutivas e a saída de Vasco Matos do comando técnico fizeram temer o pior. Mas no futebol o que conta é o desfecho. E para o emblema açoriano, tudo está bem quando acaba bem.
6: Estamos muito felizes por termos, tem sido o nosso principal objetivo. Acreditámos desde o primeiro momento que íamos conseguir. Trabalhámos muito diariamente, jogadores, equipa técnica, staff, administração, com este propósito. E esta região e este clube merecem estar no principal patamar do futebol português. Por isso, dar os parabéns a todos e espero que no próximo jogo contra o Nacional possam comparecer, ter o estádio cheio e fazermos uma festa bonita.
3: Petit, treinador do Santa Clara, fez também questão de agradecer a Vasco Matos.
6: Também não queria deixar de passar e dar uma palavra ao Vasco pelos 2 anos e meio que esteve aqui, a ele e à sua equipa técnica, pelo sucesso, desejar-lhe as maiores felicidades, também fez parte deste projeto. Por isso, um grande abraço e o maior sucesso para ele.
3: O Santa Clara volta a entrar em campo no próximo domingo. O jogo é contra o Nacional da Madeira, às 15h30, no Estádio de São Miguel.
0: Um jogo em que o Santa Clara vai enfrentar já com a manutenção assegurada na Primeira Liga.

0: 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Na previsão do estado do tempo, algumas nuvens pela manhã, céu praticamente limpo à tarde, vento de sudoeste entre 20 a 30 milhas por hora. Durante a noite o céu vai estar limpo, vento de sul-sudoeste entre 10 a 20 milhas por hora. Já para amanhã, céu com algumas nuvens pela manhã, depois poucas nuvens para a tarde, vento de sul-sudoeste entre 15 a 25 milhas por hora. Quanto às temperaturas, máxima hoje na área de New Bedford 65 graus, amanhã 66. Na próxima madrugada a temperatura deverá descer até os 49 graus.
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0: O dólar americano vale hoje na zona euro 85 cêntimos. No Brasil, R$ 4,96. Em Cabo Verde, 94 escudos.
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0: Temperaturas máximas que estão previstas para hoje: 65 para New Bedford, 68 para Fall River e Gloucester, 70 para Taunton, Providence, Boston, Peabody e Worcester, 72 para Hartford, 74 para Newark e 81 de máxima hoje prevista para Orlando.
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0: Terceira hora do programa desta segunda-feira, 4 de maio. Esta é a rádio que está sempre consigo, quase 51 anos de existência. Agora ficamos com a música de Ruben Portinha.

0: Olhamos para o trânsito nesta manhã, agora de New Bedford a Boston, aproximadamente 1 hora e 40 minutos, já de Providence até Boston 1 hora e 35, de Worcester até Boston 1 hora e meia, de Lowell a Boston 1 hora e 15, de Peabody a Boston 55 minutos, de New Bedford a Providence 40 minutos, de New Bedford a Hyannis praticamente 1 hora e 20. O problema mantém-se, Ponte Bourne em obras, 24 horas por dia até 20 de maio. O trânsito está bastante difícil e assim deverá continuar ao longo dos próximos dias no acesso ao Cape Cod. Bom dia e boa viagem.
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Estivemos com Augusto Canário e Jorge Ferreira, porque todo o tipo de música passa neste programa Bom Dia. Há sempre alguém que gosta mais de uma do que de outra e todas elas passam por cá. Agora ficamos com Sara Correia neste programa de segunda-feira com votos de muito boa semana com a sua rádio.

0: 8 horas 31 minutos, muito bom dia.
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tivemos com a música do Brasil. Já lhe disse, hoje, 4 de maio, nos Estados Unidos é também conhecido por ser o dia de Star Wars. E vai perguntar, mas a que propósito? O dia Star Wars, portanto, tem a ver com os filmes Star Wars, ou Guerra das Estrelas em português, mas a razão para este dia ser considerado o dia de Star Wars é em termos de numa brincadeira, porque a razão é puramente fonética. Ou seja, em inglês, a frase icónica dos filmes Star Wars, May the Force be with you, que a força esteja consigo, isso é dito muitas vezes nos filmes, soa quase idêntica a May the Fourth be with you, ou seja, que o 4 de maio esteja contigo. É uma questão fonética. A frase que é dita no filme também pode soar de uma outra maneira quando a ouvimos. Este jogo de palavras transformou um dia comum no calendário numa celebração espontânea dos filmes Star Wars. Portanto, a frase que é dita muitas vezes nos filmes May the Force be with you, que a força esteja contigo, também soa a May the Fourth be with you, que o 4 de maio esteja contigo. E por isso surgiu então esta história de 4 de maio ser o dia de Star Wars. Ficou agora a saber mais uma coisa que se calhar não sabia. Agora vamos ouvir Dinis Britas.

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Pedimos uma palavra tua ao vivo. O grupo UHF, este tema tem já muitos anos. Esta gravação ao vivo é bem mais recente. Até às 10 da manhã este é o programa Bom Dia, programa que está sempre consigo, com muita música, muita informação. Também vamos ter as notícias da nossa região depois das 9 da manhã. Agora digo-lhe que o ponto mais profundo dos oceanos é a chamada Fossa das Marianas. Tem mais de 11 mil metros de profundidade, ou seja, mais de 36 mil pés. Mas a música vai continuar agora com o grupo Sitiados. Bom dia!

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E caminhamos a passos largos para as 9 da manhã nesta edição de segunda-feira, 4 de maio. A rádio que está sempre consigo. Este é o programa Bom Dia. Daqui a pouco vamos ter as habituais rubricas. A palavra do dia, original da Antena 1 já há muitos anos, que é um trabalho de Mafalda Lopes da Costa. Ela deixa-nos a origem e também o significado de uma palavra do dicionário português. Vamos ter ainda a habitual receita e ainda a informação da nossa região, como é habitual, às 9 da manhã, ao meio-dia, às 3 da tarde e também às 9 da noite. Agora vamos em frente nesta manhã com a música de Loucos de Lisboa, este tema original do grupo Ala dos Namorados, mas que foi regravado por muitos artistas portugueses. Portanto, são vários cantores portugueses que interpretam pequenos certos da letra. Entre eles, Hermano José, Carlão, Pedro Abrunhosa, Lúcia Muniz, João Pedro Paes, Raquel Tavares e muitos, muitos outros.

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3: O mayor de New Bedford, John Mitchell, anunciou a construção de um novo quartel-general para a polícia da cidade, com

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1: A nova sede abriga atualmente a antiga escola John H. Clifford, um edifício do início do século XX que serviu como escola primária até meados dos anos 70. Com a inauguração da nova sede, o Departamento da Polícia de New Bedford irá também desativar a esquadra da Zona Norte, embora mantenha em funcionamento o Centro de Segurança Pública do Sul e os Escritórios de Segurança do Porto. Recorde-se que a localização para o novo quartel-general da Polícia de New Bedford fica precisamente ao lado da Estrada 18. A Guarda Costeira dos Estados Unidos está a acompanhar um incidente com uma barcaça que ocorreu ontem ao largo da costa de Rhode Island. Cerca de 1h45 da tarde, o setor sudeste da Nova Inglaterra recebeu um alerta sobre uma barcaça que apresentava uma inclinação acentuada a nordeste de Point Judith. A embarcação, transportada por um rebocador, seguia em direção a Boston. Ao perceber que a barcaça estava a meter água, a tripulação do rebocador tomou a decisão estratégica de a encalhar propositadamente numa zona de areia, em Bonnet Shores, na localidade de Narragansett. Esta manobra evitou que a barcaça se afundasse ou bloqueasse o canal de navegação. As autoridades confirmam que a embarcação está para já estável, não apresenta riscos de poluição e a Guarda Costeira está agora a colaborar com a empresa proprietária para organizar as operações de salvamento e permitir que a carga chegue finalmente ao destino. Esta carga ia para o Aeroporto Internacional de Logan, em Boston. 6 pessoas foram acusadas por um grande júri federal em Boston pelo seu alegado envolvimento numa rede de tráfico de droga. O grupo é suspeito de enviar encomendas com grandes quantidades de cocaína e fentanil da Califórnia para distribuição em Massachusetts. De acordo com o Departamento de Justiça, os suspeitos enviaram mais de 260 encomendas através de uma empresa de entregas para várias moradas no estado. Durante a investigação, as autoridades apreenderam cerca de 26 libras de cocaína e cerca de 2 libras de fentanil. Os detidos enfrentam acusações de conspiração para distribuir substâncias controladas e branqueamento de capitais. As penas para estes crimes podem chegar aos 20 anos de prisão e multas de até 10 milhões de dólares. O anúncio foi feito pela Procuradora dos Estados Unidos, Leah Foley, e o caso continua a ser investigado pela equipa especial interna de Boston. A antiga igreja de São José e Santa Teresa, em New Bedford, foi colocada à venda por 2,9 milhões de dólares. Situada na Duncan Street, em frente ao Brooklawn Park, inclui o edifício da igreja, a casa paroquial e um parque de estacionamento. A propriedade pertence à Diocese de Fall River e está sem atividade religiosa desde 2021, altura em que a paróquia foi fundida com a de São Gabriel Arcanjo. O edifício tem um grande valor histórico e arquitetónico. A paróquia foi fundada em 1910. Segundo o jornal The Standard Times, o dinheiro da venda será entregue à paróquia de São Gabriel, que acolheu os antigos paroquianos.
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5: Partilho consigo mais uma receita rápida e prática, ideal para o dia-a-dia. Arroz de salsichas. Aqueça 2 onças de azeite numa panela e salteie 4 onças de cebola picada. Junte 1 libra de salsichas às rodelas e deixe cozinhar 5 minutos. Acrescente 8 onças de arroz e 16 onças de água. Tempere com sal e cozinhe 15 minutos, até o arroz ficar macio. Um prato simples, económico e muito saboroso.
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2: Chegou a altura de ficarmos com mais um significado de uma palavra do dicionário português. Mafalda Lopes da Costa, qual é a palavra do dia para hoje?
3: A palavra do dia é turismo. A palavra turismo tem origem no francês, tourisme, e deriva de tour, que significa volta, giro, em francês, que, por sua vez, provém do latim tornus, movimento circular ou entorno, em latim. O termo evoluiu no século XVIII e XIX, associado às viagens da aristocracia inglesa pela Europa, o chamado Grand Tour, que se consolidou em inglês como tourism antes de se expandir para outras línguas. A ideia original, ligada a tour, ou seja, à volta, giro, refere-se a uma viagem de descoberta ou circuito que retorna ao ponto de partida. O termo está, portanto, intrinsecamente ligado à ideia de movimento, exploração e lazer, refletindo o ato de dar uma volta para descobrir novos lugares. E embora viajar por prazer exista há milénios, o uso moderno do termo popularizou-se no século XIX com a Revolução Industrial e o surgimento das primeiras massas de turistas.

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1: Bom dia, estamos na última hora do programa desta segunda-feira. Hoje é 4 de maio e obrigado por estar connosco. Já lhe disse que hoje é o dia Star Wars nos Estados Unidos e já lhe expliquei porquê. Porque é em jeito de brincadeira que este 4 de maio é também festejado ou celebrado, digamos, de forma não oficial, naturalmente, como o dia de Star Wars. Agora ficamos com Sebastião Antunes e Quadrilha.

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Esta é a última hora do programa, edição desta segunda-feira. Digo-lhe agora que a Antártida é o único continente sem répteis nativos. É mais uma curiosidade que ficou a saber. Não há répteis na Antártida. É o único continente do nosso planeta que não os tem. Agora ficamos com Via Jorge, bem-vinda, e também Marlon, este pó de arroz, que é um original de Carlos Paião. Daqui a pouco chega a informação desportiva nesta manhã. Pó.

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1: Chegou a altura de ficarmos com a informação desportiva em síntese, ou seja, em poucos minutos, nesta manhã de segunda-feira, dia 4 de maio, no trabalho da Antena 1, a Rádio Pública Portuguesa. O segundo lugar joga-se em Alvalade. Jornalista Mário Silva da Costa.
2: O Sporting recebe o Vitória Sport Clube de Guimarães no fecho da jornada 32 do campeonato. No lançamento do encontro, Rui Borges deu os parabéns ao Futebol Clube do Porto por se ter sagrado campeão nacional. Relativamente à situação do Sporting no campeonato, o treinador leonino recorda que os Leões não dependem de si próprios para chegar à Champions, apesar de se mostrar confiante para o que falta jogar.
3: Sou confiante por nascença. Independentemente daquilo que foi o resultado do Benfica, continuamos a não depender de nós, por isso estou muito mais focado naquilo que é voltarmos a ser um Sporting mais competitivo, mais qualidade de jogo também ainda, e vencer, que é isso que queremos muito, é vencer os nossos jogos, fazer tudo para os vencer.
2: Do lado do Vitória Sport Clube de Guimarães, a equipa ainda não pontuou com os chamados três grandes esta época. O técnico Gil Lameiras quer inverter esse cenário.
4: É um bom desafio saber que o clube ainda não pontuou contra essas equipas, mas ao mesmo tempo olhar mais para nós, olhar para aquilo que nós temos que fazer. É dessa forma que temos estado e é com isso que temos retirado aqui alguns frutos, porque achámos que primeiramente tínhamos que olhar para nós antes de olhar para fora, ou para o adversário neste caso.
2: Sporting Vitória Sport Clube de Guimarães, jogo que encerra a jornada 32 do campeonato. Apito inicial às 8:15 da noite e relato em direto para acompanhar aqui na rádio. Nos outros jogos de ontem, o Sporting de Braga empatou a 1 com o Estoril. Já o Tondela venceu por 1-0 em Rio Maior, no terreno do Casa Pia. Jogo que terminou com muitas queixas por parte dos responsáveis do Casa Pia e que obrigou a Guarda Nacional Republicana a escoltar o árbitro André Narciso na saída do relvado. A fechar a noite, Rio Ave e Gil Vicente empataram a 0. O treinador dos vilacondenses, Sotiris Silaidopoulos, diz que, apesar do empate sem golos, assistiu-se a um bom jogo de futebol em Vila do Conde.
5: In terms of a game, I think it was a...
6: Foi um excelente jogo. Os adeptos apreciaram e estamos satisfeitos com a mentalidade de tentar conquistar os três pontos.
2: Do lado do Gil Vicente, a equipa desperdiçou a oportunidade de igualar o Famalicão no quinto lugar, mas o treinador César Peixoto promete luta até ao fim do campeonato.
7: Com certeza vamos estar confiantes e a querer lutar por seus pontos novamente. Continuamos na luta. Verdade que podíamos ter passado à frente com os mesmos pontos, mas temos bola braço para o Famalicão, mas o futebol é mesmo isto. Há dois jogos, o futebol é muito rico em surpresas. Enquanto houver vida, enquanto houver competição, nós vamos competir.
2: Gil Vicente tem 50 pontos, está a 2 do Famalicão. São os destaques de ontem, de uma jornada em que a principal nota vai mesmo para o Futebol Clube do Porto, que se sagrou campeão nacional de futebol no sábado. No ténis, Jaime Faria e Henrique Rocha jogam hoje a contar para a qualificação do Masters 1000 de Roma. O primeiro a subir ao corte é Henrique Rocha. O tenista português vai defrontar esta tarde o húngaro Sombor Piroz. Quanto a Jaime Faria, vai medir forças com o paraguaio Daniel Valero.
1: Foi a informação desportiva nesta manhã de segunda-feira, dia 4 de maio, às 3:15. Não se esqueça, teremos o encerramento da jornada 32, Sporting Vitória de Guimarães, Liga Portuguesa de Futebol. Bom dia.
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pensar. O verão mais quente, Axel, já a pensar no verão. Aliás, já esteve mais longe, já estamos no mês de maio, ainda há dias estávamos em janeiro, com muito frio, muita neve, mas isso já ficou para trás. Fica por aqui o programa desta segunda-feira. Deste lado esteve consigo Carlos Félix. Marcamos encontro, como sempre, para mais um programa Bom Dia, amanhã, a partir das 6. Bom dia, boa semana.

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2: Muito bom dia, são agora 10 horas.
3: São 3 da tarde. Vamos conhecer os títulos do Jornal das Comunidades, editado esta hora pela jornalista Paula Machado. Viva Paula, boa tarde.
4: Olá, boa tarde. António Pragana, empresário da diáspora. Sílvia Curado, personalidade diáspora científica. Prémios atribuídos no Fórum Portugal Nação Global, que reuniu mais de 6 centenas de participantes em Lisboa. Também em Lisboa estiveram reunidos os conselheiros da Europa. Em cima da mesa, o exercício do direito de voto, o programa Voltar e também o ensino de português no estrangeiro.
3: Depois de conhecermos os títulos do Jornal das Comunidades, vamos agora ao seu desenvolvimento com a jornalista Paula Machado.
4: Portugal Nação Global atribui prémios diáspora. A distinção, empresário da diáspora, foi para António Pragana, personalidade da diáspora científica para Sílvia Curado e município amigo da diáspora para o Funchal. Distinções atribuídas no Fórum Portugal Nação Global, uma iniciativa da Secretaria de Estado das Comunidades Portuguesas, que reuniu mais de 6 centenas de participantes de 42 países no Centro Cultural de Belém, em Lisboa. Empresários da diáspora cruzaram-se com empresas portuguesas, autarquias e parceiros. Uma excelente iniciativa, considera António Pragano, empresário nascido no Algarve, que em 1976 emigrou para o Brasil, onde construiu um império empresarial. Entre vários investimentos, destaca

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1: Iniciativas realizadas anos atrás, nenhuma com a envergadura que esta teve, com a presença de tantos empresários de tantos países, e também acho que foi um modelo muito bem conseguido de tentar promover reuniões entre as partes, apresentando propostas, oportunidades, e eu tenho muita esperança que daí surjam resultados. Para mim também foi um importante, porque em função da fundação que criei, que procura que os lusodescendentes conheçam o que é o Portugal de hoje. Portanto, foi uma plataforma muito boa para dizer, olha, olhem para os teus netos, para os teus filhos, e vejam se eles conhecem o que é o Portugal de hoje. E se não conhecerem, junta-se a nós no sentido de fazer com que isso aconteça.
2: Fundação que tem programas de imersão de cultura portuguesa.
1: Tem programas com as universidades, tem programas com as instituições de ensino, focado nos lusodescendentes, procurando que eles, para além dos cursos que eles estão cursando, já aqui em Portugal, conheçam parte da nossa história, parte da nossa tecnologia, parte das nossas empresas. E a partir daí vamos conseguir certamente atingir o objetivo que se procura, que é o aumento de riqueza e um crescimento económico maior.
2: Neste momento, quantos jovens já participaram nesses programas?
1: Não, nós começámos há 11 meses, já temos cerca de 300 que já passaram em protocolos já celebrados com 10 universidades, sem querer, e certamente vamos esquecer de alguma, mas Évora, Universidade de Direito de Lisboa, a Católica, a UPTEC do Porto, Vila Real, o Instituto Superior Técnico, portanto já são parceiros.
2: António Pragana, às distinções já atribuídas, junta-se agora ao Prémio Empresário da Diáspora. Sílvia Curado arrecadou o Prémio Personalidade da Diáspora Científica. Natural da Figueira da Foz e com um vasto currículo de investigação no mundo, é nos Estados Unidos que Sílvia Curado vive e trabalha atualmente. É diretora do Departamento de Investigação da Universidade de Nova Iorque, onde lidera um programa multidisciplinar de investigação centrado na obesidade e patologias associadas. Sílvia Curado, presidente da PAPS, Associação de Pós-Graduados Portugueses nos Estados Unidos, é um elo de ligação entre a diáspora científica portuguesa no mundo e Portugal. Emocionada com o prémio recebido na iniciativa Portugal Nação Global, Sílvia Curado não escondeu a satisfação pelo reconhecimento da existência desta diáspora científica portuguesa.
3: Fico muito satisfeita por ver que há um reconhecimento do potencial que temos também entre a diáspora científica, que normalmente é vista como uma área à parte e muito específica, mas cada vez mais temos a integração de pessoas qualificadas e investigadores também na área empresarial, cada vez mais, e na inovação, e foi de facto gratificante ver que há esse reconhecimento de que de facto temos um potencial económico muito forte entre esta diáspora científica, que pode não só trazer talento e competência e lições de vida e competências que podem complementar as que existem em Portugal, não só podem trazê-las para empresas portuguesas, obviamente também para instituições de investigação, mas também muito para empresas, como podem, e isto tem acontecido muito, ajudar na internacionalização de empresas portuguesas dentro da área da saúde, na área da biotecnologia, que procuram muitas vezes conhecer insiders ou pessoas que estejam fora e que possam ajudar a conhecer o mercado nos Estados Unidos e encontrar pontos de entrada, não é? E esses contactos. E acho que é essencial, realmente nós podemos ter aqui, a diáspora científica pode ter aqui um papel, e obviamente também a nível da educação, mas acho que há aqui várias áreas que a diáspora científica pode cobrir, e muito especificamente também a da económica e de negócio.
2: Sílvia Curado, natural da Figueira da Foz, a viver e a trabalhar nos Estados Unidos, personalidade diáspora científica. Já era tempo de reconhecer a imigração qualificada portuguesa, sublinha o secretário de Estado das Comunidades. Emílio Sousa sublinha a importância de juntar o Portugal de talento no mundo. Gente que não se conforma, lembra ao Jornal das Comunidades o governante Emílio Sousa.
4: Tínhamos que trazer esta modernidade à nossa Secretaria de Estado.

0: nosso Ministério. Ao longo dos anos vimos, e bem, a nossa diáspora naquela perspectiva da saudade, de uma imigração que aconteceu ao longo dos séculos e ao longo dos últimos 40, 50 anos. E nós, na verdade, hoje temos uma nova imigração, uma imigração altamente qualificada, uma imigração científica, que muitas vezes havia aqui uma espécie de separação, um distanciamento, e não deixam de ser todos imigrantes. Com o seu mérito, tem tanto mérito, como disse o Sr. Ministro Paulo Rangel, o imigrante que foi, sem saber ler e escrever, mas que chegou ao país para onde se ensinou e construiu a sua vida, fez a sua casa, educou os seus filhos, conseguiu resultados, como tem mérito o imigrante que vai com uma licenciatura, ou vai com um doutoramento. Era preciso juntar isto. Era preciso olhar para os dois lados. E foi o que eu procurei fazer quando atribuímos este prémio para a diáspora científica, quando tivemos oradores da diáspora científica, nós tivemos aqui um painel que estiveram três oradores da diáspora científica, não foi por acaso, foi precisamente, intencionalmente, que é este Portugal de talento, este Portugal de mérito, que é um mérito não apenas pela habilitação académica que temos, é um mérito daquele português que não se conforma, que vai à procura de uma vida melhor, que há 50, 60 anos eram com profissões menos qualificadas, mas que eles fizeram quando foram para a construção civil, quando abriram uma mercearia, um talho, uma padaria, um restaurante. Esta é uma matriz de um povo que não se conforma e que vai, quando parte, faz coisas. Hoje, com habilitações diferentes, hoje com um nível diferente, mas que não deixam de ser portugueses, não deixam de amar a nossa pátria. E eu, ao trazer esta comunidade científica, já tinha estado com eles em Nova Iorque, com a PAPS, agora com a PARSUC, já tinha estado no CERN, na Suíça. Nós temos uma comunidade talentosa, fantástica, e reconhecê-las até muitas vezes é dar um exemplo, é incentivar outros a fazer a mesma coisa. Portanto, eu estou feliz por ter conseguido fazer este match, este encontro total da nossa gente. E nós temos um povo com um talento extraordinário, e é aqui. Portanto, temos que reconhecer este mérito.
1: Quanto ao Fórum Portugal-Nação Global, o secretário de Estado das Comunidades é peremptório, é uma iniciativa que garante tudo vai fazer para que perdure no tempo.
0: Isso vai-se fazer, e se eu estiver cá não tenho dúvidas nenhumas, mas estou a fazer tudo para que isto se torne algo de permanente, esteja quem estiver nesta pasta governativa. A minha ideia é deixar este legado para que ele continue, para que esta nação global se mantenha sempre e não dependa apenas de um governante do momento ou de um político do momento, que se constitua como uma ação permanente do nosso Estado português.
1: Secretário de Estado das Comunidades Portuguesas, Emídio Sousa, um governante feliz no cair do pano da Iniciativa Portugal-Nação Global, que reuniu mais de 600 de participantes no Centro Cultural de Belém, sobretudo empresários da diáspora. Também em Lisboa estiveram reunidos na quarta e quinta-feira da semana passada o Conselho Regional da Europa, do Conselho das Comunidades Portuguesas, convidados pelo Secretário de Estado das Comunidades. Os conselheiros também participaram na quarta à noite e quinta à tarde no Fórum Portugal-Nação Global, uma iniciativa a que os empresários com quem contactaram deram nota positiva, diz-nos Inês Peixoto, eleita pelo Luxemburgo e agora presidente do Conselho Regional da Europa.
2: Foi muito bom ver o facto dos empresários, que muitos deles estão fora de Portugal, a virem ao Centro Cultural de Belém. O feedback que tivemos dos empresários, que muitos de nós conhecemos porque vivem no nosso país, foi bastante positivo. Houve muitos contactos e muitos conhecimentos que foram feitos e é uma iniciativa para se repetir.
1: Quanto aos trabalhos da reunião anual dos Conselheiros da Europa, fica a nota da carta que vão enviar ao Ministro dos Negócios Estrangeiros, uma carta aberta a recordar ao Ministro Paulo Rangel que os conselheiros não foram ouvidos, como estipula o regulamento do Conselho das Comunidades Portuguesas, em assuntos que digam respeito à diáspora. Em causa estão, para já, a lei da nacionalidade e o novo regime jurídico do EPE, ensino de português no estrangeiro. Mas outros temas estiveram em cima da mesa da reunião dos conselheiros da Europa, entre outros, o ensino de português, voto eletrónico e programa Voltar. Adianta-nos Inês Peixoto.
2: Não nos podemos esquecer, o programa Regressar não inclui os reformados, mas um português que vive 20 ou 30 anos fora do seu país sente-se também um pouco perdido e precisa de ser encaminhado, digamos assim. O programa Voltar ainda está a ser trabalhado pelo governo, as nossas propostas foram feitas, continuamos em cima dessas alterações. Outra coisa muito importante é o voto eletrónico, que é uma batalha de há muito tempo, já começam a haver discussões entre os políticos que têm algum poder de decisão, apesar de ainda haver muitas reticências em relação ao aspecto, nós continuamos a acreditar que o voto eletrónico vai diminuir a abstenção, continuamos a acreditar que as pessoas com o voto eletrónico estarão mais adeptas a votar, e temos que proporcionar aos portugueses que não têm possibilidade de ter um consulado a uma hora ou duas horas de distância, poderem votar sem limitações. É muito complicado alguém que tenha que fazer 6 horas de viagem para ir votar e mais 6 horas para regressar a casa. A nossa luta, que sempre foi do início, nós vamos continuar os trabalhos dos antigos colegas. Também não nos podemos esquecer do ensino da língua portuguesa. E há uma questão que também é muito cara porque, para nós, porque a atualização salarial dos professores do ensino de língua portuguesa no estrangeiro, EPE, continua sem ser feita há 16 anos. Já há dificuldade em recrutar professores para dar aulas de língua portuguesa no estrangeiro, visto que não têm motivação. Ninguém sai de Portugal se tiver carências financeiras para viver num país que não é o seu. Estamos muito confiantes. O Secretário de Estado disse que será para breve essas alterações. Não nos vamos esquecer, porque o nosso papel também é esse. Continuar a avisar o Governo que os nossos portugueses que não vivem em Portugal também precisam ter a mesma igualdade dos portugueses que vivem em Portugal.
1: Inês Peixoto, conselheira eleita pelo Luxemburgo, a nova Presidente do Conselho Regional da Europa, em declarações ao Jornal das Comunidades sobre a reunião anual dos conselheiros que decorreu quarta e quinta-feira no Ministério dos Negócios Estrangeiros em Lisboa. Presidente da República promulga Lei da Nacionalidade. A nova versão da Lei da Nacionalidade aumenta os prazos para os estrangeiros que residem legalmente em Portugal adquirirem a nacionalidade portuguesa e restringe a sua atribuição a quem nasce em Portugal. O período de residência legal para se adquirir a nacionalidade portuguesa, que atualmente é de 5 anos, é aumentado para 7 anos no caso dos cidadãos de países de língua portuguesa e da União Europeia, ou para 10 no caso dos nacionais de outros países. São eliminados os regimes de concessão de nacionalidade a descendentes de judeus safarditas portugueses, implementado em 2015, e a nascidos em antigos territórios ultramarinos portugueses, tornados independentes, que tenham permanecido em Portugal, e aos seus filhos aqui nascidos, que visava salvaguardar casos não abrangidos pela lei de 1975.
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6: E vamos assim ao tempo para esta segunda-feira. Céu parcialmente nublado. O vento pode superar entre 20 a 30 milhas por hora, tornando-se mais forte durante a tarde. Para a noite, céu estará limpo, superando o vento entre 10 a 20 milhas por hora. Para a área de New Bedford, a temperatura máxima será de 65 e a temperatura mínima de 49.
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6: E o dólar americano vale hoje na zona euro 85 cêntimos, no Brasil R$4,96, em Cabo Verde 94 escudos.
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6: Temperaturas a esta hora: Providence e New Bedford 62, Taunton 63, Boston 65, Fall River 61.
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12: A Bolsa de Wall Street mostra os sinais de instabilidade, com os investidores a equilibrarem o otimismo dos lucros corporativos com receio de uma escalada no conflito entre Estados Unidos e o Irão. A retalhista de videojogos GameStop surpreendeu o mercado ao apresentar uma proposta de aquisição da gigante de comércio eletrónico eBay por cerca de $56 bilhões. A GameStop garantiu já um financiamento de cerca de $20 bilhões junto do TD Bank. Caso a transação avance, a GameStop planeia poupar $2 bilhões por ano. A maior criptomoeda do mundo, a Bitcoin, ultrapassou brevemente a barreira dos $80 mil durante a noite, atingindo o valor mais alto desde o final de janeiro. A OpenAI, detentora do ChatGPT, garantiu um financiamento superior a $4 bilhões para lançar uma nova empresa focada na implementação de ferramentas de inteligência artificial no setor empresarial. A nova companhia será avaliada em $10 bilhões e vai contar com o apoio de 19 investidores de capitais privados, incluindo o SoftBank Group. O objetivo desta parceria é aproveitar a rede de mais de 2 mil empresas que usam o ChatGPT para acelerar a adoção de tecnologias de inteligência artificial no mundo dos negócios. Ora, estas notícias ligadas à inteligência artificial levaram também os mercados asiáticos a atingir recordes históricos nesta segunda-feira, destacando-se empresas como a Samsung e a TSMC, a fabricante dos chips mais avançados do mundo, localizada em Taiwan. Quanto ao dólar, neste momento está a valorizar em relação ao euro. Quanto ao barril de crude, que é referência nos Estados Unidos, está agora acima de $102. Quanto ao ouro, a onça está a desvalorizar, sendo que está nos $4,582.
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6: Bom dia e passam assim 21 minutos das 10 da manhã. Sou Rita Alves, estarei na sua companhia até às 2 da tarde. Aproveite o seu dia da melhor maneira, sintonizado aqui conosco. Vamos à nossa música tradicional. Fique com o grupo Tributo, o tema Pesqueiro Incerto.

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Miquel Carreira, Anselmo Ralph, Toy, Tony Carreira com o tema Beijo. Segunda-feira, 4 de maio de 2026. Aproveite muito bem. Mais uma vez, muito bom dia. E fique com Will Soto. Paixão chegou.

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Amor que dói, Simone e Simaria, assim a passar 40 minutos das 10 da manhã. Hoje também teremos futebol aqui na WGFT, às 3h15, Liga Sporting Vitória de Guimarães, a não perder este grande jogo. Agora, La Mosca de Tsetse, com o tema Para Não Ver Temas.

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Luís, estamos assim a chegar perto das 11 da manhã. Bom dia, daqui a pouco a informação com Antena 1. Obrigada por estar sintonizado connosco, é sempre um prazer estar consigo. Música e informação aqui na sua rádio portuguesa. Agora Nelson Freitas e Nuno Ribeiro, Não Deixa.

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1: Boa tarde. São 4 horas no continente e na Madeira, 3 nos Açores. Está a começar o programa da tarde de segunda-feira. Olá, Nuno Rodrigues.
2: Olá, Karina, viva.
1: A esta hora, no topo da atualidade, o que temos?
2: O Presidente da Agência para a Gestão Integrada dos Fogos Rurais admite que não vai ser possível limpar todos os terrenos depois das tempestades deste ano. Os próximos meses vão exigir cuidados especiais. É um dos alertas que vamos escutar adiante. Com o período mais crítico para os incêndios à porta, dedicamos os próximos dias à floresta no programa da tarde. A Inspeção-Geral das Atividades em Saúde está a investigar as alegadas mortes de doentes enquanto esperavam por uma cirurgia cardíaca na unidade local de saúde de Santo António, no Porto. A partir de hoje, as equipas que realizem este tipo de cirurgia, fora do tempo normal de trabalho, vão receber mais 80%.
1: A esta hora estão 17 graus no Porto, também em Coimbra e Ponta Delgada, 19 em Lisboa, 20 no Funchal. Edição das 4 no programa da tarde com Nuno Rodrigues.
2: É uma das nossas maiores riquezas, mas é também fonte de preocupação todos os anos. A partir de hoje e ao longo dos próximos dias, centramos atenções na floresta e nos perigos que espreitam, ainda com milhares de árvores caídas nas regiões mais afetadas pelos temporais de janeiro e fevereiro. O presidente da Agência para a Gestão Integrada dos Fogos Rurais avisa que a resposta deve passar pela prevenção e pelos cuidados a ter durante o período mais crítico, até porque, na opinião de Tiago Oliveira, não se justifica qualquer reforço de meios no terreno.
3: Não acrescenta por mais recursos a combater incêndios quando a gente já sabe que naqueles dias muito difíceis a quantidade de energia que esta vegetação seca vai libertar vai estar por cima da capacidade de extinção. Portanto, todo o esforço tem que ser feito antes. Alterar os comportamentos das pessoas para que não façam incêndios negligentes, não

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1: Do número de incêndios, nomeadamente nos dias difíceis. E, portanto, também há aqui uma margem que permite, naqueles dias mais difíceis, ter o dispositivo todo concentrado a controlar comportamentos, a dar informação certa, a tentar os fogos prontamente. Agora, vai ser sempre uma situação difícil, em que a quantidade de energia libertada em qualquer evento que escape no controle inicial vai gerar muitas dificuldades na sua extinção. Portanto, não nos iludamos. É importante que a população, em particular destes 22 concelhos, se aperceba do controle. Onde está.
2: Cuidados a ter desde logo na região de Leiria, onde os temporais deixaram milhares de árvores caídas na floresta. Nesta entrevista à Rádio Pública, que vai poder ouvir já daqui a pouco no programa da tarde, o presidente da Agência para a Gestão Integrada dos Fogos Rurais admite que não vai ser possível limpar tudo, mas ainda há muito trabalho a fazer. A limpeza dos terrenos continua a ser um problema, falta mão de obra e o serviço está cada vez mais caro. O jornalista Horácio Antunes foi conhecer de perto esta realidade no Conselho de Soro, através do testemunho de alguns proprietários e de quem faz estes trabalhos.
3: São 5 anos a trabalhar sem concorrência e sem tempo para o muito que há para fazer.
4: Muito trabalho feito e por fazer. Posso lhe dizer que estou há 3 semanas sem parar. Feriados, dias santos, domingos.
3: Paulo Ribeiro é prestador de serviços agroflorestais na freguesia de Gesteira e Brunhós. Mesmo a suportar a subida dos combustíveis, reconhece que as pessoas sentem dificuldades.
4: Da minha parte não se nota, porque sou eu a acumular as despesas extras da subida dos combustíveis, mas não é fácil mesmo para alguns clientes poderem contratar os serviços.
3: Nos terrenos de José e Lourdes Branco, as árvores caídas acumulam-se, a floresta já não é limpa como antes. Falta mão de obra e dinheiro.
5: Quando começamos a fazer a limpeza mais aprofundada, gastei uns milhares de euros. Agora vai-se fazendo, olha, mesmo a gente pagando, não há mão de obra.
6: É muitos olivais, muita floresta, muitos ramos no chão e agora tudo seca e ainda é pior para o incêndio. Mas se houvesse uma ajudinha do Estado, eu tinha as minhas florestas mais limpinhas.
3: Com muita área e caminhos para limpar em todas as localidades da freguesia, o presidente Sérgio Almeida reconhece que é difícil suportar os custos sem apoios.
7: Isto é uma área muito densa de floresta e até o dia de hoje ainda não recebemos um cêntimo de apoio do Estado. Estamos numa fase complicada e a nossa maior dificuldade neste momento é a contratação de mão de obra.
3: Um sentimento comum numa região de muitas florestas derrubadas pela tempestade a precisar de intervenção urgente.
2: Certo, de uma reportagem mais alargada que vamos ouvir mais à frente no programa da tarde. A Inspeção-Geral das Atividades em Saúde está a investigar casos de pessoas que morreram enquanto esperavam por uma cirurgia cardíaca na Unidade Local de Saúde de Santo António, no Porto. A Agência Lusa conta que o processo foi instaurado em abril e que em causa estão notícias publicadas no mês anterior, fevereiro, altura em que o diretor do Serviço de Cardiologia desta Unidade Local de Saúde adiantou que 10 doentes morreram nos últimos 3 anos devido a uma lista de espera demasiado elevada só neste hospital do Porto. Também em abril, no Parlamento, a Secretária de Estado da Saúde já tinha adiantado que pelo menos 330 doentes morreram entre 2021 e 2025 à espera de uma cirurgia cardíaca. Hoje mesmo foi publicado em Diário da República um despacho que permite pagar mais às equipas que realizam este tipo de cirurgias fora do horário normal de trabalho. Rita Fernandes.
8: Mais 80% por cada operação é o que vão receber as equipas médicas dentro deste regime excepcional que vai estar em vigor até ao final de setembro e que se aplica a doentes em lista de espera com prioridade definida e antiguidade nessa lista de espera e que já estejam à espera há mais tempo do que o máximo recomendado por lei. O governo quer acelerar a atividade cirúrgica e reduzir as listas de espera para operações ao coração. O objetivo é que estas cirurgias extra sejam feitas fora do horário normal de trabalho das equipas médicas, sem prejudicar a atividade habitual dos hospitais.
2: Este novo regime excepcional de incentivos para recuperar a atividade assistencial cirúrgica nas unidades de saúde e ajudar a resolver as listas de espera, em particular dos utentes para tratamento de cirurgia cardíaca, fora dos tempos máximos de resposta garantidos, foi hoje publicado em Diário da República. O Ministro das Finanças garante que no final do ano a dívida pública estará nos 85%

0: 5 ou 86% do produto interno bruto. Questionado esta tarde sobre o aumento da dívida para 91% do PIB no primeiro trimestre deste ano, à entrada para a reunião do Eurogrupo em Bruxelas, Joaquim Miranda Sarmento desvalorizou, acrescentando, Adriana Neves, que esta é uma situação que acontece todos os anos.
1: Acontece todos os anos e no fim desta dívida pública estará como previsto abaixo dos 90% do PIB. É assim que o Ministro das Finanças reage aos dados divulgados pelo Banco de Portugal que apontam para um aumento da dívida pública portuguesa que ficou nos 91% do Produto Interno Bruto no primeiro trimestre deste ano.
2: Há momentos de reembolso das obrigações do Tesouro e agora também dos empréstimos da Troika. E o IGCP tem que, nos meses anteriores, emitir dívida para chegar ao momento em que tem que pagar esse reembolso, até está a antecipar um bocadinho o seu plano de financiamento, dada a incerteza muito grande que vivemos. No final do ano, a dívida pública estará, estimamos, em torno dos 86, 85%.
1: O FMI alertou hoje os governos europeus para o risco de os apoios à energia poderem pôr em causa as contas públicas. Joaquim Miranda Sarmento reagiu assim em Bruxelas.
2: Portugal tem, de facto, uma margem para atuar, sempre com prudência, para não cairmos nos erros do passado. Tem hoje uma margem maior para poder atuar. O FMI também é muito claro a dizer cuidado com a precipitação e com o risco orçamental, porque de facto isso é válido para muitos países, mas também é claro a dizer que se deve apoiar sobretudo as famílias de menores rendimentos, as mais vulneráveis e setores específicos que têm um maior impacto por via do aumento dos combustíveis. E é isso que nós estamos a fazer.
1: A Comissão Europeia aprovou a utilização de ajudas de Estado para certos setores de atividade. O ministro diz que Portugal está atento ao evoluir da situação.
2: À data de hoje, as medidas que tomamos são aquelas que consideramos adequadas. E volto a dizer, Portugal é um dos países onde os apoios à resposta à crise do Irão têm maior peso em percentagem do PIB.
1: Declarações antes de uma reunião de ministros das Finanças dos países da moeda única que vai analisar a situação criada com a guerra no Médio Oriente.
0: Reunião do Eurogrupo que a correspondente Antena em Bruxelas vai acompanhar nas próximas horas.
3: Edição das 4 no programa da tarde com Nuno Rodrigues, também em simultâneo com a RTP Mundo. 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
6: E assim o tempo para esta segunda-feira. Vamos ter o céu parcialmente nublado, o vento a superar entre 20 a 30 milhas por hora, tornando-se mais forte durante a noite. O tempo para esta noite, céu estará limpo, o vento vai superar entre 10 a 20 milhas por hora, a temperatura máxima pode chegar aos 65 e a temperatura mínima de 49. Para amanhã, terça-feira, vamos ter algumas nuvens pela manhã, o vento vai superar entre 15 a 20 milhas por hora, para a noite estará parcialmente nublado, tornando-se encoberto durante a madrugada. Temperatura máxima pode chegar aos 66 e a temperatura mínima de 53.
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6: E o dólar americano vale hoje na zona euro 85 cêntimos, no Brasil R$4,96, em Cabo Verde 94 escudos.
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6: E assim as marés para hoje, zona de New Bedford, a maré baixa será às 3h34 da tarde, maré alta será às 10h39 da noite.
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6: E voltamos assim à segunda hora de rotação 97 e vamos assim ouvir Lincoln.

0: Depois de um beijo.
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E recordar a viver assim com este tema, óculos de sol na voz de Era Tóxica. 97.3, estão algumas músicas que fazem parte da sua vida, assim como esta canção do Engato, um original de António, Variações, na voz de Mónica Sintra e Ciganos de Ouro.

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4: E ficamos agora com Jorge Moraes, a entrevista com o Dr. Armindo Sousa, CEO da Cabo Verde Airlines.
5: É verdade, muito obrigado, Rita. Estamos aqui no estúdio 2 da WGFD, em direto com o aeroporto Green em Providence, onde está também o presidente CEO da Cabo Verde Airlines, Dr. Armindo Sousa. E claro, como responsável máximo pela Cabo Verde Airlines, o doutor deve estar muito contente no dia de hoje.
6: Estamos muito felizes por estar de volta depois de 6 anos.
5: É verdade, 6 anos e pronto, finalmente voltou. Este voo vai ser permanente, todas as semanas, vão ter mais do que um voo por semana, como é que vai ser?
6: Estamos a começar com um voo por semana durante este mês de maio.
5: Uhum.
6: Não vamos poder operar no dia 25, que é uma... Neste momento estamos a operar às segundas,
5: uhum.
6: O dia 25 é uma segunda-feira. Por razões operacionais não temos previsto esse voo, mas já a partir de junho, e coincidentemente com é o mês da Copa do Mundo de Futebol, onde vamos estar pela primeira vez.
5: Verdade, parabéns.
6: Vamos ter 2 voos por semana.
5: Uhum.
6: Um voo às segundas-feiras, que saindo de Providence vai direto para a praia, e um voo às sextas, que terá destino direto para a Ilha do Sal, mas com continuidade para a praia no seguimento.
5: Sim, senhor. Estes voos
6: a
5: diretos...
6: a partir do mês de junho.
5: De junho. E eu perguntava, doutor Armindo Sousa, se estes voos diretos para Cabo Verde é só numa época do verão ou vai ser durante todo o ano?
6: Não, vai ser todo o ano e esta operação, este regresso é para continuar. Nós estamos a retomar os nossos serviços que por força da pandemia de Covid-19 foram suspensos em 2020.
5: Uhum. Muito bem.
6: Nós estamos agora a retomar e é para continuar.
5: É para continuar. E qual tem sido a reação da comunidade e também do povo de Cabo Verde que quer visitar a América e os imigrantes que regressam ao país? Qual tem sido o feedback que Cabo Verde Airlines tem tido?
6: Olha, este regresso está sendo aguardado há algum tempo.
5: Uh-huh.
6: E o que pude verificar nestes 2 dias que tenho estado cá na região, entre Massachusetts e Rhode Island,
5: uh-huh.
6: Temos podido verificar que a comunidade está feliz, está muito contente e muito expectante com este regresso da Cabo Verde Airlines. As operações entre os Estados Unidos e Cabo Verde.
5: Muito bem. Dr. Armindo Sousa, que tipo de avião é que a sua companhia está a utilizar?
6: Estamos a operar um avião Boeing 737 MAX 8,
5: uhum.
6: Que irá assegurar estas ligações, portanto, a partir de hoje.
5: Uhum.
6: Né?
5: Exatamente. E qual é a capacidade? Quantos passageiros?
6: O avião tem uma configuração de 174 assentos,
5: uhum.
6: É classe única, económica,
5: uhum.
6: Mas a saída de Cabo Verde, a saída do SAL, temos a disponibilidade de 140 lugares.
5: Muito bem.
6: Saindo daqui para Cabo Verde, temos as 174 disponíveis.
5: Sim, senhor. Acha que vai ser suficiente para dar a resposta à procura?
6: Seguramente, seguramente. Nós vamos poder satisfazer a procura com essa capacidade e, sobretudo, vamos ter dois voos por semana a partir de junho e vamos acompanhar a evolução com a possibilidade sempre de incrementar a frequência se vier a ser o caso.
5: Muito bem, a partir de hoje a Cabo Verde Airlines a voar também de Providence para Cabo Verde. O avião chega esta tarde ao Aeroporto Green em Warwick. Doutor Armindo Sousa, a que horas é que está prevista a aterragem do avião que vem de Cabo Verde?
6: Às 14h56 locais.
5: Portanto, 2h56, perto das 3 da tarde, se alguém vir assim no ar, perto do aeroporto Cabo Verde Airlines, é exatamente a estreia de uma nova escala de Providence para Cabo Verde. Doutor Armindo Sousa, muito obrigado pelo seu tempo e já agora deixo aqui o microfone da WGFD para algo que queira acrescentar para a comunidade e para todos aqueles que têm intenção de visitar Cabo Verde.
6: Muito obrigado. Dizer que estamos felizes por estar de volta, depois desse tempo todo, e por poder atender às expectativas da comunidade. Esperamos poder estarmos de volta, estamos felizes por trazer de volta este serviço e esperar que a comunidade esteja connosco, e não só a comunidade, os amigos dos nossos conterrâneos e todos aqueles que pretendem descobrir, rever e passar um tempo em Cabo Verde, trazer então, turismo e tudo isso. Estamos pela primeira vez a investir seriamente na promoção do segmento turístico, né?
5: Sem dúvida.
6: E trazer de volta a oportunidade para os homens de negócio, né? Encurtar distâncias e oferecer uma opção que permita aos homens de negócio ir e regressar num tempo curto.
5: Né? Exatamente.
6: Saber que o tempo é muito valioso para quem está a fazer negócio e está a buscar.
5: Está a buscar para servir
6: bem. Que tenham confiança e que estejam connosco.
5: É verdade. A partir de hoje, Cabo Verde aqui tão perto, não é verdade?
6: Sim, senhor. A partir de hoje, Cabo Verde mais perto.
5: Mais perto. Doutor Armindo Sousa, muito obrigado pelo seu tempo, muito sucesso na sua companhia aérea, Cabo Verde Airlines, e uma vez mais obrigado, não só por estar aqui na WGFD, como também por dar a oportunidade das pessoas que costumam ir a Cabo Verde, outros que passarão a ir agora porque o voo de Providence Cabo Verde é mais conveniente, visitar a sua terra e a terra de muita gente que está aqui nesta região da Nova Inglaterra.
6: Sim, senhor. Muito obrigado e muito obrigado pela oportunidade de fazer chegar esta mensagem à nossa comunidade e por estar connosco neste momento especial e por todo o suporte.
5: Com muito gosto. Um grande abraço, amigo.
6: Muito gosto e um grande abraço para si também.
5: WGFD em direto com o Aeroporto Green em Providence, numa altura em que esta tarde chega o voo de Cabo Verde, a inauguração do voo desde Providence para Cabo Verde a partir de agora e, como acabaram de ouvir, para servir a todos aqueles que têm ambição de viajar para Cabo Verde. A emissão continua no Estúdio 1 aqui da WGFD com a nossa colega Rita Alves até às 2 da tarde.
4: E sim, vamos ficar então com a música dos Calema e Dino Santiago, Destino.

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Kiaro, se fores ao Alentejo, estamos assim a 7 minutos do meio-dia. Daqui a pouco hoje cozinho eu também a informação local e diário desportivo. A não perder na sua WGFT, também relembro mais uma vez que às 13h15, futebol, Sporting, Vitória de Guimarães aqui na sua rádio. Para já, ficamos por aqui com Beatriz Rosário.

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3: O mayor de New Bedford, John Mitchell, anunciou a construção de um novo quartel-general para a polícia da cidade com um custo estimado de 100 milhões de dólares. A decisão baseia-se num estudo de uma empresa de arquitetura que recomendou o terreno municipal na Coggeshall Street com a localização mais central e económica para o projeto. O novo edifício terá 3 andares e a construção deverá demorar entre 3 a 4 anos para estar concluída. Esta infraestrutura vai substituir a atual sede, na Rockdale Avenue, que funciona de forma improvisada num antigo supermercado desde janeiro de 1999. Segundo o mayor John Mitchell, as instalações atuais estão ultrapassadas e já não cumprem as normas de segurança e a operacionalidade do setor. O local escolhido para a nova sede abriga atualmente a antiga escola John H. Clifford, um edifício do início do século XX que serviu como escola primária até meados dos anos 70. Com a inauguração da nova sede, o Departamento da Polícia de New Bedford irá também desativar a esquadra da Zona Norte, embora mantenha em funcionamento o Centro de Segurança Pública do Sul e os Escritórios de Segurança do Porto. Recorde-se que a localização para o novo quartel-general da Polícia de New Bedford fica precisamente ao lado da Estrada 18. A Guarda Costeira dos Estados Unidos está a acompanhar um incidente com uma barcaça que ocorreu ontem ao largo da costa de Rhode Island. Cerca de 1h45 da tarde, o setor sudeste da Nova Inglaterra recebeu um alerta sobre uma barcaça que apresentava uma inclinação acentuada a nordeste de Point Judith. A embarcação, transportada por um rebocador, seguia em direção a Boston. Ao perceber que a barcaça estava a meter água, a tripulação do rebocador tomou a decisão estratégica de a encalhar propositadamente numa zona de areia, em Bonnet Shores, na localidade de Narragansett. Esta manobra evitou que a barcaça se afundasse ou bloqueasse o canal de navegação. As autoridades confirmam que a embarcação está para já estável, não apresenta riscos de poluição e a Guarda Costeira está agora a colaborar com a

0: 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Dados apreenderam cerca de 26 libras de cocaína e cerca de 2 libras de fentanil. Os detidos enfrentam acusações de conspiração para distribuir substâncias controladas e branqueamento de capitais. As penas para estes crimes podem chegar aos 20 anos de prisão e multas de até 10 milhões de dólares. O anúncio foi feito pela Procuradora dos Estados Unidos, Leah Foley, e o caso continua a ser investigado pela Equipa Especial Interna de Boston. A antiga Igreja de São José e Santa Teresa, em New Bedford, foi colocada à venda por 2,9 milhões de dólares. Situada na Duncan Street, em frente ao Brooklawn Park, inclui o edifício da igreja, a casa paroquial e um parque de estacionamento. A propriedade pertence à Diocese de Fall River e está sem atividade religiosa desde 2021, altura em que a paróquia foi fundida com a de São Gabriel Arcanjo. O edifício tem um grande valor histórico e arquitetónico. A paróquia foi fundada em 1910. Segundo o jornal The Standard Times, o dinheiro da venda será entregue à paróquia de São Gabriel, que acolheu os antigos paroquianos.
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4: Partilho consigo mais uma receita rápida e prática, ideal para o dia-a-dia. Arroz de salsichas. Aqueça 2 onças de azeite numa panela e salteie 4 onças de cebola picada. Junte 1 libra de salsichas às rodelas e deixe cozinhar 5 minutos. Acrescente 8 onças de arroz e 16 onças de água. Tempere com sal e cozinhe 15 minutos até o arroz ficar macio. Um prato simples, económico e muito saboroso.
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8: Segunda-feira, maio 4.

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1: Arbitragem debaixo de fogo depois de mais um fim de semana de controvérsia. Ex-vice do Benfica, António Figueiredo, pede castigos valentes para os árbitros e Pedro Proença insiste que Portugal tem dos melhores do mundo no setor. João Pinheiro, entretanto, nomeado para o decisivo Bayern Paris Saint-Germain na Champions. Operação Coração, pela voz de Hulmand, em dia do Sporting Vitória, triunfo coloca Leões a par das Águias no segundo lugar da Liga. Neste jornal, a festa verde e branca após a conquista da taça Hugo dos Santos de basquetebol e dois treinadores portugueses campeões de voleibol além fronteiras em discurso direto.
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1: Fim de semana marcado pelo título do Futebol Clube do Porto, 4 anos depois volta a ser campeão nacional, mas com arbitragem debaixo de fogo à entrada para as últimas 2 jornadas da Liga e com 2 jogos a deixar o setor de orelhas arder. Para além do Casa Pia Tondela, que já iremos ampliar, as duras acusações de Rui Costa ao árbitro Gustavo Correia após o Famalicão 2, Benfica 2, levam o ex-vice-presidente das Águias, António Figueiredo, a defender sanções pesadas para os próprios juízes. O que segue é para escutar com toda a atenção.
2: Há muita coisa que passa impune. Eu vejo árbitros cometerem erros inacreditáveis e passado 8 dias estão a arbitrar, ou antes disso até estão a arbitrar no estrangeiro. Portanto, é uma coisa que realmente me faz alguma confusão. E talvez se apanhassem castigos valentes, não houvesse tantos erros e as críticas não fossem tão acentuadas. Cometem erros inacreditáveis, e eu sou daqueles que refiro que os jogadores também cometem erros, não é? Mas os jogadores que cometem muitos erros, e se cometem muitas vezes o mesmo erro, são severamente castigados, não têm contrato, ficam sem emprego, portanto, na arbitragem, isso não acontece.
1: Figueiredo, na Rádio Pública, a defender punições severas para os árbitros e a deixar igualmente uma outra conclusão nesta entrevista ao jornalista José Carlos Lopes.
2: Alguns que foram os péssimos árbitros, hoje em dia são VARs, não podem ser bons VARs, não é? Foram péssimos árbitros, portanto, enfim, o VAR vai trazer alguma verdade ao futebol, mas fundamentalmente nas questões dos foras de jogo. Porque no resto continuam a acontecer situações como ocorreram em Famalicão e como têm ocorrido noutros campos.
1: Ora, em concreto sobre as incidências do jogo de Famalicão, António Figueiredo admite que José Mourinho errou ao fazer a equipa recuar tanto após a expulsão de Otamendi, mas as baterias continuam sobretudo apontadas a Gustavo Correia e seus pares.
2: Foram erros demais e se a gente reparar que até em pontos fulcrais quem fez a justiça do jogo foi o VAR, não foi o árbitro, pela sua visão que expulsou o Otamendi, não foi o árbitro pela sua visão que marcou o primeiro penalti e infelizmente o VAR estava distraído ou esqueceu-se de avisar o árbitro que falhou um outro penalti que possivelmente daria o 3-0 e teria o assunto arrumado. Por outro lado, acho que o Benfica também, após a expulsão do Otamendi, recuou demasiado no terreno, não precisava de o fazer. Portanto, ao recuar da forma como recuou, ofereceu o campo ao adversário. E principalmente do lado esquerdo, aquilo foi, parecia um corredor.
1: Mas não foi só o Famalicão Benfica a marcar a jornada 32. Ontem, em Rio Maior, o Casa Pia 0, Tondela 1, acabou da pior forma, com o árbitro André Narciso a ser escoltado pela GNR para o túnel de acesso aos balneários, depois de confrontado de forma agressiva por vários elementos dos gansos. Contabilidade fora de campo, expulsos o treinador Álvaro Pacheco e a assessora de comunicação Catalina Ramírez. Dentro das 4 linhas, o Casa Pia terminou reduzido a 9 unidades por expulsões de Cassiano e Livolon, sendo que, para além destes, Rafael Brito, Mohamed e André Geraldes viram proibitivo amarelo. O quinteto falha a difícil partida com o Vitória em Guimarães na próxima jornada. No final da derrota com o Tondela, Álvaro Pacheco não foi à sala de imprensa em protesto contra a arbitragem, pelo que, à Sport TV, tomou da palavra o capitão André Geraldes. E a mensagem não poderia ser mais inequívoca.
3: Não vale a pena falar do jogo. Acho que o que se passou aqui hoje é uma vergonha para o nosso futebol. É uma dualidade de critérios que não tem explicação. A única coisa que eu peço é que respeitem o Casa Pia. Falam que o Casa Pia não tem estádio, o Casa Pia isto, o Casa Pia. Nós somos profissionais de futebol. Trabalhámos toda a semana para vir aqui dar o nosso melhor. Merecemos respeito. É só isso que eu peço. Respeito.
1: Nas contas da manutenção, 15º classificado Estrela com 28 pontos, 16º posto de playoff de manutenção Casa Pia com 26 e no 17º lugar Tondela agora com 25. Entretanto, e novamente numa altura da época conturbada para os árbitros, o presidente da Federação voltou hoje a reforçar a ideia de que os juízes portugueses são dos melhores do mundo.
4: Portugal, as you know, Portugal, como todos sabem, é um fenómeno de talento no futebol reconhecido globalmente em várias áreas. Temos os melhores jogadores, treinadores e árbitros, bem como especialistas em saúde e performance.
1: Pedro Proença, na abertura de nova cimeira sobre futebol na égide da Federação. E por falar em arbitragem portuguesa reconhecida além fronteiras, João Pinheiro vai dirigir quarta-feira às 8 da noite a decisão rumo à final da Liga dos Campeões entre Bayern e Paris Saint-Germain. Nomeação da UEFA conhecida na manhã desta segunda-feira e com uma nota importante. Se Pinheiro foi árbitro no polémico encontro da primeira mão da meia-final da Liga Europa entre Nottingham Forest e Aston Villa com vitória 1-0 para a equipa de Vítor Pereira, Tiago Martins, VAR desse encontro, ele que foi duramente criticado pelo técnico dos Villains, Unai Emery, e ainda que se mantenha na equipa de arbitragem portuguesa, é despromovido a vídeo-árbitro assistente. A comandar o VAR estará o italiano Marco Di Bello. Recordo que na primeira mão houve um eletrizante 5-4 para o Paris Saint-Germain. Amanhã, com um empate a uma bola no intervalo da outra meia-final, segunda mão em Londres entre Arsenal e Atlético de Madrid, a partir igualmente das 8 da noite. Com o Benfica a deixar 2 pontos a norte na jornada 32 da Liga, o Sporting, numa seca de 5 jogos sem vencer, pode, em caso de triunfo hoje sobre o Vitória Sport Clube, igualar as Águias no segundo lugar, ainda que no confronto direto os encarnados levem a melhor. Montado em Alvalade, um autêntico hospital de campanha, porque lesionados mais logo não vão a jogo Inácio, Fresneda, João Simões e Ioannidis, e acima de tudo o capitão Morten Newman, que não obstante a ausência, protagonizou através das redes sociais do Sporting na manhã de hoje um emocionado apelo a que o estádio encha no apoio à equipa.
5: Sportingistas, hoje não vos falo só como capitão do Sporting. Falo-vos como um de vocês. Com alguém que sente cada jogo, cada vitória e cada momento difícil. Nós sabemos que não tem sido fácil. Sentimos a mesma frustração, a mesma exigência, mas também sabemos quem somos. Sabemos o que já construímos juntos. Sabemos o que este grupo já deu ao clube. Já fizemos história, já vos temos alegrias que ficam para sempre. E não esquecemos isso, nem vocês, nem nós. Continuamos aqui, a trabalhar todos os dias, a lutar em cada treino, em cada jogo, em cada lance, como o mesmo orgulho de sempre. Foi convosco que vencemos e é convosco que vamos continuar a lutar. Porque um leão nunca vira a cara. Um leão nunca desiste. Um leão luta até ao último segundo. E enquanto houver um de nós em campo, vai haver sempre um de vocês ali dentro connosco. Porque nós somos de raça que nunca se vergará. Juntos, sempre, até ao fim.
1: A mensagem de Ullmann para um jogo no qual Rui Borges quer voltar aos triunfos, mesmo que, lá está, a faca e o queijo continuem na mão do eterno rival.
6: Estou confiante por nascença. Independentemente daquilo que foi o resultado do Benfica, continuamos a não depender de nós, por isso estou muito mais focado naquilo que é voltarmos a ser um Sporting mais competitivo, mais qualidade de jogo também ainda, e vencer, que é isso que queremos muito. É vencer os nossos jogos, fazer tudo para os vencer.
1: Já o Vitória Sport Clube é o oitavo classificado e o treinador Gil Lameiras quer mudar o curso da história na presente época frente aos grandes.
7: É um bom desafio saber que o clube ainda não pontuou contra essas equipas, mas ao mesmo tempo olhar mais para nós, olhar para aquilo que nós temos que fazer. É dessa forma que temos estado e é com isso que temos retirado aqui alguns frutos.
1: Sporting Vitória, pontapé de saída às 8:15 da noite, com arbitragem de António Nobre e Manuel Oliveira no VAR, relata o Nuno Matos aqui na rádio, daquele que será o jogo de encerramento da jornada 32 da Liga e que ontem, para além do altamente esquentado Casa Pia Tondela, que já fizemos referência, e do nulo entre Rio Ave e Gil Vicente, com os Galos ainda na corrida pela Europa e os vilacondenses com permanência carimbada, ficou ainda marcada essa ronda pelo empate do Braga em casa diante do Estoril a uma bola. Jogo de intervalo da meia-final da Liga Europa para os Minhotos, que venceram em casa por 2-1 o Freiburg na primeira mão e que agora viram foco total na decisão de quinta-feira na Alemanha. Carlos Vicens já começou a mudar o chip para que seja feita a história.
8: Deram tudo pelos adeptos e pelo clube. Mas agora há uma oportunidade na Europa, na quinta-feira, numa partida obviamente difícil, mas que nos motiva muito e para a qual temos muita ambição. Contudo, temos que recuperar bem os jogadores e depois preparar-los para tentar conseguir um objetivo que seria histórico.
9: um objetivo que seria histórico, obviamente.
1: Quinta-feira, 8 da noite, Freiburg-Braga, para seguir a par e passo aqui na rádio com o relato do enviado especial à Alemanha, Carlos Rui Abreu. Hoje há fecho de jornada 32, igualmente na 2ª Liga, e em dose dupla, a partir das 6 da tarde, Porto B, Felgueiras, e atenções centradas à mesma hora no Torriense, Penafiel, depois da derrota da União de Leiria diante do Farense por 3-0 e do nulo do segundo classificado, o Académico de Viseu, diante do Vizela. O conjunto de Torres Vedras, terceiro classificado, também finalista da Taça de Portugal, pode não só dar passo de gigante para ficar com esse terceiro lugar que dá play-off de promoção, mas também aproximar-se dos vizienses em zona de subida direta. Da última noite, no Brasileirão, empate 2 no derby carioca entre Flamengo e Vasco da Gama. A equipa de Leonardo Jardim esteve a vencer por 2-0, mas deixou-se empatar já aos 90+7.
10: Deixamos de jogar e isso permitia que o adversário crescesse. E não tivemos bem. A gente quebrou, ao contrário, o adversário conseguiu reagir e teve mais domínio de bola. Acaba por justificar o empate, talvez acabe pelos últimos 20 minutos.
1: Do lado vascaíno, Nuno Moreira foi suplente utilizado. O Flamengo é segundo na Série A brasileira, está a 6 pontos do líder Palmeiras de Abel Ferreira, mas o Mengão tem um jogo em atraso. Do Brasil, mas também de França, vêm, entretanto, grandes conquistas para dois treinadores portugueses no voleibol. Em terras de Vera Cruz, Rui Moreira sagrou-se campeão nacional feminino ao comando do Dentil Praia Clube. O ex-técnico do Benfica falou à Rádio Pública.
11: Ganhar uma equipa como a Benfica, um excelente treinador, excelente jogador.
1: Não era este o registo que queríamos escutar. Agora sim, Rui Moreira, em entrevista à Rádio Pública.
12: Um jogo contra um time que nós não tínhamos vencido a temporada inteira, mas onde nós fomos superiores, muito disciplinados taticamente e mentalmente fomos muito fortes. Crescemos muito enquanto equipa e acho que isso ficou demonstrado durante o jogo. Toda a gente junta, jogar ponto a ponto, olhar de frente para o adversário e no fim conseguimos aquilo que era mais importante. O título da Superliga.
1: Rui Moreira, campeão nas últimas horas no Brasil, sendo que na passada sexta-feira foi a vez de André Sá ser campeão nacional feminino em França com o Mulhouse.
13: É uma conquista histórica para o clube. Primeira vez que uma equipa ganha os três títulos na mesma época, a Supertaça, a Taça e o Campeonato. Para mim é um sonho, não é? E mais do que isso, enche-me de orgulho representar o voleibol português, os treinadores portugueses, além fronteiras. Não esquecer que em 2012, quando eu parti, e quando comecei a minha carreira fora de Portugal, fui o primeiro treinador português a sair. É um orgulho enorme de usar a bandeira portuguesa quando a gente tem estas conquistas e de representar o nosso voleibol.
1: André Sá, o primeiro treinador português de voleibol a aventurar-se no estrangeiro, e também Rui Moreira, entrevistados pelo jornalista José Carlos Lopes. No basquetebol, duas taças, duas conquistas diretamente para o Museu Sporting na presente temporada. Os Leões bateram ontem o Benfica na final da Taça Hugo dos Santos por 79-77, final disputada em Gondomar, e um feito notável, destaca o capitão verde e branco, Diogo Ventura.
11: Ganhar uma equipa como o Benfica, um excelente treinador, excelentes jogadores, é sempre muito difícil, e portanto cada vitória que nós conseguimos contra eles é sempre um feito, e por isso uma final ainda mais, e estamos muito contentes porque esta temporada tivemos a hipótese de disputar dois troféus, a Taça de Portugal e a Taça da Liga, e até agora ganhámos os dois e agora vamos ver.
1: Do lado das Águias, o treinador Norberto Alves identificou imediatamente em que aspecto a sua equipa falhou o objetivo de conquistar o troféu.
14: Dar os parabéns ao Sporting que venceu. Relativamente ao jogo, quem olha para a estatística, claramente nós fomos muito pouco eficazes no lance livre. Bastava termos a percentagem semelhante a eles, tínhamos ganho o jogo.
1: Depois de ganhar a Taça de Portugal, o Sporting conquista também a Taça Hugo dos Santos de basquetebol. Ténis. Um dia depois de perder a final do Challenger de Mauthausen, na Áustria, Jaime Faria ficou a saber que subiu 17 lugares no ranking ATP, ocupa agora o posto 119 e inicia hoje o qualifying para o Masters 1000 de Roma. Na primeira ronda, enfrenta esta tarde o paraguaio Daniel Vallejo, ao passo que Henrique Rocha também sobe ao corte para defrontar o húngaro Zsombor Piros. Nuno Borges, o número 1 nacional e que desceu 3 lugares na atualização da hierarquia mundial, ocupando agora o posto 52, tem entrada direta no quadro principal deste Masters 1000 de Roma.
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0: Iniciemos esta terceira hora com o Nuninho Vaz Maia, o tema Calão. Boa tarde, bom almoço. Fica agora com Dama e Zé Maro. Ficar ou ai?
1: Eu fico.

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2: Sejam bem-vindos ao nosso programa O Cidadão e a Lei Portuguesa. Esta semana vamos falar dos irmãos José e Manuel e, como sabem, são nomes fictícios que questionam-nos esta semana como o pai faleceu e eram casados o pai e a mãe sob o regime imperativo da separação de bens, se a mãe terá direito a herdar relativamente ao património que têm em Portugal, uma vez que são casados no regime da separação de bens. Olá, viva! Novamente são convidados a minha colega Raquel, o meu colega Fernando, obrigada. Doutor Fernando, ser casado no regime da separação de bens, como é o caso do pai dos nossos telespectadores, afasta a mãe de herdeira?
3: Absolutamente não. A circunstância de ser casado, ou a mera circunstância de ser casado, confere ao cônjuge sobrevivo o direito a suceder no falecimento do outro cônjuge.
2: Mas eram casados no regime da separação de bens? Há uma pergunta que me colocam, não tem direito?
3: E é uma pergunta que se percebe e que é legítimo perguntar, na medida em que a percepção é se existe separação, se os patrimónios são separados, não deveriam herdar, mas não é isso que a lei especifica. E há razões para isso, na medida em que todo o regime do direito sucessório português tem uma preocupação de proteger a família, mesmo que o regime patrimonial dos cônjuges seja o da separação de bens e, portanto, pretende-se proteger o património do que não seria o património do casal, mas que deverá manter-se na família e, nessa medida, o cônjuge mesmo...
2: A mãe tem direito, mas, neste caso, o nosso colega já referiu que a mãe não pode ser afastada da herança, mas se o património que o pai tem em Portugal foi só adquirido por ele, porque é casado no regime porque eram casados no regime da separação de bens, naturalmente que as cotas, ou seja, a divisão, será diferente do que se fossem casados noutro regime.
4: Exatamente.
2: O direito à herança é maior ou é menor quando se é casado no regime da separação de bens?
4: É igual. A qualidade de cônjuge após o falecimento tem o mesmo direito. Poderá ter cotas diferentes se fossem casados no regime da comunhão de adquiridos, porque o bem seria também dela. Mas neste caso, sendo o bem só dele, a cota na qualidade de herdeira será a mesma.
2: Voltamos ao exemplo do regime da comunhão de adquiridos ou comunhão geral de bens. O pai dos nossos telespectadores faleceu, com a mãe, entretanto, sobreviva. O património, neste caso, é dividido ao meio. Só vai para a herança metade do património, a outra metade é do cônjuge.
4: Exato.
2: Isso é no regime da separação de bens, doutor Fernando?
3: No regime da separação de bens, o que vai para a herança será apenas o património do cônjuge que faleceu, marido ou mulher que tenha falecido.
2: E a senhora e o cônjuge sobrevive se tiver património?
3: Pode acontecer que ambos, marido e mulher, tenham propriedades em conjunto, mas aí cada um tem a sua parte, separadamente, uma cota de um, uma cota de outro. Falecendo um, esta cota é que vai para
2: Imaginemos uma casa. O casal, o falecido, tinha uma casa que comprou sozinho e tem uma outra casa que comprou em compropriedade com a esposa. O que é que vai para a herança? As duas casas na totalidade?
3: Se são casados no regime da separação de bens, a casa que foi comprada apenas por um dos cônjuges, essa casa vai para a herança. Mas a mulher, neste caso, se for o marido a falecer, a mulher é apenas herdeira, não é mieira. Qual é a diferença? Mieira é quando existe comunhão de bens, ou seja, a pessoa que é casada no regime da comunhão de adquiridos ou no regime da comunhão de, geral de bens, ambos os cônjuges são mieiros e, portanto, têm direito a metade. É diferente. No regime da separação de bens, apenas a cota que é de um é que é levada à herança.
2: Fica assim esclarecida a dúvida, no sentido de que, mesmo que seja casado no regime imperativo da separação de bens, o cônjuge sobrevivo tem direito à herança, mas à herança do património apenas do falecido, porque se o cônjuge sobrevivo tiver bens no seu nome, isso não fará parte da herança. Mas já sabe que consulte um advogado e ficará descansado. Volto já na próxima semana.
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tradição, é tradição. Mais uma vez, muito boa tarde. Espero que esteja a aproveitar muito bem a sua segunda-feira. Bom trabalho. Continuo com a sua 97.3 agora. Tum-tum com as Bombox.

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April e Georgia com o tema Olha Nós. Estamos a chegar perto da 1 da tarde, daqui a pouco a informação com a Antena 1. Relembro que às 13h15 futebol, Sporting Vitória de Guimarães aqui na sua WJFT. Agora Maná e Tiaguinho, Lábios Divididos.

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1: Seis horas no continente e na Madeira. Cinco nos Açores. Principais títulos a esta hora, Nuno.
2: Pelo menos dois mortos, balanço confirmado pelo presidente da Câmara de Leipzig. Um carro avançou esta tarde contra a multidão nesta cidade alemã. O condutor já foi detido. O presidente da Agência para a Gestão Integrada dos Fogos Rurais admite que não vai ser possível limpar todos os terrenos depois das tempestades deste ano. Os próximos meses vão exigir, por isso, cuidados especiais. É um dos alertas que escutamos adiante no início de uma semana dedicada à floresta no programa da tarde. Os Emirados Árabes Unidos denunciam ataques iranianos nas últimas horas com mísseis e drones, admitem responder e alertam para os perigos desta escalada no conflito no Médio Oriente.
1: Por esta altura estão 16 graus no Porto, em Coimbra e também em Ponta Delgada, 18 em Lisboa, 19 no Funchal. Edição das 6 no programa da tarde com Nuno Rodrigues.
2: Nos últimos anos têm sido cada vez mais frequentes os ataques deste tipo na Alemanha. Esta tarde, um carro avançou contra a multidão na cidade de Leipzig. O presidente da Câmara já anunciou que morreram pelo menos duas pessoas, várias ficaram feridas. O condutor foi detido. A esta hora, Alexandre David, já se sabe o que esteve na origem deste atropelamento?
3: Não, de todo ainda não há nenhuma pista. Ninguém sabe se foi algum tipo de ataque com motivações políticas ou apenas um acidente. Ninguém aponta para nenhuma das hipóteses. A polícia diz que ainda é muito cedo, está a investigar. Para já há muito mais por saber do que aquilo que se sabe. Começou com as agências de informação a dar conta de um veículo ligeiro que terá entrado pelo meio de uma multidão nesta cidade alemã. As primeiras informações citavam a polícia, que dava conta da existência de vários feridos. Nessa altura, a própria polícia falava de uma situação muito confusa, ou seja, não sabia bem o que tinha acontecido. Poucos minutos depois, um órgão de comunicação social local anunciava a morte de duas pessoas, algo que foi depois confirmado, pouco tempo depois, por uma curta declaração do presidente da Câmara desta cidade alemã. Mais ou menos na mesma altura, a polícia ainda não falava de vítimas mortais, anunciava que o condutor do veículo tinha sido detido e que já não apresentava perigo para a população. Os bombeiros falam para já de 22 pessoas feridas, duas delas em estado descrito como grave.
2: Há feridos e pelo menos dois mortos, de acordo com as informações que estão a ser avançadas ainda a esta hora. Este é um tema ao qual regressaremos ainda no decorrer desta edição, às 6, caso se justifique. O presidente da Agência para a Gestão Integrada dos Fogos Rurais não vê motivos para reforçar o dispositivo de combate aos incêndios este ano. Há feridos e pelo menos dois mortos, de acordo com as informações que estão a ser avançadas ainda a esta hora. Este é um tema ao qual regressaremos ainda no decorrer desta edição, às 6, caso se justifique. O presidente da Agência para a Gestão Integrada dos Fogos Rurais não vê motivos para

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2: E para onde se podem proteger, onde é que podem fazer mais? Mas acho que o cidadão que habita naquela região também tem a percepção deste problema.
3: Tiago Oliveira entende também que o chamado dispositivo de combate ao fogo deve estar concentrado este ano na região mais afetada pelos temporais, tendo em conta que não vai ser possível limpar tudo antes do verão.
2: Sabemos que não vai ser possível retirar tudo, estão-se identificadas as áreas mais prioritárias. Felizmente a região tem, ao longo dos últimos anos, reduzido o número de incêndios. Reduziu para menos 50% do número de incêndios, nomeadamente nos dias difíceis. E, portanto, também há aqui uma margem que permite, naqueles dias mais difíceis, ter o dispositivo todo concentrado a controlar comportamentos, a dar informação certa, a tentar os fogos prontamente. Agora, vai ser sempre uma situação difícil, em que a quantidade de energia libertada em qualquer evento que escape no controle inicial vai gerar muitas dificuldades na sua extinção. Portanto, não nos iludamos, é importante que a população, em particular destes 22 concelhos, se aperceba do contexto onde está.
3: O Presidente da Agência para a Gestão Integrada dos Fogos Rurais admite que não vai ser possível limpar tudo, mas ainda há muito trabalho a fazer. Tiago Oliveira volta a defender também novos incentivos para a floresta e para os proprietários.
2: Porque é que o proprietário não pode deduzir em sede do seu IRS a despesa que faz em limpar a sua vegetação? À volta da casa, no caso de um proprietário agrícola que tenha uma quinta, ou no meio da floresta, contribuindo para ela ser certificada e com isso gerar um produto de maior valor. O país tem que olhar para a floresta como um ativo estratégico. Mas para que ele seja estratégico, tem que ter uma gestão do fogo correta, tem que ter mais pastorícia, o fogo do pastor tem que ser permitido e acompanhado, o fogo do velhinho que vive na aldeia e que ainda usa o fogo, porque é uma tradição, também tem que ser apoiado para que ele também não
1: haja descontrolo.
2: E há incêndios que nós sabemos que não vamos conseguir combatê-los, mas temos que esperar por eles na noite mais fresca para que ele esteja a trabalhar por nós, gerindo o fogo e não o combatendo.
3: A limpeza dos terrenos continua a ser um problema, falta mão de obra e o serviço está cada vez mais caro. O jornalista Horácio Antunes foi conhecer de perto esta realidade no Conselho de Soura, através do testemunho de quem tem terrenos para cuidar e de quem faz estes trabalhos.
4: São 5 anos a trabalhar sem concorrência e sem tempo para o muito que há para fazer.
5: Muito trabalho feito e por fazer. Posso lhe dizer que estou há 3 semanas sem parar. Feriados, dias santos, domingos.
4: Paulo Ribeiro é prestador de serviços agroflorestais na freguesia de Gesteira e Brunhós. Mesmo a suportar a subida dos combustíveis, reconhece que as pessoas sentem dificuldades.
5: Da minha parte não se nota, porque sou eu a acumular as despesas extras da subida dos combustíveis, mas não é fácil mesmo para alguns clientes poderem contratar os serviços.
4: Nos terrenos de José e Lourdes Branco, as árvores caídas acumulam-se, a floresta já não é limpa como antes. Falta mão de obra e dinheiro.
6: Quando começamos a fazer a limpeza mais aprofundada, este é uns milhares de euros. Agora vai-se fazendo, olha, mesmo a gente pagando, não há mão de obra.
7: É muitos olivais, muita floresta, muitos ramos no chão e agora tudo seca, ainda é pior para o incêndio. Mas se houvesse uma ajudinha do Estado, eu tinha as minhas florestas mais limpinhas.
4: Com muita área e caminhos para limpar em todas as localidades da freguesia, o presidente Sérgio Almeida reconhece que é difícil suportar os custos sem apoios.
8: Isto é uma área muito densa de floresta e até o dia de hoje ainda não recebemos um cêntimo de apoio do Estado. Estamos numa fase complicada e a nossa maior dificuldade neste momento é a contratação de mão de obra.
4: Um sentimento comum numa região de muitas florestas derrubadas pela tempestade a precisar de intervenção urgente.
3: Os incêndios justificam este ano uma preocupação especial por causa do estado em que ficaram os terrenos nas regiões mais afetadas pelas tempestades. A floresta é tema em destaque ao longo desta semana no programa da tarde. A Inspeção-Geral das Atividades em Saúde está a investigar casos de pessoas que morreram enquanto esperavam por uma cirurgia cardíaca na Unidade Local de Saúde de Santo António, no Porto. A agência Lusa conta que o processo foi instaurado em abril e que em causa estão notícias publicadas no mês anterior. Em fevereiro, o diretor do Serviço de Cardiologia desta Unidade Local de Saúde revelou que 10 doentes morreram nos últimos 3 anos devido a uma lista de espera demasiado elevada só neste hospital. De resto, já em abril, no Parlamento, a Secretária de Estado da Saúde adiantou que mais de 300 doentes morreram em Portugal entre 2021 e 2025 à espera de uma cirurgia.

0: cardíaca, tendo em conta este diagnóstico, foi publicado hoje em Diário da República, um despacho que permite pagar mais às equipas que realizem este tipo de cirurgias. Essas equipas que prestem serviço fora do horário normal de trabalho, em produção adicional, vão receber mais 80%. O bastonário da Ordem dos Médicos, Carlos Cortes, entrevistado esta tarde pela Antena 1, diz que a medida é positiva, mas não resolve o problema.
1: Esta medida, muito bem, pode vir aqui ajudar, mas nós não precisamos e não devemos apostar exclusivamente nestas medidas, que em primeiro lugar são temporárias, e nós sabemos que há pessoas que acabam por falecer, pessoas que estão fora e até dentro da lista de espera, do tempo máximo de resposta garantida. Obviamente que tem que haver aqui uma resposta, mas a resposta que a Ordem dos Médicos pede é uma resposta estrutural, consistente, com duração no tempo, e não uma espécie de penso, de medida avulsa, que pode aqui ajudar momentaneamente, mas não é a medida adequada para esta situação, para estes doentes que estão à espera.
0: Não resolve tudo, dizem os médicos, já o bastonário da Ordem dos Enfermeiros, que já escutámos durante o programa da tarde de hoje, elogia a medida agora anunciada, um regime excepcional de incentivos para ajudar a resolver as listas de espera para a cirurgia cardíaca. Este regime estará em vigor até ao final de setembro. O Ministro da Presidência saúda a promulgação da Lei da Nacionalidade pelo Presidente da República e defende que o diploma veio corrigir um enviesamento ideológico da legislação que existia. Em declarações há pouco à Agência Lusa, António Leitão Amaro lamentou que o PS não tenha participado num consenso mais amplo sobre esta lei, minimizando a importância dos artigos em análise pelo Tribunal Constitucional. O Presidente da República promulgou no domingo o decreto do Parlamento que altera a Lei da Nacionalidade. António José Seguro desejava ainda assim que esse decreto tivesse assentado num maior consenso, sem marcas ideológicas do momento. Esta tarde, o PCP criticou a decisão do Presidente da República, acusando António José Seguro de incoerência ao promulgar esta lei.
2: A mensagem do Presidente da República relativamente à sua promulgação deixa um conjunto de recados que justificariam que tivesse sido vetada. Estou-me a referir especificamente quando faz a referência de consenso e identificando opções ideológicas no momento. Aliás, aquilo que estamos a ver é de facto uma opção bem clara e de retrocesso. Faz referência também à preocupação com as crianças e menores, mas o que esta lei significa é de facto a sua desproteção. E portanto, esta lei nunca deveria ver a luz do dia por aquilo que significa de retrocesso, de andar para atrás, de ataque a direitos.
0: Críticas ao Presidente, que chegam também do Bloco de Esquerda. José Manuel Pureza considera que António José Seguro carimbou uma lei cruel quando podia ter avançado com o veto político.
3: António José Seguro objetivamente valida aquilo que é uma solução legislativa de grande crueldade e que foi elaborada obedecendo à agenda da extrema-direita. Isso é absolutamente inequívoco. Não há nenhum problema de nacionalidade em Portugal, é uma invenção ideológica da extrema-direita. António José Seguro tinha uma alternativa, era opor-se politicamente. Entendeu não fazer, eu acho que isso é muito preocupante nesta fase inicial do seu mandato.
0: As críticas do Bloco. Já hoje o secretário-geral do PS considerou que compete ao primeiro-ministro responder ao reparo feito pelo Presidente da República na promulgação da nova lei, ao desejar António José Seguro que tivesse havido um maior consenso sem marcas ideológicas do momento. Os Emirados Árabes Unidos interceptaram vários mísseis e drones lançados pelo Irão. As autoridades chegaram a lançar um alerta. Os sistemas de defesa acabaram por anular essas ameaças. Um dos mísseis terá caído no mar há várias semanas, desde o início do cessar-fogo, que o Irão não atacava bases norte-americanas em países vizinhos. Os Emirados admitem agora responder a estas tentativas de ataque e alertam para os perigos da escalada no conflito no Médio Oriente, que continua no impasse, com Washington e Teherão a trocarem propostas e contrapropostas. Nas últimas horas, Teherão garantiu também que atingiu um navio de guerra norte-americano com dois mísseis no no Estreito de Hormuz. Washington já veio, entretanto, desmentir essas informações.
4: Nuno Rodrigues, nesta edição das 6, no programa da tarde, um simultâneo com a RTP Antena 1 Açores e também com a RTP Mundo. Já sabe, a informação está em permanência em noticias.rtp.pt.
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7: Assim, o tempo para hoje, segunda-feira, vamos ter o céu parcialmente nublado, o vento a superar entre 20 a 30 milhas por hora, tornando-se mais forte durante a tarde. À noite, o céu estará limpo, o vento a superar entre 10 a 20 milhas por hora. A temperatura máxima para a área de New Bedford pode chegar aos 65 e a temperatura mínima de 49.
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7: E o dólar americano vale hoje na zona euro 85 cêntimos, no Brasil R$4,96, em Cabo Verde 94 escudos.
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7: E as marés para hoje, zona de New Bedford, a maré baixa será às 13h34 da tarde, maré alta às 10h39 da noite.
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7: Estamos assim na quarta e última hora de Rotação 97. Passam 17 minutos da 1 da tarde e fique com música nova de Nuno Ribeiro e Soraya Ramos. Fujo contigo.

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Anselmo Ralf, fica agora com a informação. Se por acaso está à procura de trabalho, restaurante bem estabelecido em New Bedford precisa de ajudante de cozinheiro e pessoa para lavar louça. Os interessados devem ligar para o número 774-488-9404. Fica aqui a oportunidade. Se está à procura de algum trabalho, pode ligar aqui para o número. Fica agora com Bárbara Bandeira, Marcha.

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Ouvimos o projeto Para Sempre Marco, Sempre que Brilha o Sol, uma homenagem ao cantor Marco Paulo. Assim terminamos Rotação 97. Obrigada pela sua companhia nesta segunda-feira. Já sabe que depois das duas, Diana chega para lhe fazer companhia. Também vamos ter o futebol às 13h15, Sporting Vitória de Guimarães, a não perder aqui na sua rádio portuguesa. Para já, fique com Miquel Carreira e Gonzalo Hermida. Última vez.

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1: São 7 horas no continente e na Madeira, 6 nos Açores. No topo da atualidade, Nuno.
2: Vem corrigir o sentido mais ideológico da legislação atual. O Ministro da Presidência saúda a promulgação da Lei da Nacionalidade. Os partidos à esquerda criticam a decisão do Presidente da República. A Rússia ameaça lançar um ataque sem precedentes em Kiev, caso seja violado o cessar-fogo unilateral decretado pelo Presidente russo para sexta-feira e sábado, dias em que Moscovo pretende celebrar a vitória soviética sobre a Alemanha nazi em 1945.
1: A esta hora estão 15 graus no Porto, em Coimbra e também em Ponta Delgada, 17 em Lisboa, 18 no Funchal. É a edição das 7 no programa da tarde com Nuno Rodrigues.
2: O Ministro da Presidência saúda a promulgação da Lei da Nacionalidade. Em declarações esta tarde, a agência Lusa Leitão Amaro fala de um grande consenso à volta deste tema.
3: Nós naturalmente saudamos e vemos com grande satisfação a promulgação pelo Sr. Presidente da República da Lei da Nacionalidade. A publicação desta lei é a concretização da penúltima grande peça de uma série de reformas na política de imigração e de cidadania em Portugal. Vale a pena assinalar duas ideias importantes. Por um lado, o grande consenso que está envolto na aprovação e na promulgação desta lei, aprovada no Parlamento com uma maioria superior a 2/3, promulgada por um presidente com uma larga base de apoio e legitimidade e o apoio do povo português, porque esta lei foi discutida nas últimas eleições legislativas. Portanto, é uma lei que tem, de facto, um consenso muito amplo, embora, naturalmente, não unanimidade por partidos que se quiseram colocar de fora.
2: O Ministro da Presidência considera também que o diploma vai corrigir a tendência ideológica da legislação atual e lamenta que o PS tenha ficado de fora.
3: Foi feito um grande esforço para envolver e para criar condições para a participação do Partido Socialista, mas o Partido Socialista quer-se continuar a colocar de fora, num consenso que é nacional, num consenso dos órgãos de soberania, da grande maioria do Parlamento. O PS quis ficar de fora e quis insistir, e aí está. É uma lei que remove um enviesamento ideológico que foi introduzido na Lei da Nacionalidade entre 2018 e 2024.
2: Declarações de António Leitão Amaro, o Ministro da Presidência, esta tarde em declarações à agência Lusa, depois do Presidente da República ter promulgado no fim de semana o decreto do Parlamento que altera a Lei da Nacionalidade. António José Seguro sublinhou, no entanto, que esperava um consenso mais alargado e um diploma sem marcas ideológicas do momento. Hoje mesmo o Secretário-Geral do PS já considerou que compete agora ao Primeiro-Ministro responder ao reparo feito pelo Presidente da República. Já a Paula Santos, do PCP, critica António José Segura e acusa o chefe de Estado de incoerência.
4: A mensagem do Presidente da República relativamente à sua promulgação deixa um conjunto de recados que justificariam que tivesse sido vetada. Estou-me a referir especificamente quando faz a referência de consenso e identificando opções ideológicas no momento. Aliás, aquilo que estamos a ver é de facto uma opção bem clara e de retrocesso. Faz referência também à preocupação com as crianças e menores, mas o que esta lei significa é de facto a sua desproteção. E, portanto, esta

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1: São ideológica da extrema-direita, António José Seguro tinha uma alternativa, era opor-se politicamente. Entendeu não fazer, eu acho que isso é muito preocupante nesta fase inicial do seu mandato.
2: As críticas do Bloco de Esquerda, críticas que se escutaram nas últimas horas em relação aos partidos mais à esquerda. Quanto ao Chega, pela voz de André Ventura, saudou também esta tarde a decisão do Presidente da República. André Ventura espera também uma decisão rápida do Tribunal Constitucional quanto às questões que ainda estão em aberto.
3: Saudamos a ação do Presidente da República. Temos, obviamente, aqui uma divergência em relação à Presidência da República. O Presidente da República pediu alguma contenção nos efeitos imediatos desta lei. Nós compreendemos a posição, mas esta lei deve entrar imediatamente em vigor e deve aplicar-se mesmo aos procedimentos que estão em curso. O segundo ponto é precisamente expectativa de que o Tribunal Constitucional seja também rápido a decidir sobre as alterações ao Código Penal relativas à perda da nacionalidade, que foi decidida também pelo Parlamento, para os casos de pessoas que cometem crimes após obter a nacionalidade portuguesa, uma vez que já temos a lei da nacionalidade em vigor, não faz agora sentido esperar muito tempo para termos todo o pacote legislativo em vigor.
2: As declarações que fez esta tarde, André Ventura confirmou também que o projeto de revisão constitucional do Chega vai ser apresentado esta semana no Parlamento. O líder do Chega também concorda com o Presidente da República quanto à necessidade de um pacto para a saúde. Identifica como prioridades a falta de médicos de família e os atrasos nas consultas e cirurgias.
3: Foi um desastre com o Partido Socialista, continuou um desastre com o governo do Partido Social Democrata. O Presidente da República tem toda a razão em querer um trabalho feito e sustentado como um pacto para a saúde. Nós vamos trabalhar noite e dia, vamos trabalhar todo o tempo possível para garantir que este pacto entre efetivamente em funções, que temos um resultado orientado para os utentes em primeiro lugar, sem palas ideológicas, sem limites ou limitações de natureza partidária ou ideológica e vocacionado verdadeiramente para resolver os problemas da saúde, nomeadamente o principal, que é não haver uma saúde a tempo e a horas.
2: Chega que, entretanto, nomeou a deputada Marta Silva para representar o partido neste pacto para a saúde, declarações de André Ventura, no dia em que ficou a saber-se que a Inspeção-Geral das Atividades em Saúde está a investigar casos de pessoas que morreram enquanto esperavam por uma cirurgia cardíaca na Unidade Local de Saúde de Santo António, no Porto. Já em abril, no Parlamento, a Secretária de Estado da Saúde tinha adiantado que mais de 300 doentes morreram no país entre 2021 e 2025 à espera de cirurgia cardíaca. Tendo em conta este diagnóstico, foi publicado hoje em Diário da República um despacho que permite pagar mais às equipas que realizem este tipo de cirurgias no Serviço Nacional de Saúde fora do horário normal de trabalho. Essas equipas que trabalham em produção adicional vão receber mais 80%. O bastonário da Ordem dos Médicos, Carlos Cortes, diz que a medida é positiva, mas não resolve o problema de fundo.
4: Esta medida, muito bem, pode vir aqui ajudar, mas nós não precisamos e não devemos apostar exclusivamente nestas medidas, que em primeiro lugar são temporárias, e nós sabemos que há pessoas que acabam por falecer, pessoas que estão fora e até dentro da lista de espera, do tempo máximo de resposta garantida. Obviamente que tem que haver aqui uma resposta, mas a resposta que a Ordem dos Médicos pede é uma resposta estrutural, consistente, com duração no tempo e não uma espécie de penso, de medida avulsa, que pode aqui ajudar momentaneamente, mas não é a medida adequada para esta situação, para estes doentes que estão à espera.
2: Reação da Ordem dos Médicos, este regime excepcional de incentivos para ajudar a resolver as listas de espera para a cirurgia cardíaca vai estar em vigor até ao final do mês de setembro. Há pelo menos dois mortos confirmados depois de um carro ter avançado esta tarde contra a multidão na cidade alemã de Leipzig. O presidente da Câmara anunciou que morreram pelo menos duas pessoas, várias ficaram feridas, algumas em estado grave. O condutor, já detido pelas autoridades, Alexandre David, pelo que se sabe a esta hora,

0: tem nacionalidade alemã.
1: Tudo aponta precisamente para um alemão de 33 anos que conduzia também um carro alemão. São estas as primeiras pistas reveladas pelas agências internacionais de informação sobre o suspeito, mas ainda não sabe mais do que isso. Ninguém sabe se foi algum tipo de ataque com motivações políticas ou apenas um acidente. Ninguém aponta para nenhuma das hipóteses. O presidente da Câmara diz que não tem nenhuma pista e que a polícia continua a investigar. Tudo começou com as agências de informação a dar conta de um veículo que terá entrado pelo meio de uma multidão nesta cidade alemã. As primeiras informações citavam a polícia que dava conta da existência de vários feridos. Nessa altura, a própria polícia falava de uma situação muito confusa. Não sabia muito bem o que tinha acontecido. Poucos minutos depois, um órgão de comunicação social local anunciava a morte de duas pessoas, algo que foi confirmado pouco tempo depois numa curta declaração do presidente da Câmara. Mais ou menos à mesma altura, a polícia ainda não falava de vítimas mortais, anunciava que o condutor do veículo tinha sido detido e que já não apresentava perigo para a população. Os bombeiros, entretanto, falam para já de 22 pessoas feridas, duas delas em estado descrito como grave.
0: Mais de 20 feridos, 2 mortos, é por agora o balanço ainda provisório do atropelamento desta tarde em Leipzig, na Alemanha. Nos últimos anos têm sido frequentes os ataques deste tipo no país. Entretanto, a polícia já confirmou que o condutor detido tem nacionalidade alemã. A Rússia ameaça lançar um ataque sem precedentes em Kiev, caso seja violado o cessar-fogo unilateral decretado hoje oficialmente pelo presidente russo, para sexta e sábado, dias 8 e 9 deste mês, em que Moscovo celebra a vitória soviética sobre a Alemanha nazi em 1945. Este cessar-fogo foi decretado de forma unilateral, não tem, portanto, o acordo por parte da Ucrânia. Numa outra frente de batalha, os Emirados Árabes Unidos interceptaram nas últimas horas vários mísseis e drones lançados pelo Irão. As autoridades chegaram a lançar um alerta, os sistemas de defesa acabaram por anular essas ameaças. Há várias semanas, desde o início do cessar-fogo, há cerca de um mês, que o Irão não atacava bases norte-americanas em países vizinhos. Agora, os Emirados admitem a responder, alertam para os perigos desta escalada no conflito no Médio Oriente. O especialista em relações internacionais, José Palmeira, entrevistado há pouco no programa da tarde, alerta para a possibilidade de entrada de novos protagonistas nesta guerra.
2: Podemos estar aqui perante um alargamento de conflito a outros atores. Por exemplo, os Emirados Árabes podem ser eles a dar essa resposta. E nesse caso, isso significaria que era mais um país envolvido diretamente no conflito, quando até agora apenas os Estados Unidos e o Israel o têm feito. Os Estados Unidos, desde logo, que têm bases militares nesses estados do Golfo Pérsico.
0: Os Emirados Árabes Unidos admitem, de resto, de forma muito clara, essa possibilidade de responderem aos ataques iranianos de hoje.
2: Certamente, se o fizerem, temos um alargamento do conflito a um novo ator e nunca saberemos que proporções é que isto vão tomar, é que isto vai tomar, na medida em que há outros estados na região que também têm sido alvo.
0: José Palmeira, professor de Relações Internacionais da Universidade do Minho, entrevistado há pouco no programa da tarde de hoje.
3: A edição das 7, também a fechar este programa da tarde. Amanhã às 4 estamos de volta, Nuno.
0: À hora de sempre, até amanhã.
3: Até amanhã. Edição das 7, então, no programa da tarde com Nuno Rodrigues, em simultâneo com a RTP Antena 1 Madeira e com a RTP Mundo. 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
6: Olá, muito boa tarde. Estamos com 2 horas e 14 minutos e espero que tenha tido um ótimo fim de semana e desejo-lhe desde já uma boa semana na nossa companhia. Quanto ao tempo, para esta tarde vamos continuar com sol e vento de sudoeste a superar entre as 20 e as 30 milhas por hora, com possibilidade de rajadas fortes. Para a noite, céu limpo, passando a parcialmente nublado, vento de sul-sudoeste entre as 15 e as 25 milhas por hora, temperatura mínima dos 49 graus. Para amanhã, terça-feira, céu parcialmente nublado, o vento irá superar de sul-sudoeste entre as 15 e as 25 milhas por hora, temperatura máxima nos 66 graus. Para a noite, o céu irá continuar parcialmente nublado, tornando-se encoberto durante a madrugada, temperatura mínima a rondar os 53 graus.
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6: O dólar americano vale na zona euro 85 cêntimos, no Brasil R$4,96 e em Cabo Verde 94 escudos.
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6: Marés em New Bedford para esta tarde. Maré baixa irá ocorrer às 3h34 e a maré alta às 10h39 da noite. Esta hora, Providence e Tanton estão com 69 graus, 71 em Peabody, Lowell e Boston, Fall River e New Bedford, 63 graus. A umidade relativa do ar neste momento em New Bedford é de 41%.
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Netinho, a iniciar na música a nossa Hora de Ponta de hoje com essa garota. Altura agora para recordarmos a saudosa Dina com um tema que bem conhecemos, A Noite. Obrigada por estarem desse lado.

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Nuno Barroso e Nuno Norte, tal como tu. E hoje há futebol, com início às 3h15 para a jornada 32, Sporting Vitória de Guimarães, jogo a ser transmitido aqui na WGFD. Anaquim, e lá gente para tudo.

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Deixou-me a mala no comboio, Bárbara Tinoco, aqui com a participação de Rosinha. Chegamos ao final da primeira parte da nossa Hora de Ponta de hoje. Terminamos com Vírus da Paixão, Teodoro e Sampaio. Às 3:15 iremos transmitir o jogo entre o Sporting e Vitória de Guimarães. Mas antes, fique com Notícias Locais, uma edição de Carlos Félix. Eu estarei de volta logo após o jogo. Ou até mais logo.

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2: O mayor de New Bedford, John Mitchell, anunciou a construção de um novo quartel-general para a polícia da cidade com um custo estimado de 100 milhões de dólares. A decisão baseia-se num estudo de uma empresa de arquitetura que recomendou o terreno municipal na Coggeshall Street com a localização mais central e económica para o projeto. O novo edifício terá 3 andares e a construção deverá demorar entre 3 a 4 anos para estar concluída. Esta infraestrutura vai substituir a atual sede, na Rockdale Avenue, que funciona de forma improvisada num antigo supermercado desde janeiro de 1999. Segundo o mayor John Mitchell, as instalações atuais estão ultrapassadas e já não cumprem as normas de segurança e a operacionalidade do setor. O local escolhido para a nova sede abriga atualmente a antiga escola John H. Clifford, um edifício do início do século XX que serviu como escola primária até meados dos anos 70. Com a inauguração da nova sede, o Departamento da Polícia de New Bedford irá também desativar a esquadra da Zona Norte, embora mantenha em funcionamento o Centro de Segurança Pública do Sul e os Escritórios de Segurança do Porto. Recorde-se que a localização para o novo quartel-general da Polícia de New Bedford fica precisamente ao lado da Estrada 18. A Guarda Costeira dos Estados Unidos está a acompanhar um incidente com uma barcaça que ocorreu ontem ao largo da costa de Rhode Island. Cerca de 1h45 da tarde, o setor sudeste da Nova Inglaterra recebeu um alerta sobre uma barcaça que apresentava uma inclinação acentuada a nordeste de Point Judith. A embarcação, transportada por um rebocador, seguia em direção a Boston. Ao perceber que a barcaça estava a meter água, a tripulação do rebocador tomou a decisão estratégica de a encalhar propositadamente numa zona de areia, em Bonnet Shores, na localidade de Narragansett. Esta manobra evitou que a barcaça se afundasse ou bloqueasse o canal de navegação. As autoridades confirmam que a embarcação está para já estável, não apresenta riscos de poluição e a Guarda Costeira está agora a colaborar com a empresa proprietária para organizar as operações de salvamento e permitir que a carga chegue finalmente ao destino. Esta carga ia para o Aeroporto Internacional de Logan, em Boston. 6 pessoas foram acusadas por um grande júri federal em Boston pelo seu alegado envolvimento numa rede de tráfico de droga. O grupo é suspeito de enviar encomendas com grandes quantidades de cocaína e fentanil da Califórnia para distribuição em Massachusetts. De acordo com o Departamento de Justiça, os suspeitos enviaram mais de 260 encomendas através de uma empresa de entregas para várias moradas no estado. Durante a investigação, as autoridades apreenderam cerca de 26 libras de cocaína e cerca de 2 libras de fentanil. Os detidos enfrentam acusações de conspiração para distribuir substâncias controladas e branqueamento de capitais. As penas para estes crimes podem chegar aos 20 anos de prisão e multas de até 10 milhões de dólares. O anúncio foi feito pela Procuradora dos Estados Unidos, Leah Foley, e o caso continua a ser investigado pela equipa especial interna de Boston. A antiga igreja de São José e Santa Teresa, em New Bedford, foi colocada à venda por 2,9 milhões de dólares. Situada

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4: Partilho consigo mais uma receita rápida e prática, ideal para o dia-a-dia. Arroz de salsichas. Aqueça 2 onças de azeite numa panela e salteie 4 onças de cebola picada. Junte 1 libra de salsichas às rodelas e deixe cozinhar 5 minutos. Acrescente 8 onças de arroz e 16 onças de água. Tempere com sal e cozinhe 15 minutos até o arroz ficar macio. Um prato simples, económico e muito saboroso.
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5: A palavra do dia é turismo. A palavra turismo tem origem no francês, tourisme, e deriva de tour, que significa volta, giro, em francês, que, por sua vez, provém do latim tornus, movimento circular ou entorno, em latim. O termo evoluiu no século XVIII e XIX, associado às viagens da aristocracia inglesa pela Europa, o chamado Grand Tour, que se consolidou em inglês como tourism antes de se expandir para outras línguas. A ideia original, ligada a tour, ou seja, à volta, giro, refere-se a uma viagem de descoberta ou circuito que retorna ao ponto de partida. O termo está, portanto, intrinsecamente ligado à ideia de movimento, exploração e lazer, refletindo o ato de dar uma volta para descobrir novos lugares. E embora viajar por prazer exista há milénios, o uso moderno do termo popularizou-se no século XIX com a Revolução Industrial e o surgimento das primeiras massas de turistas.
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3: Conhecidas as equipas aqui nos microfones da sua Antena 1. Pedro, depois da escorregadela do Benfica perante o Famalicão, o Sporting procura naturalmente, o Leão procura lamber as feridas, levantar a cabeça e sabe que pode novamente recuperar pontos perante o Benfica, que só depende dele. E quando ficam a faltar duas jornadas para o fim do campeonato, em chegar a esse objetivo, Liga dos Campeões, mas o Sporting hoje terá que fazer a sua parte depois daqueles empates. Adiante, depois da derrota na Lua, depois da derrota com o Benfica aqui e com os empates com o Tondela e também com o Aves, com os últimos classificados, o Sporting procura naturalmente levantar a cabeça e revigorar-se. Vamos ver o que irá acontecer. O Vitória já sabe, não é, Pedro? Está a atravessar um dos melhores momentos da temporada, especialmente, e este é o seu melhor momento desde a conquista da Taça da Liga em janeiro deste ano em Leiria, adiante do Sporting Braga. Grande abraço, Pedro Henriques.
4: Boa noite a todos, boa noite aos ouvintes da Antena 1. Em relação, começar pelo fim, em relação ao Vitória, o Vitória tem sido um clube onde os treinadores saltam com muita facilidade, e estranhamente, depois do Luís Pinto ter feito um grande trabalho e ter ganho a Taça da Liga, a verdade é que o Vitória volta a perder, e tem sido assim, a perder, a vender, mas de facto os treinadores perdem muitos dos jogadores e dos seus melhores jogadores, e portanto depois é natural que exista alguma dificuldade, mas a direção do Vitória acabou por não ter essa paciência com o Luís e foi buscar o Gil Ameiras, que estava na equipa B a fazer um grande trabalho também, e de facto o Vitória demorou um bocadinho, mas encarrilou, que é de facto um clube com jogadores de qualidade, sempre teve, vai continuar a ter, com muitos jovens, e a equipa B do Vitória tem servido também bastante para alimentar a equipa principal, e é uma equipa com qualidade, com jovens jogadores e os menos jovens com alguma qualidade, e que se o Sporting não estiver perto do seu melhor nível, não sei se estará perto do seu melhor nível, mas tem que tentar, terá muita dificuldade em bater o Vitória. O que aconteceu ao Sporting foi que depois de ter batido quase no céu, ter sido eliminado pelo Arsenal, quando podia também ter eliminado os ingleses, a derrota aqui com o Benfica, fundamentalmente depois também de um jogo muito desgastante no Dragão, perde aqui com o Benfica no fim do jogo, e uns minutos antes, por um palmo, acaba por não ganhar nesse jogo, portanto podia ter caído para um lado ou para o outro, caiu para o lado do Benfica, e acho que aí o Sporting, a equipa do Sporting, um baque tremendo, não só a questão física, mas fundamentalmente a questão anímica. E o Nuno e o Walter falavam da questão dos adeptos, quem vier que venha por bem, e se for para assobiar, o melhor é não vir ninguém. Mas estão cá, os que estão cá merecem de facto o respeito dos jogadores do Sporting, que me parece que nunca foi por falta de dedicação, mas sim por incapacidade. Os dois últimos jogos são maus, mas ainda assim o Sporting, mesmo não tendo jogado bem, fez o suficiente para ganhar, não foi eficaz na finalização. Agora, ficou longe daquilo que o Sporting nos habituou neste campeonato, e vamos ver se com este brindezinho, este rebuçadinho que o Benfica deixou cair em Famalicão, com esta possibilidade do Sporting, que já parecia perdida, de apanhar o Benfica, o Sporting ganhando aqui, igual ao Benfica. Não chega, porque o Benfica tem vantagem no confronto direto.
3: Mas coloca pressão.
4: Mas coloca pressão no Benfica, que tem um campeonato de jogos à partida mais difíceis, mas com o Braga, à partida não será o melhor Braga, por causa da Liga Europa.
3: Sim.
4: E depois com o Estoril. Mas são dois jogos, e o Sporting só pode pensar nisso se ganhar os seus. E terá que começar hoje. Acredito que seja um bom jogo, que o Vitória também joga bem, mas o Sporting é claramente melhor, precisa de arrepiar caminho.
3: É isso, Pedro. E já agora os próximos dois jogos do Sporting, Vila do Conde com o Rio Ave, e depois em casa a terminar com o Gil. Também são dois também testes interessantes.
4: Sim, o Rio Ave é melhor agora, porque em janeiro saíram 20 e entraram 20, quase exagerando bastante. Mas o Rio Ave é agora uma equipa melhor do que já foi. Mas o Sporting é claramente melhor. Com o Gil é outra música. O Gil é uma equipa muito boa, criou muita dificuldade ao Benfica, ao Porto, ao Sporting, e irá criar também aqui. mas um jogo de cada vez. Primeiro tem que ganhar este, vamos ver se o Vitória permite.
3: E eu pego nas palavras do Pedro Henriques antes de passar ao Walter Madureira. É verdade, faltou o tri, mas aquilo que me parece relativamente à equipa do Sporting é que nunca faltou atitude. Acho que posso dizer assim, Pedro.
4: Não faltou. Agora, o Sporting não jogou com a mesma intensidade, mas ninguém mais do que os jogadores do Sporting queriam ganhar ao AVS. É o tom dela, mas isto eu percebo que seja difícil para as pessoas que não jogaram futebol perceber, mas às vezes o corpo não obedece, portanto é preciso a parte física,
3: mais
4: e a
3: as
4: parte
3: mental,
4: sim, e não ter os melhores recursos. Está longe de estar no seu melhor o Suárez, está longe de estar no seu melhor o Kenda, e o Kenda tem entrado, e eu percebo que teve muito tempo parado, mas não tem sido nem metade do que era, o Pedro Gonçalves, o próprio Jenny. A ausência de vários jogadores, a ausência do Yuma, do Inácio, do Diomandé, são muitos. Portanto, se calhar é como acharmos que na Fórmula 1 as equipas de topo, com os carros das equipas cá mais ao lado, que não são os mesmos, que conseguiram os mesmos resultados. Nem sempre é assim, é muito difícil.
3: Uma coisa é certa, Pedro Henriques, é que o Sporting falha o tri, mas ainda tem dois objetivos em termos do seu coletivo para conquistar: o acesso à Liga dos Campeões e a final da taça, e um objetivo individual, conseguir empregar o primeiro lugar na lista de melhores marcadores a Luís Suárez.
4: Sim, mas acho que o objetivo individual é secundário, do meu ponto de vista.
3: Claro,
4: agora,
3: claro.
4: O Sporting faz uma grande Liga dos Campeões.
3: Mas está vivo, não é, Pedro?
4: Sim, luta pelo campeonato quase até ao fim, depois acaba por não conseguir. Mas aqui, mais do que a incapacidade ou a menor competência de Sporting e Benfica, é um Porto muito forte, porque foi um Porto que conquistou mais pontos já do que o Sporting quando foi campeão. Não só no ano passado, como há dois anos.
3: Por isso é que o Rui Borges disse que o Porto foi um justo campeão. Foi a equipa mais regular e nem sequer apresentou desculpas. Agora na última conferência de imprensa.
4: Sim, e portanto não há como. O Porto construiu uma ideia boa, recheou de jogadores de qualidade para aquele projeto e reforçou muito bem. Se há alguma coisa a servir de lição, porque eu acho que estamos todos sempre a aprender alguma coisa, é a questão do mercado de inverno do Sporting. Enquanto o Sporting no mercado de inverno se preocupou, bom, deixou fugir o Alisson e vá-se lá perceber porquê, aquilo que pode vir a ser um grande negócio, mas era um jogador importante. Quando entrava e decisivo, e mostrou isso não só no campeonato, mas na Liga dos Campeões, o Sporting apostou em futuros. Se calhar para quem é da área da finança, o Faye claramente um tiro ao lado, e o Guilherme é um bom jogador, mas não tem impacto nenhum na equipa do Sporting. Não, em condições normais não será titular, e nunca mostrou esta temporada ter o impacto que teve o Alisson. Portanto, o Sporting não reforçou ou não acautelou posições que podiam estar fragilizadas, e o Porto fez exatamente o contrário. Foi buscar jogadores para reforçar as coisas boas que já tinha. São políticas diferentes, são questões financeiras, são questões estratégicas, eu respeito isso, mas na verdade o Sporting deu dois tiros e não acertou em nenhum porta-aviões, e o Porto acertou em quase todos.
3: E a Vitória, que também conquistou a taça da Liga e acabou por não conseguir chegar a uma prova europeia, seria também um dos objetivos da equipa dos conquistadores. O mundo sabe que, não é, Walter? Os que estão vão cantando e vão estando ao lado da equipa antes da bola rolar.
5: Cascóis bem levantados, agarrados com as duas mãos, vão cantando agora à capela, porque António Nobre deu o apito inicial, rola a bola em alto lado, passa a bola para o Vitória.
3: Começa o jogo e continuamos a ouvir O Mundo Sabe Que, porque para muitos destes adeptos eles têm isso no pensamento. O mundo sabe que o verde e branco não se veste, honra-se, e é isso que os adeptos querem da equipa. Cheirinho mais do Mundo Sabe Que na sua rádio.

0: da bola, primeiro minuto do Sporting Clube Portugal, Vitória Sport Clube, 0-0, jornada 32. Quanto fica a faltar? Ficou a faltar duas jornadas para o fim do campeonato. Hoje não é dia de tentar, é dia de vencer. Tem a palavra Sporting e Vitória. E Walter, números dos jogadores de Vitória aqui de cima, 0.
1: Olha, estava a comentar exatamente isso agora com a Beatriz Marques da Sport TV, porque é incrível como é que se permite que isto aconteça. Nem aqui na zona do relvado, ao nível do relvado, se consegue ver os números. Inacreditável.
2: Eu diria que não é incrível, é uma vergonha. Mas já os regulamentos, aí a Vitória de Guimarães, preto, branco e preto.
1: Preto em cima de cinzento, Pedro.
2: É que não se vêem os números das camisolas.
1: Nem aqui em baixo.
2: Mas se calhar o árbitro também não vê, depois admiram-se.
0: Bem, vamos tentar dar o melhor. Olha a equipa da Vitória a tentar colocar a bola lá no ataque. Atenção ao Vitória. Primeiro remate pelos espaços do Rui Silva.
1: Remate com força, mas a bola sairá à figura. Baixou-se um pouco o guarda-redes do Sporting e encaixou esta bola.
0: Sem dúvida nenhuma, Diogo Sousa, ele que abateu e teve este primeiro remate à baliza, a do guarda-redes do Sporting Rui Silva. Olha aí a equipa da Vitória, vai trabalhando, este é o Beni, Beni Mukendi, toca atrás, lá para um dos centrais, Oscar Ribas, vai virando, Tony Strata, a tentativa de adiantar aí para o Vitória, sair a jogar, novamente o Diogo, lá está ele, a tentar tirar do caminho o adversário, acaba por perder a bola, mesmo assim consegue tocar atrás em direção do Tony Strata. Mete a bola numa zona mais central, lá vem a equipa a vitoriana a tentar a criar problemas. Bola chega lá à entrada da área, mais uma bomba para fora, tiraço do Vitória. E a bola, não sei se terá sido o João Mendes, o Tiago Baleiro.
1: Fico a ideia que foi o João Mendes. Foi o João. No terreno, rematou fortíssimo, mas a bola passou por cima.
2: É, mas muito difícil esse início de jogo para o Sporting. É o Vitória a mandar. A mandar, a pôr e a dispor no jogo. Tentar ajudar aqui. O Beni é mais fácil, pelo tom da pele, bota fluorescente. Depois o Diogo tem, é mais pequenino no meio, bota branca. Depois aqui encostado à direita, vamos ter que ver assim, porque não pelos números, está o Nogueira. O do Samu também é mais fácil de reconhecer, também tem bota fluorescente e o resto desde desajude.
0: Aí vem a equipa do Sporting, já sempre tremendo de Max Araújo, mete a bola à flor da relva, vai na direção de Pedro Gonçalves, bola devolvida ainda para o uruguaio, a Max Araújo, um dos jogadores nesta altura com mais mercado da equipa do Sporting. Vai virando ali Tony Strapa, tentava meter a bola para o João Mendes, intermete-se o Sporting, lá é ele já ganhar, quase que conseguia ali entrar. É precisamente Eduardo Quaresma. A bola ainda mexe. Luís Soares pressiona a saída de bola da formação vitoriana. Aí estão os conquistadores. Atravessa um dos melhores momentos da temporada. Já falamos. A Vitória, sétimo classificado, 42 pontos. 3 vitórias e 1 empate nos últimos 4 jogos. Está a 4 jogos sem perder. Vem de uma vitória em casa 2-0 perante o Rio Ave. Foi a Barcelos ganhar o Gil 1-0. Empatou uma bola em casa do Bafechada. E goleou o Tondela por 5-0. Há 4 jornadas atrás. Já o Sporting, depois da derrota no aqui em Alvalade com o Benfica 2-1, empatou em casa do Aves a uma bola e duas bolas com o Tondela recentemente também em Alvalade. Está difícil para o Sporting estes últimos tempos. Olha a bola, é para Morita, um dos jogadores que se fala pode abandonar o Sporting no final da temporada, tal como Marta Neumann, que é uma das baixas da equipa leonina. Já Gonçalo Inácio, havia dúvidas, estaria ou não em condições. Walter, aí está ele a dar o seu melhor ao lado do De Basti.
1: Ao lado de De Basti, Gonçalo o Inácio, que tem também esse duplo papel de bem de capitão de equipa, e gerou alguma surpresa a inclusão do Gonçalo Inácio no 11 inicial e na ficha de jogo, até por aquilo que disse o Rui Borges ontem na conferência de imprensa. Ele dizia que estava mais próximo de jogar, não quis foi revelar que estava tão próximo que iria ser titular hoje.
0: É verdade, bola para Daniel Bragança, dá na direção do companheiro, é Quaresma, dá já para o médio ala direito, Jani Catama, acaba por perder a bola, aí bola para a formação vitoriana, lá está ele, o central Tiago Baleiro, brasileiro, atrás a bola para o guarda-redes, também brasileiro Charles, lá vai ele, Charles, Dom Charles, pontapear, a tentativa de meter lá no ponto de lança, Gustavo Silva, a bola a ser interceptada para intermédio do debate, vai sobrando novamente para o João tinha ainda, anula Saviolo no mesmo corredor, a recuperação é de Giovanni, que ali de Jami Catamo, Ah, ia dizer Giovanni, ia dizer Kenda, mas Johnny Catamo, seu dono. Rola a bola, continua a espetáculo em Alvalade. Primeiros 6 minutos, 0-0. Jornada 32, o Sporting tenta naturalmente recuperar pontos e tenta igualar o Benfica, que ainda depende de si próprio para chegar à Liga dos Campeões, mas correu em Famalicão, diante do Fama. Passe de Marita, a bola entra, Johnny Catamo. Lá vem o Gênio, com a bola colada na ponta da bota esquerda. Tentativa de meter a bola ali no coração da área. Limpou a equipa do Vitória. Aí vem os conquistadores. Outra vez o ponta de lança Gustavo Silva, a recebeu a bola do Noah Saviolo. E o Sporting consegue recuperar sem falta, diz o árbitro António Nobre. Vai a bola, vem a bola para a equipe leonina. Lá está ele, recebe a vontade. É ali o Bragança. A tentativa do Sporting pressionar a saída de bola do Vitória. E parece para mim que há uma falta. E há cartão amarelo, Madureira.
1: E é cartão amarelo para Diogo Sousa, porque foi de carrinho Daniel Bragança, chega primeiro à bola e depois há um piton que atinge a zona do tornozelo da perna esquerda de Bragança. Primeiro cartão amarelo mostrado em cima do minuto 7.
0: Muito bem, cartão amarelo, já vamos a confirmar então. Talvez o João Gomes Dias daqui a pouco nos possa ajudar.
2: Deu com a sola, eles foram os dois de carrinho, só que o Bragança toca na bola e o Diogo chega depois e dá
0: é o Diogo,
2: sola.
0: Não é?
2: É o Diogo,
1: é o Diogo, sim, é o camisola 23, Diogo Sousa.
0: Ok, sim senhor, obrigado Walter. Pensei que podia estar também com dificuldades para checar o jogador que fez a falta e o cartão amarelo que é mesmo mostrado para Diogo Sousa. Sendo assim, agradecemos à mesma ao João Gomes Dias no controle da emissão. 0-0 no Sporting Vitória. Sport Clube, olha o perigo. O livre vai ser praticamente em posição frontal à baliza do guarda-redes Charles, mas ainda longe. Trincão e pote a Sociedade Leonina. Lá vai ele, tomando o balanço. Pedro Gonçalves, o árbitro nobre, leva o pita à boca. Vai apitar, carrega no play, DJ. Ele vai apitar. Alvalade agora mais bem composta. O árbitro apita. Vamos ver, é pote. Bola picada para a área. Tentativa de escada, cabeceamento. Go!

0: à boca da baliza, cabecear para a rede, com a bola a beijar com paixão a rede do Charles. 1-0 Sporting Pampa-se na primeira oportunidade, o primeiro gol, Walter.
1: Lance de laboratório, livre em zona frontal, Pote bateu para o segundo poste, parecia até que o lance estava perdido, mas eis que aparece Soares a fazer a assistência depois para uma zona central onde, completamente solto de marcação, apareceu a desviar de cabeça Gonçalo Inácio ao minuto 7 a colocar o Sporting em vantagem. Deixa-me dar conta de que Pote foi, juntamente com Rui Silva, dos únicos jogadores que não festejou. De resto, até Bragança chamou Pote, ele ficou logo ali na zona de meio campo e levantou o braço esquerdo a dizer para os colegas virem. Não está agradado com aquilo que é o momento do Sporting e por isso quis-se aliar deste momento de festejo da equipa do Sporting, que está na frente do marcador, frente à equipa do Vitória Sport Clube.
0: Muito bem, 1-0, Pedro, um excelente lance, o lance de laboratório, como ouvimos com Pote, podíamos pensar que podia atirar a baliza, não, picou a bola para as costas da defesa vitoriana, chegou Soares, o melhor marcador, encostou no coração da área, Inácio limitou-se a atirar para a rede, um gol bonito, bem trabalhado, e 1-0 para o Sporting.
2: Eu diria que foi a primeira vez que o Sporting se acercou da área, a falta de facto existe. Era muito longe para o Pedro bater, para fazer golo. A execução é muito boa. Deviam ter desconfiado que o Soares estava demasiado aberto. Não desconfiaram, portanto ele acaba por ganhar nas costas da linha defensiva e oferece ao Inácio e consegue. Não era fácil fazer golo dali, que a bola podia facilmente passar por cima da barra.
0: Livre para a equipa vitoriana. O Vitória, como tu disseste, até entrou bem. Sporting agora, primeira oportunidade, primeiro gol e toma lá.
2: É
0: com um grande murro no estômago.
2: O Saviola é muito rápido, é muito bom jogador. Também o Gustavo. E depois o Samu jogava ali numa posição intermédia. Agora estão na pressão, ele faz a dupla de atacantes para pressionar, os dois na frente. Mas ele baixa e o Sporting estava ali numa hesitação. O De Basta ir pegar o Samu, abria ali um buraco muito grande. Então começou a fazer aqui algumas trocas, a ser o Quaresma. Muitas vezes, quando é, o Sporting está um bocadinho mais adiantado, a pegar o Samu, e o Geni faz então o quinto defesa para pegar o Saviolo.
0: Bola para a equipa vitoriana, lançamento já para a formação de Gil Lameiras. Apesar do bom trabalho, como o Pedro disse, do Luís Pinto, foram buscar o Gil Lameiras. Aliás, foram buscar, não, já lá estava. É um homem da casa, o Gil Lameiras, que está a atravessar um bom momento com a equipa do Vitória Sport Clube. Esta é a emissão mundial da Sua Antena 1, a 12 minutos, está a avalar jornada 32. E como dissemos há pouco no gol do Sporting, perder um objetivo não apaga a ambição. Acende ainda mais a fome de vencer. 12 minutos, Alvalade, Sporting 1, Vitória 0.
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4: Arcadio Inácio fez o seu terceiro gol na presente temporada. Inglaterra, com meia hora da primeira parte, Everton 0, Manchester City 0. Jogo importantíssimo nas contas do título.
0: Bola para a equipa do Sporting, mais um passe de De Basta, tenta ali Catamo, dominar a bola lá na ponta direita do ataque, da forma como avança a equipa do Rui Borges, Walter Madureira. Rui Borges, que foi treinador do Vitória na primeira metade da época passada, importa recordar isso também.
1: Esse é um sublinhado também importante do facto de Rui Borges ter treinado o Vitória. De resto, importa lembrar, Nuno, que ele se muda do Vitória para o Sporting. Ele que renovou também contrato na passada sexta-feira. E ele hoje tem um dress code um bocadinho diferente. Está com ténis, calças de ganga e uma camisola, uma suéte cinzenta, com escrito no peito devoção. Ele que antes do jogo teve alguns segundos, diria até minutos, até à conversa com Gil Lameiras. Ele foi ele que se dirigiu até ao banco de suplentes do Vitória, esteve ali a cumprimentar o treinador de 32 anos da equipa do Vitória e depois trocaram abraços, sorrisos antes mesmo do jogo começar.
0: O homem simples de Mirandela, Rui Borges, No futebol, meus amigos, como tudo na vida, os que resistem são os que ficam. Ele resistiu e aí está, renovou recentemente como treinador do Sporting Clube Portugal. A bola vem do Inácio. Inácio dá para Pedro Gonçalves. Tudo vai passando à saída do meio-campo da equipa do Sporting. Lá está ele outra vez. Gonçalo Inácio. Ele trocou com Bragança. A bola vem para Pedro Gonçalves. Estava lá Maxi Araújo. Lá vem outra vez Pedro Gonçalves tentando aqui avançar pelo lado esquerdo, da forma como avança o Sporting. E a bola já pirada pela defesa vitoriana. Aí chegando Morita. Morita que ainda espreita a possibilidade de chegar a um campeonato do mundo. Vamos ver se vai ou não chegar lá. Bragança. Max Araújo vai entrar. Três jogadores em cima. Atentou de muito. Cortou o Vene. Veio a bola para o Gustavo. O ponta de lança da equipa dos conquistadores. Para a vida falta.
5: É essa a indicação.
0: O Gustavo Silva, não foi?
5: Gustavo Silva a ser carregado pelo Gonçalo Inácio, mesmo junto ao banco de suplentes do Vitória, onde está Gil Lameiras agora a aplaudir os seus jogadores. Precisa de puxar moral lá para cima novamente para a equipa reagir ao gol sofrido há pouco.
0: Vamos recapitular, Henriques. Quem tem a bola ali?
2: Não se trata, lateral direito.
0: Ali à frente.
2: Ali é o Nogueira.
0: Ali é o Nogueira.
2: Depois o Diogo Sousa anda aqui e tem a bota branca. Certo. É mais baixinho. Temos que comparar pelas botas, certo, e pelas alturas.
0: O Diogo Sousa tem. Muito bem, muito bem.
2: Bota branca.
0: Ali joga... agora tem a bola, é o Baleiro.
2: Exatamente.
0: O Baleiro e agora o João Mendes.
2: João Mendes. Joga no Gustavo.
0: Exatamente.
2: E o Samu já lá está na frente. O seu bota é amarela fluorescente.
0: Muito bem, é assim o trabalho de equipa, meus amigos. Segue o jogo, vem a bola para a formação do Vitória. Lá está a tentativa de saída já por parte da equipa vitoriana. É o Nogueira. O Nogueira dá para trás. Vai na direção do Oscar Rivas. É o Oscar Rivas que mete a bola já no bico da área. Atenção ao Vitória, mete ali a picar para a tentativa de chegada de quem? Viste, Walter?
5: Eu acho que era o Samu que aparecia ali na zona do primeiro posto para tentar a finalização, mas primeiro Rui Silva, o passe não saiu bem ao jogador do Vitória.
0: Segue jogo, vem a bola, lá está Trincão. A Trincão abriu para Jânio Catamba, bola devolvida para Trincão, a ser do meio campo da equipa do Sporting, lá está ele, puxa a bola para a ponta da bota esquerda, tira um adversário do caminho, leva ainda Trincão. A Trincão, a tentativa de caminhar ali com Luís Soares, apanhou Luís Soares nas barbas de António Nobre. O árbitro diz que há falta livre para a equipa leonina, não é, falta?
5: É isso mesmo, está caído o jogador do Sporting no relvado, a queixar-se bastante do pé direito. O Soares terá sido pisado no pé direito. O árbitro assinalou falta. Penso que não vai ser precisa assistência médica para o avançado colombiano.
0: Muito bem, livre para a equipa do Sporting. E nesta altura é possível dizer, Walter Madureira, muito mais adeptos, porque quando o jogo começou ainda as bancadas não estavam tão bem compostas como estão agora. Não é uma grande casa, mas as coisas ficaram mais compostas.
5: Sim, um bocadinho mais compostas. Eu penso que deverá estar até um bocadinho acima dos tais 32 mil do último jogo. Deixa depois vir a contagem final, porque às vezes também somos nós a enganados e iludidos, mas eu penso que está mais gente do que o jogo frente ao Tondela.
0: Obrigado, Walter Madureira. Lá vem a bola a passar para o Samu. Samu não consegue dominar. A bola chega para Debas. Tem ali também o Noah Saviolo à espera da bola. Não chegou. O Sporting ganhou. Faz o passe em profundidade lá para a direita. A tentativa de ir à linha final. Jânio Catamo queria ganhar o canto em luta direta com João Mendes. O árbitro diz que é pontapé de baliza. Para o guarda-redes Chaves, a bola já rola. Pedro Henriques, vamos avaliar o jogo. 17 minutos. 1-0. Sporting, como está a partida?
2: É o gol que o Sporting marcou no seguimento do lance de bola parada, que é preciso trabalhar e ser eficaz, e o Sporting foi, retirou um bocadinho da confiança que o Vitória tinha no jogo e deu um bocadinho mais confiança ao Sporting. O Sporting conseguiu subir, consegue jogar agora no meio campo do Vitória e pressionar alto, que não estava a conseguir na primeira fase. Parecia que a equipa de amarelo é que era o Sporting, mas isso mudou com o golo. E o Vitória encolheu-se um pouco mais atrás. Também estas bolas longas, pelo menos duas ou três nas costas do João, do lateral esquerdo, metidas para o Geni, criaram ali algum desequilíbrio, mas permitiu pelo menos que o Sporting tivesse alguma tranquilidade e conseguisse condicionar melhor o jogo do Vitória.
0: Bem, a equipa do Sporting tentando sair, o Sporting que hoje volta a não poder contar com o Martin Hillmann, provavelmente pode já não contar mais com ele, o internacional dinamarquês, até ao final da temporada. Está ainda sem João Simões, sem Fresneda, sem Ioannidis, mas recuperou Gonçalo Inácio. Gui Ribeiro é o homem que está fora da equipa, por lesão da equipa da Vitória, numa altura em que a Vitória, Walter Madureira, ganha um pontapé pequeno. Parece-me a mim que é Samu que vai bater.
5: Samu apronta-se para bater do lado direito do ataque. É o primeiro canto para a equipa do Vitória. Vai bater Samu depois de uma discussão de bola com um dos defesas do Sporting a conquistar esse pontapé de canto. Vai ser batido pelo pé esquerdo de Samu.
0: Lá vem ele, Samu, pronto para bater. Olha o Trintão, capitão de equipa da formação vitoriana. É à direita, canto batido por Samu, bola para baixo. Vai ali entrar na área leonina, atenção ainda ao Vitória. O cruzamento virado, a bola amarra nas luvas de Rui Silva. Já vem a indicação do auxiliar de António Nobre. Já tinha a bandeirola levantada.
5: Já batido o pontapé de baliza. A bola tinha ultrapassado na totalidade a linha de fundo. Parece-me que é essa a indicação dada pela equipa de arbitragem, ou não? Não, se calhar é fora de jogo, fora de jogo.
0: Era fora de jogo, parece-me a mim, sim.
5: É fora de jogo, sim. O braço estava levantado e agora é...
2: Sim, mas o fora de jogo tem de ser marcado no sítio, com a bola parada. Vamos lá, recomeçar isto outra vez.
0: Vamos lá, volta tudo à primeira fórmula. Aí, bola para Rui Silva. Rui Silva a dar em direção do Gonçalo Inácio, o autor do golo nesta primeira parte. Entrega para Max Araújo. Lá vai o jogador internacional do Uruguai. Perde a bola na pressão exercida por parte da formação vitoriana. Não conseguiu ali levar a melhor Miguel Nogueira. Corta o Sporting, mas entrega a bola novamente ao adversário. Depois a bola a ser deixada lá na direção de Bolheiro. Ainda o Bolheiro tem a bola, podia jogar com João Mendes. Dá para Beni Mukande. Lá vai ele, Beni Mukande. A tentativa do angolano libertar na sobre a esquerda para Nu a Saviolo. O jogador que tem dupla nacionalidade belga e portuguesa e até joga nas camadas jovens da seleção nacional. Nu a Saviolo. Aí a bola já para a guarda-redes Rui Silva, depois de mais um ataque frustrado da equipa do Vitória Sport Clube, que atravessa um dos melhores momentos da temporada. Vitória, recordo, esta temporada conquistou a Taça da Liga abatendo os seus rivais de sempre, os guerreiros, por duas bolas a uma na final do Magalhães. Antes daquela intempérie do estádio ficar muito maltratado. Por aqui são as emoções da Liga Portuguesa. A jornada 32. Aí vem a bola outra vez na direção de Strata. Strata a entregar lá para o João Mendes. João Mendes mete para Samu. Samu vê Saviolo. A tentativa de aparecer ali para pressionar o lateral de Eduardo Quaresma. A bola vai diretamente para fora. Lançamento ainda para a equipa leonina. Depois da derrota em casa com o Benfica, dos empates em casa do Alves e recentemente com o Tondela, num jogo atípico, numa ponta final desgraçada para a equipa leonina, Sporting a tentar reerguer-se. Na verdade, um ano sem tri não apaga o domínio que o Sporting tem tido nos últimos anos. Segue jogo, vem a bola para a equipa do Vitória. Lá vem o atraso, lá vem a bola a entrar no guarda-redes. Charles a deixar para exatamente
5: para o Oscar Rivas.
0: Era o Oscar Rivas, o homem que tem ali as botas fluorescentes. Sporting mais uma vez a travar, a estancar na sua defesa. Soares, Trincão, olha o Pop, está sozinho. Obriga Charles a sair da área. Charles a despachar a bola, tenta ainda ficar em zona de subida no momento ofensivo. Não a Saviolo, não deixou, atirou para fora. Eduardo Quaresma.
5: Não, mas atenção, porque a equipa de arbitragem puxou a fita atrás e foi assinalar fora de jogo ao Pote.
0: É isso mesmo, já tinha assinalado então fora de jogo. Então a bola vem na direção equipa.
5: Agora Strata.
0: É exatamente, lá está ele, o Strata. Strata a meter ali para Gustavo. Ponta de lança, vai baixando, espaço para Mourobar. A dar para trás, ganha Beni Mukande. Outra vez o Miguel Nogueira. A abrir lá para a área do Sporting. Saída rápida do Rui Silva dos postos. É dele do Rui Silva. Rápida saída dos postos, Rui Silva, volta.
5: E aparecia no Assaviolo, pronto para tentar finalizar. Mas Rui Silva mais atento. Olha o Sporting, tenta responder.
0: Outra vez o Sporting a sair, lá vem o japonês Morita. Banzai Morita, a bola entra em Max Araújo, no mesmo corredor, à flor da relva, projeta na direção do Pop. Tem um adversário ali em cima, mete a bola para um lado, vai buscar para o outro, e que lançou bonito demais, em direção ao Pop. Uau, nota artística para o 8 do Sporting.
5: Grande lance individual de Pop, só não é feliz no último momento, porque naquele duelo com o Oscar Rivas ele... Foi o Oscar Rivas, toca ali na bola e depois a bola bate no Pote, porque merecia pelo menos um pontapé de canto o jogador do Sporting por esta jogada bonita.
0: Mais e menos do jogo, Henriques.
2: Continua o Sporting com dificuldade em criar, eu diria que é quase um jogo sem balizas. O Sporting fez o golo.
0: A bola entra no ataque, olha aí o chapéu.

0: Sportinga! Pelos vistos, Walter Madureira, o Leão não ficou sem garras, só está a fiolas, Walter!
1: O Sporting a mostrar muita eficácia neste jogo, a dispor de poucas oportunidades, mas a concretizar. Há pouco Inácio na primeira, agora Daniel Bragança, praticamente na segunda chance de golo. É uma boa combinação no centro do terreno, até que servem o camisola 23 dos Leões, que percebeu o adiantamento de Charles e com a ponta da bota da perna esquerda coloca a bola em arco por cima do guarda-redes brasileiro de 32 anos. Um belo golo, foi até à bandeirola de canto e apontou lá para cima, mandou um beijo para a namorada, o Ribatejano, a faturar em cima do minuto 25.
0: É, Ribatejano, é lá da minha região.
2: Ribatejo também se sacam orelhas.
0: Da minha região, eu também sou Ribatejano e com muito orgulho. Mas o Madureira também é, um marinense.
2: Então foi isso que ele quis ressalvar. Bom, em relação ao gol, é uma jogada extraordinária do Sporting, que não tem feito muitas. A jogada do primeiro gol também é extraordinária, uma bola parada bem pensada. Foi trabalhada, acredito que sim, porque resultou muito bem e este lance tem muita qualidade. O Vitória tentou sair no pontapé de baliza não muito longo, o Sporting ganhou a bola e depois os movimentos do Trincão e do Soares na direção da baliza do Sporting, da aproximação ao portador da bola, trouxeram os centrais. Ui, entrada ali, vamos ver se não leva amarelo o baleiro. E portanto, como eles vão na perseguição do adversário, o Soares e o Trincão baixaram e eles subiram, mas deixaram um buraco no meio. O Bragança, que não tinha tocado na bola, percebeu este buraco e entrou ali na zona central. Não está fora de jogo porque ele arranca bem de trás e depois a execução é brilhante. O Bragança é um jogador de grande qualidade e está a fazer gols, qualquer dia parece Mário Jardel.
0: É exatamente, oh Pedro, portanto envolvido nesta jogada 5 jogadores e depois é o Morita com classe, abre para o Bragança, não é?
2: O Morita, não sei se tu te lembras, não sei se o Walter ainda é novinho, do Fica Amaral, uma campanha para ficar...
3: Eu não me lembro do Operação Coração.
2: Eu não sei se o Morita ainda não anunciou, ou pelo menos eu não vi. Às vezes tenho uns filtros que me obrigam a não ver muita coisa.
0: O Walter já não é muito novo, tem para aí os 50, mas está muito bem conservado.
2: Mas o Morita é um jogador extraordinário. Aliás, nesta altura do Sporting, mesmo nas recuperações e quando o Sporting está apertado no seu meio campo, é o Morita que crava ali os pitões na relva e ganha as bolas.
3: Era o Coveiro, não era, Pedro?
2: Era, exatamente.
3: Exato.
0: Aí vem a bola para a equipa do Sporting. Bem, vamos lá, conferir tempo em marcador, 27 minutos. Aí dá um passo aí para Jani Catamo. Era bem visto, outra vez Bragança. Alvalade explode, antes de irmos ao tempo em marcador. Alvalade explode, volta.
3: Atenção, porque o Sporting, noutras ocasiões e no último jogo, chegou a ter 2 golos de vantagem. Mas para já parece que os adeptos fizeram as pazes com a equipa. E vai-se gritando pelo Sporting.
0: 27 minutos, primeira parte, agora o marcador assinala. Depois de um passo em cima do Morita, a Bragança na cara do golo, com o chapéu a juntar o seu golo àquele que já tinha sido marcado pelo capitão Gonçalo Inácio. Então quer saber como está o marcador. Olha lá o marcador. 27 minutos, Sporting 2, Vitória 0.
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5: Marca também Manchester City em Liverpool, Everton 0, City 1, golo de Doku sobre Bragança. Esses números que foram também aqui trazidos por vocês, é mesmo a melhor época em termos de golos para Bragança enquanto sénior, está a marcar um golo a cada 2 jogos na Primeira Liga.
2: O Jardel do Ribatejo, não é?
0: Exatamente. Está bem, está a atravessar um bom momento para Gança. Aí vem agora o Vera Mukendi. Olhou para Samu. Vai virando lá para o Balieiro. O Balieiro pode daí entregar para... Aliás, era o João Mendes. João Mendes aí para o Noah. A Noah Sávio pode cruzar para a área do Sporting. A verdade é que o Vitória entrou bem no jogo. Mas bolinha no pé, bola no pé. Tica, taca, sim senhor. Mas elas contam lá dentro. E o Sporting não foi muitas vezes à baliza do Charles. Mas foi quê? Mas 3 vezes e marcou 2 gols.
2: Sim, há a bola parada, há este lance, não há mais nenhum lance de perigo. Há um crescimento da equipa do Sporting, que agora baixa um pouco. O Vitória sentiu muito o golo, entrou bem, perigoso, mas acabou por não se concretizar em lances de perigo. Não me lembro de um verdadeiro lance de perigo. E acho que o Sporting, com a eficácia que teve hoje, precisa de não perder a concentração. O Vitória precisa de arrepiar caminho.
0: Aí vem a bola já para a equipa do Sporting, mais um corte ali na defesa, parece ter sido o debate. Soares tenta sair, a bola era para Trincão, cortou Benny Mukendi, o atraso do Miguel Nogueira, deu na direção do companheiro, lá está o Strata, depois a bola entra novamente na ala direita, aí outra vez o Nogueira, atenção ali ao Vitória a estender o seu futebol à procura da linha de fundo para depois cruzar, há um jogador caído na área, Leonina.
3: Debast está caído a queixar-se da coxa,
2: foi atropelado ali, houve um choque violento ali no movimento que o jogador do Vitória ia fazer, o Debast tocou a bola, o jogo prosseguiu e ele ficou no chão, mas foi forte.
0: E está recuperado, não é, falta?
3: Está recuperado o jogador do Sporting, o central belga de 22 anos. Está levantado, diz ao árbitro que está ok. Canto de novo, Samu vai bater no corredor direito.
0: Atenção a Samu, vamos lá ver. Samu vai bater o canto para a Vitória, perto por 2-0. Atenta a Vitória, Maria chegar ao gol antes da meia hora para voltar a entrar na partida. O árbitro António Nobre apitou. Ali a bola para ser colocada na zona da Garial, na zona da confusão. Olha o canto para o Vitória. Lá está o sétimo classificado do Campeonato, tenta a bola na área, pirou o trincão lá no meio da confusão. Aí a bola sobra ainda para Samu, tenta adiantar na direção do Strata e depois o corte a sair, a emissão defensiva, escola, limpou Pedro Gonçalves.
3: Pedro Gonçalves de carrinho a cortar, dá mais um canto para a equipa do Vitória, de novo do lado direito.
0: Lá vem a bola para a equipa do Vitória, lá vem mais um canto a meia hora, traços indicativos da meia hora de jogo. Sporting a vencer por 2-0. Samu coloca no quarto círculo, pé esquerdo, levantou, picou. Fora! Por cima! Quem foi?
3: Eu acho que foi o Gustavo Silva que conseguiu cabecear primeiro que toda a gente.
0: Sim.
3: E a bola passou por cima da trave.
0: Aí está o Vitória a querer despertar, Pedro.
2: Sim, a bola parada é sempre importante. E mais a mais, se nos lembrarmos do jogo com o Tondela, foi aí que o Sporting adormeceu no jogo, nas bolas paradas. E desta vez, e até agora, bom, é verdade que ganha este lance. Pareceu-me o Rivas, mas não tenho a certeza. Mas eles são muito diferentes. E o Rivas do Gustavo, pode ser que eu tenha estado distraído.
0: Beni Mukembe, Beni Mukembe é entregar na direção de Miguel Nogueira, agora atrás, para Strata, Strata para Miguel Nogueira, Miguel Nogueira para Strata, tem o Oscar Rivas, pode jogar para Baleiro, ao lado tem João Mendes, ligeiramente à frente tinha o Samu, estava ali o Beni Mukembe para receber, a bola vem para o Noah, a Noah Saviolo recebe-se a bola esquerda, lá está o Noah Saviolo a segurar ainda, quase deixava a bola escapar, estava já a pressionar para o Jani Catama, agora é trincão a pressionar João Mendes, o lateral da equipa vitoriana, passa para a guarda-redes Charles, que há pouco viu a bola passar por cima. É caso para dizer, sobe, a bola sobe, subiu, foi o golo, Bragança, tira 1-2, lindo, remate, vendeu, uau, que classe do Bragança, o Walter, passou 1, passou 2, o homem que está endiabrado, foi um lance bonito demais, o futebol aplaude, o lance de Bragança.
3: Grande lance individual de Daniel Bragança, passou por vários jogadores, depois ainda finalizou com o pé esquerdo, mas fez a mancha, deu 2 passos à frente o guarda-redes Charles e defendeu com o ombro. Agora António Nobre agradeceu a Charles porque foi ele que deu uma ajuda à equipa de arbitragem, confiou também no brasileiro, é verdade, porque primeiro tinha assinalado lançamento para o Sporting, mas depois corrigiu.
0: A bola lançada, vai ele outra vez, Miguel Nogueira, o jogador que passou pelas camadas jovens do Benfica, perto para Marques Araújo, o Uruguai mete na direção do Luís Farias, ele tem mais 4 gols do que o Pavlidis e quer tornar-se o melhor marcador do Campeonato Nacional. Depois desta jornada ficam faltar 2 para o Sporting, fora Vila do Conde, em casa com o Gil. O Benfica recebe nessa luta pelo segundo lugar e para a Liga dos Campeões, recebe na luz o Sporting Braga. Na última jornada vem o António Coimbra da Mota enfrentar o Estoril, Porto justo campeão, agora luta-se pelo segundo lugar, Liga dos Campeões, passe Morita, a bola entra outra vez dele, ao lado, outra vez, o golo, ficou perto de acontecer, trincão na cara do golo, quis fazer o mesmo que Bragança, só que agora o chapéu não saiu em boas condições e a bola passou a suspirar, a gaguejar, junto ao passo esquerdo da baliza de Charles Silva.
3: Mas deixa-me dar nota de um grande passe de Morita a descobrir trincão, que depois finalizou com o pé esquerdo e era difícil, teria que ter dado ali um bocadinho de trivela para que a bola descrevesse um arco e fosse para a baliza. Ele não conseguiu fazer isso, por isso a bola passou um tudo nada ao lado do posto esquerdo da baliza de Charles, Grande passe de Morita.
0: Aí vem a bola outra vez para a equipa do Vitória. A Sport Clube corta a Debasse. A Debasse hoje a jogar ao lado. Entrou no Gonçalo Inácio, que regressou ao 11 titular. Diomandé está no banco. Avança Luís Suárez. Lá vai ele. O Internacional Colombiano, que vai estar em Miami para o último jogo da primeira fase do Campeonato do Mundo diante de Portugal. O colombiano Luís Suárez. E o que se espera que porte bem. Que se porte bem. Que não faça nenhuma maldade a Portugal. E ao Diogo Costa. Agora é Pop. Também. Quis ali abrir um pote de surpresa. O tiro de Pedro Gonçalves. A figura de Charles assinou a meia distância. A equipe leonina.
3: Pote a rematar de forma inesperada. A tentar surpreender toda a gente no Vitória. A bola ainda bate no relvado, mas o guarda-redes brasileiro conseguiu agarrar.
0: Jogo parado, jogo comentado. A bola agora já saiu entretanto, mas vamos lá, Pedro Henriques. 35, caminhamos para lá. 10 para o intervalo. Vamos ficar a 10 para o intervalo. Sporting a vencer. Vitória por 2 já.
2: Aí o Sporting teve a vitamina. Acho que os golos deram uma capacidade, uma qualidade maior. Trouxeram o Sporting para mais perto do nível que nos habituou. A jogada do Bragança é brilhante, é muito bem jogado. Depois ele quer bater forte, não quis finalizar como finalizou, tirar a bola do Charles, que é muito rápido, e o mesmo aconteceu a seguir com o Trincão. Também o Charles aparece muito rápido, o Trincão não tentou a trivela, tentou a picada da bola e picou bem, só que aqui ela não faz o arco, vai a direito e acabou por falhar, mas são duas grandes oportunidades para o Sporting.
0: Centro de Samu, a bola levantada, segundo posto, cabeceamento para trás, Sporting hesitante.
2: Pedro Gonçalves estava a ler.
3: Estava a dormir, estava. Permitiu a finalização de Samu, mas a bola a sair fraca e em balão fácil para o guarda-redes Rui Silva resolver.
0: Quem é que hesitou, dizias tu?
3: Foi o Pote.
2: Pedro Gonçalves, ele foi ali, olha, está agora, o Pedro mudou de lado.
0: Atenção ao remate. E a bola! Aí ali a sair ao lado. E depois o Debasse também demorou muito tempo a aliviar, não foi, Walter?
3: Foi sim, senhora. E permitiu ali que o Samu esticasse a perna esquerda, conseguisse finalizar, mas ele não teve, foi tempo e espaço para tomar balanço. Foi com pouca força que a bola saiu do seu pé esquerdo.
0: Agora um remate da equipa do Vitória com Rui Silva a buscar junto ao posto direito. Bela defesa a do guarda-redes do Sporting com Portugal. Olha o canto aí para os conquistadores. A equipa que esta temporada já conquistou com o ex-treinador Luís Pinto, a taça da Liga, vencendo o Sporting Braga na final por 2-1. É certo que o grande objetivo também a da temporada, que era conquistar o lugar nas provas europeias, isso acabou por não ser conseguido. Mas é um Vitória que está vivo, é a atravessar um bom momento. 4 jogos sem perder. Canto rápido, ninguém ia conseguir empurrar para a baliza. A bola ainda vem para o Saviolo, recuperou, vai para a cara do golo. Chegou Max Araújo, fez o corte, depois tirou o Silva de qualquer maneira. Rola a bola, continua o espetáculo. Estamos a 9 minutos no intervalo. Esta é a emissão mundial da sua Antena 1, quando a bola é tirada já para a saída do Sporting. Pop atrás para Trincão, liberta a direção de Catamo. Vem Trincão, adianta demasiado, mesmo assim é feito um ressalto. A bola é recuperada para a equipa leonina.
3: Grande corte de Strata.
0: É grande corte de Strata. Se não era um problema, já estava embalado o homem do Sporting.
3: Muito embora o Sporting consiga construir este lance de perigo com alguma felicidade, porque houve ali uma sobra, um ressalto que permitiu a bola ficar em Suárez, que caminhava para a baliza. É. Não fosse a dobra de Tony Strata, que foi da direita à esquerda da linha defensiva para fazer o corte.
0: Bola mais uma vez para a direita, para Strata, lá está ele. Olhar para a perna do pódio, o Tony a dar uma zona mais central. A bola está no Benny Mukendi para Samu. Samu olhou para o Gustavo, vai virando para João Mendes. Atenção, João Mendes, Gustavo vai para a área, aproxima-se o Noah, aproxima-se o Noah Saviolo, aproximava-se do João Mendes, tentou o cruzamento para a área, saiu o corte de Catamo. Lançamento já para a Vitória na terceira esquerda do ataque da equipa oriental por Gil Ameiras, que disse que nós somos um clube grande, então não podemos só dizer que somos grandes, temos também provar isso em campo. Aí essa injeção de moral para os seus jogadores na conferência de Gil Ameiras antes deste Sporting Vitória. Rola a bola, a equipa leonina vai vencendo por 2-0. Jornada 32 do Campeonato Nacional, o Sporting a tentar regressar aos triunfos depois de uma derrota e 2 empates nas últimas 3 jornadas. O momento mais difícil do Sporting temporada. Na verdade, são 5 jogos sem vencer, porque temos que contabilizar a Liga dos Campeões, não é, Pedro? É isso, não é?
3: A última vitória foi frente ao Estrela da Amadora, ao 11 de Abril.
0: É isso, lá vem ele, Saviolo, olhou para Gustavo, mete a bola na zona central, o passe a empolar aqui na direita, atenção, olha aí, vai vencer o remate! Era o Gustavo que tentava o golo. Quem tirou? O Inácio.
3: Foi Gonçalo Inácio, mas agora queixa-se o jogador do Sporting de que sofreu falta. Eu acho que é o Soares.
2: É, o Soares com
3: está
2: o,
3: caído, sim. Com o Strata.
2: Sim. A Strata acertou-lhe. O árbitro não viu, porque o Strata fez logo sinal a pedir desculpa.
3: Sim.
2: Entregou-se logo. É uma bola dividida, depois terá raspado com a bota no Soares, que não pode protestar assim. O gesto que ele faz pode levar um cartão amarelo.
3: Ele é muito ainda intempestivo na forma como.
2: Pois isso é o que eu digo aos meus filhos.
3: Está Olha, caído. Deixa-me dar conta que, Nuno, no lado do Sporting tem havido uma grande rotação nos jogadores que a partir da meia hora, ou um bocadinho menos até, têm feito exercícios de aquecimento. Portanto, eu acho que é estratégico ter vários jogadores prontos para qualquer momento serem lançados. Do lado do Vitória, é que já está há algum tempo apenas e só um jogador em exercícios de aquecimento, é o camisola 30, o Gonçalo Nogueira.
0: Muito bem, emissão mundial da Antena 1, Rádio Clica Portugal e Portugal ao mundo, Glória Rodrigues em Braga, Solvay, Marinho Solvay em Moçambique, o José Luís Costa, Ouvir e Manteigas, o Muchave, também está connosco em Moçambique, o Abel França no Funchal, Helena Almeida em Sintra, o Graça Domingues em Paris, Jorge Assunção, olá Jorge, João Gouveia, também connosco a acompanhar o Funchal, ainda o Paulo Almeida em Almada, em França, Júlio Lima também connosco, Ana Martinho em Paredes, segue jogo, Sporting 2 Vitória 0, 40 minutos, 5 para o intervalo, lá vem a bola a ser tocada para trás, para o intermédio de Maxi Araújo, vai na direção de Rui Silva, não pode agarrar, vai virando para Jani Cantamo, internacional moçambicano, mete a bola por cima do adversário, gesto bonito ali, sobre o João Mendes, acompanha Beno Mucandi, vai roubar a bola a Jani Cantamo, já que este adiantou demasiado, mas foi um bonito pormenor, Walter, a colocar a bola, um chapelaço sobre o João,
3: a colocar a bola por cima do jogador do lateral esquerdo, João Mendes, jogador formado no Futebol Clube do Porto, e depois a ir receber, a ir buscar um bocadinho mais à frente. Grande lance individual, grande habilidade do Jani Katam.
0: Rola a bola, continua o espetáculo, vem a bola a ser batida para o intermédio do lateral, Eduardo Quaresma, recordando que uma das faixas do Sporting Clube de Portugal é exatamente na posição de lateral direito, como já tivemos a oportunidade de dizer, Fresneda. Aí aqui pronto para lançar então o Tony Strata, olhar ali para o Oscar Rivas, olhar também para o Miguel Nogueira, lança para Miguel, a bola para Strata, olha para ver onde pode colocar a bola, lá está já a desmarcar Gustavo Silva, a Samu para poder receber, vejamos então o que faz o Diogo, ele abre para Strata, aliás para o remate, grande defesa, era do Miguel Nogueira, piraço de Miguel, o movimento entre Strata e Miguel Nogueira, com Miguel a disparar, e atenção Valver, num curto espaço de tempo, duas grandes defesas a ir buscar, junto ao posto direito, o guarda-redes Rui Silva, mais uma agora, negando o golo a Miguel Nogueira.
3: Remate cruzado muito forte, a bola vai um pouco mais alta do que a meia altura, e é com a mão esquerda, com o braço esquerdo todo esticado, que o Rui Silva evita que a equipa do Vitória reduza na partida.
0: Nos últimos minutos, duas grandes defesas do Rui,
2: sim, o Sporting é...
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0: Vamos estar sozinho, meteu o Soares! Oh, falhanço! Na cara do gol! Soares! Era só encostar para o terceiro! Depois da bola ter sido colocada na bandeja de Jani Katamo! Soares! Não costuma fazer isto, Valpa!
3: Ele depois apontou para o relvado. Não sei se foi a reclamar ali com o estado da relva. Mas a relva parece tão boa que eu não percebi se o passo foi feito um bocadinho para trás do que aquilo que ele pretendia. Se calhar inclinou-se em demasia e a bola saiu muito por cima. Perdeu-se uma grande chance para o colombiano marcar.
2: Sim, dá-me ideia que a bola ia saltitar um bocadinho e ele terá pegado nas orelhas da bola, como se costuma dizer, e porque o remate saiu enrolado. Não é aquele remate que tu bates muito forte e metes o pé para baixo e a bola sobe. A bola foi enrolada e, portanto, dá a ideia daqui de cima que a bola terá saltitado um pouco antes do Soares de encostar.
0: E foi por isso que ele apontou para o relvado, exatamente. Ali.
2: Matos, antigamente a malta batia com o pé no chão, assim que lembras-te.
0: Exato. Luís Soares, uma coisa é certa, Luís Soares continua a ser o melhor marcador da equipa do Sporting, mas parece que ele ficou afetado, Pedro, depois do penalti que falhou aqui diante do Benfica.
2: Sim, mas faz parte do... Ele andava muito desgastado e um avançado sem muita confiança, mas ele aqui atacou a bola com confiança, pegou mal na bola, acontece aos melhores.
0: É, claro que sim. É, e depois o Galvão era culpado. Aí a bola para Bermio Kande. A Bermio Kande já virou, atenção, lá está, João Mendes, pode abrir, não a Saviolo. Ele, a bola vem antes para Bermio Kande, está a meio do meio-campo da equipa do Sporting, vai abrindo lá na direção do Strata. Strata tem ainda Miguel Lugano, que há pouco teve um tiraço para uma grande defesa da Rui Silva. Aproxima-se da área do Sporting. Estamos a um minuto e meio, 2-0 para a equipa menina. Inácio primeiro, Bragança depois. É assim que vai mostrando o marcador. Opa! Agora o De Baster para onde estava virado. A bola saiu para o lateral, certo? O lançamento para a Vitória.
3: Já executado.
0: Aí a bola para Samu. Samu para Nogueira. Nogueira para Samu. Passa ali por dois adversários. Dá para Strata. Cruzamento virado. Um primeiro corte acontecendo de Bragança. Depois o remate primeiro ao lado. João Mendes.
3: João Mendes num corte ali para a frente da área. Ele de primeira tenta surpreender toda a gente, rematou forte, mas a bola passou tão ao lado da baliza de Rui Silva que não assustou o guarda-redes do Sporting, o camisola 1.
0: Vamos caminhando para o intervalo e você continua ligado connosco. O Sporting sabe que perder um objetivo não apaga a ambição, acende ainda mais a fome de vencer, e foi isso que prometeu o Ribalchas. É isso que o Sporting está a mostrar hoje perante o Vitória. Não começou bem, mas encontrou-se com os golos, com a baliza, com êxito de baliza de Charles, e vai vencendo por 2-0. Boa primeira parte, ficamos aqui assistindo um Sporting que na primeira volta venceu o Vitória em casa do Vitória por 4-1. Um trincão, outro de Ioannidis, o autogol de Juan Castilho e mais um de Max Araújo. Del Marcanjo marcou o único golo do Vitória nessa derrota 4-1 na primeira volta. Estamos em compensação. Quantos minutos falta?
3: 60 segundos, já está a contar.
0: Rola a bola, está a contar o tempo de compensação. Aí vem o Sporting saindo por intermédio de Quaresma. Lá para Jani Catamo. Na projeção da linha divisória, acaba por atrasar na direção do De Baste. Lá vem o belga De Baste. Olhou para a esquerda e para a direita. Pode jogar ali na direção de Gonçalo Inácio, autor do primeiro gol da partida. Vai agora colocar lá. Só em Max Araújo. Dominou na cara do gol. Tira do caminho o adversário. Gol! Gol! Gol! Era lindo, mas havia fora de jogo. Está bem, Max Araújo. Que classe a forma como ali se impõe na relva o adversário e atirou para o golo, mas estaria orientado. Não contou o terceiro, não é, Walter?
3: Não contou, ainda se festejou, mas foi só por uns segundos, breves segundos. Ele consegue ganhar no duelo ao Oscar Rivas, faz uma simulação, deixa sentado o camisola 4 da equipa do Vitória, depois finaliza com o pé direito, bate Charles, mas está invalidado e acho que já veio até à cidade do futebol.
5: Acho que estão à... Eu tenho muitas dúvidas.
2: Okay. De facto, parecia, daqui de cima, parecia que estava ligeiramente adiantado, mas não é...
3: Será um bocadinho assim? Sim. Mais pequenino que o iogurte, não é?
2: Depende do tamanho do iogurte.
5: Mas ficam muitas dúvidas. Na primeira repetição até nem parece que estejam fora de jogo. Se for assinalado, é mesmo daqueles, não é de centímetros, é até abaixo disso. Vamos ver, vamos esperar, porque dá-me ideia até que pode estar em jogo.
0: Vamos ver se irá ou não ser validado o gol da equipa do Sporting.

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1: Ele está a colocar a mão no ouvido direito para tentar perceber o que é que lhe é dito no outro auricular, porque está ali muito barulho.
2: Vai ser gol.
1: Regular, é golo, é golaço de Maxi.
3: Maxi Araújo é brindado com uma grande notícia que vem do árbitro para essa noite e para a cereja no topo do bolo no final da primeira parte. Ao gol, Maxi Araújo, valeu esperar para o gol chegar.
1: E que golaço! Vale a pena puxar a fita atrás para dar então o devido relevo a este golo e a este momento que vivemos há instantes. É um grande passe, parece-me, do Zeno de Basse a desmarcar o Maxi. Ele ganha no duelo ao Oscar Rivas, simula, deixa sentado o central da equipa do Vitória e depois finaliza com o pé direito, batendo o Charles pela terceira vez. Tivemos foi este momento de suspense em Alvalade. Depois o Maxi festejou colocando um joelho no chão, o outro fletido, para que Zeno de Basse lá colocasse o pé direito e ele tipo engraxasse a bota com que foi feito este passe extraordinário para o terceiro gol do Sporting. Uma grande primeira parte dos Leões.
3: E Pedro, jogo é uma segunda-feira, 8:15 da noite, mas está a ser um bom jogo.
4: Sim, o Vitória, a réplica que deu, entrou bem, entrou melhor no jogo, até sofrer o gol do Sporting, o primeiro gol, o gol de bola parada, e já teve aqui dois remates perigosos, bem definidos pelo Rui. Mas as grandes oportunidades são todas do Sporting. Fez três golos, teve mais duas claríssimas oportunidades de golo. Uma do Trincão, outra do Soares falhada, pode estar aqui a fugir mais uma. E este é novamente o movimento, o Vitória quer pressionar na frente, mas deixa espaço atrás. E o Maxi arrancou, e daqui de cima também parece que fiquei com algumas dúvidas se estaria em posição regular ou não, foi marcado fora de jogo. E depois o Maxi, muito bem, corta para dentro, deixa o central fora e mata também o guarda-redes, ficou à espera e colocou a bola no canto. Depois, quando o árbitro, o gol foi anulado e portanto para o árbitro ir falar é porque ia mudar a decisão, porque se não mudasse a decisão mandava recomeçar o jogo com o braço levantado. Até a partir do momento em que ele se afastou e meteu a mãozinha para ligar, o gol era cantado e o Sporting está a ganhar por 3 e na verdade se fosse 100% eficaz estaria a ganhar por 5.
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17: Equipa da nossa rádio presente em Alvalade, Gonçalo Lopes, que cuida tecnicamente do som. A reportagem está a cargo do Walter Madureira, os comentários do Pedro Henriques, relato de Nuno Matos. Vamos lá lançar essa segunda parte.
18: Mais homenagens ao intervalo, Walter, aqui em Alvalade. Conta.
19: Para a equipa de Hockey Patins, que conquistou a Taça de Portugal, e também para a equipa de Ginástica Rítmica. Deixa-me dar conta, Nuno, que o Sporting vai mexer para o início desta segunda parte. Luís Guilherme está em parte final de exercícios de aquecimento. Arrisco dizer que Pote é um dos candidatos à saída.
18: Tens aqui uma mensagem de um ouvinte da Antena 1 que diz que conhece bem Júlio Lima. Está confirmado, Walter? Júlio Lima.
19: Confirmo. Muito de Almeirim.
18: Exatamente.
19: Ele é de Santarém, mas trabalha em Almeirim.
18: Joaquim Alves em Santarém. Um abraço para ele. João Guilherme em Marselha. O Estevão em Guimarães. Manuel Pereira na zona da Expo em Lisboa. O Eduardo em Braga. Sérgio Antunes em Paris. Vítor Guia aqui em Alvalade. Um abraço, Vítor. Joaquim Luís. Braima Camarra na Guiné-Bissau. O Jorge Centeio em New Bedford. Albino Rodrigues na Flórida. Sérgio Henriques em Oleiros. Josinete Silva, em São Caetano do Sul, penso que é o ABC Paulista, aí a terra do São Caetano do Azulão, no Brasil. O João Lopes em Vila Viçosa, o Hélder Sabino em Elvas, abraço Hélder. Jordão em Nampula, António Sousa em Montreal, Dulce Santos em Aveiro, muitos ouvintes da Antena 1, equipas para já sem regressar ao relvado, não é, Walter?
19: Ainda aguardamos a chegada das equipas, dos suplentes, da equipa técnica, só mesmo o Luís Guilherme e um dos elementos da equipa do Sporting, no preparador físico, o Gonçalo Álvaro, é que está aqui, que estão aqui no relevado em exercícios de aquecimento. Falta tudo o resto, até a equipa de arbitragem.
18: Muito bem, então Pedro, já disseste que está a ser uma boa noite de futebol, porque o Vitória veio aqui também valorizar o espetáculo entre o melhor, mas o Sporting, primeira vez que vai à baliza, marcou o golo e a partir daí as coisas, tipo ketchup, começaram a fluir.
20: Sim, os golos muitas vezes têm esse impacto. O que acontece às vezes é que as equipas que sofrem um golo reagem. Vou dar um exemplo: o Sporting vai ao Dragão, não está a fazer um bom jogo, o Porto, e só a partir do momento em que o Porto marca perto do fim é que o Sporting acorda e cresce e vai para cima. E nós perguntamos, mas porquê é que não fez isso antes? Pois se nós e os jogadores e os treinadores soubessem resolver esse problema, as coisas eram muito mais fáceis de fazer, e são sempre mais fáceis dizer do que fazer, e os jogadores também sabem, os treinadores sabem como é que se faz, mas depois há outra equipa em campo que tu não te deixa fazer aquilo que tu queres. E o Vitória entrou bem, eu diria, a mandar um bocadinho o jogo, com o Sporting com dificuldade em pressionar, com dificuldade em condicionar até o Vitória, mas teve a capacidade de não permitir oportunidades à equipa visitante. Depois, diria, se calhar no primeiro lance, porque é uma falta perigosa, é uma entrada perigosa, mas é uma falta, eu diria, em uns 5 metros ainda da meia lua da grande área. O Pedro mete a bola cruzada larga e o Soares devolve para o meio. Aqui há um erro, obviamente, de facilitismo, porque não acompanharam o Inácio, o Soares estava pressionado. Perdão. E pronto, a partir daí o Sporting fez o golo, a Vitória caiu um pouco. O Sporting acaba por, na primeira parte, fazer 3 golos. Teve mais 3 de oportunidades, do Soares, a do Trincão e mais uma do Bragança. E portanto, uma primeira parte com 6 grandes oportunidades para golo e já com 3 golos, já é bom, mais a mais para o momento que o Sporting tinha. O Sporting precisou do primeiro golo e se calhar do segundo golo para começar a jogar à Sporting.
18: Foram 3 bons golos.
20: Exatamente, grandes golos. Já o Vitória, ainda não jogou à Vitória. Entrou à Vitória com personalidade e com qualidade, uma equipa bem arrumada, com bons jogadores. Mas precisa de algo mais, porque o Sporting hoje está um bocadinho mais forte. Talvez se o Vitória conseguisse naquelas bolas paradas fazer um golinho, teve ali um lance de cabeça com o Gustavo e mais 2 remates, pelo menos um deles do Nogueira, talvez pudesse intranquilizar um bocadinho o Sporting e galvanizar o Vitória.
18: Sim.
20: Para este jogo ser mais completo, falta galvanizar o Sporting. Eu percebo que os adeptos do Sporting, para eles, estavam assim, só o Sporting, mas para o jogo ser um bocadinho mais dividido, para ter ataque nas duas balizas, era importante que o Vitória crescesse um bocadinho.
18: Em que é que o Vitória pode melhorar? Pedro, explica lá.
20: Olha, o Vitória se calhar pode usar a questão do Samu para tirar dali o debate, o Samu adiantar-se um pouco mais, ou ir ao banco. Na verdade, o Nedói, que ninguém se lembra, é um jogador, um atacante que pode fazer a diferença, o Arcanjo também, porque eu acho que o Nogueira e o Saviolo não estão a conseguir desequilibrar. O Saviolo, que tem um jogador como o Quaresma, que é muito difícil bater, e do outro lado o Nogueira também tem o Maxi, e portanto talvez com um avançado diferente. Eu acho que o Sporting, estava ali o Luís Guilherme a aquecer, já vai entrar no Vitória não, mas talvez com o Saviolo a aparecer um bocado mais no jogo fosse importante, e que o Samu também, porque na verdade o que acontece é que o Gustavo Silva está muito, muito desamparado. Talvez fosse importante que o Vitória disponibilizasse mais jogadores para perto do seu ponto de lança. Nem que para isso tenha que meter os extremos um bocadinho por dentro. Pode ser por aí, porque falta presença perto dos centrais do Sporting para lhes criar problemas.
18: Walter, já estão aí os protagonistas, conta lá.
0: Já, e olha que não é o Pote que sai, sai uma horita. Isto deve fazer é que com que o Pote recua um bocadinho no terreno e seja essa a mudança no Sporting com a entrada de Luís Guilherme. Deixa-me também dar conta da entrada do Gonçalo Nogueira na equipa do Vitória. Tínhamos dado conta de que ele tinha estado muito tempo em exercícios de aquecimento e sai com a camisola 23, o também amarelado Diogo Sousa.
18: Pedro.
20: Olha, bem, agora vamos ter dois Nogueiras. Este Nogueira médio centro é muito bom jogador, tal como o Diogo. São produtos da...
18: Temos o Gonçalo Nogueira e o Miguel Nogueira.
20: É, agora vai ser. Agora é que vão ser elas, ou Matos? E eles jogam os dois mais para a direita, médio centro à direita e o ala direito. Mas vamos ver como é que corre. Vamos identificá-los pelas botas, até porque do Gonçalo Nogueira estão mais branquinhos ainda.
18: Isto é muito fácil, Luís Henriques.
20: É olhar para os pés.
18: O trabalho está dificultado por causa das camisolas dos jogadores de Vitória. Nós damos sempre o nosso melhor. Quando erramos, que remédio, temos que pedir desculpas a quem nos ouve, porque também temos o direito de errar, mas damos sempre o nosso melhor e com muita paixão. E eu sei que os ouvintes sabem disso e é por isso que respeitam o nosso trabalho. E vem a bola para a equipa do Sporting.
0: Quaresma para o lançamento.
18: Aí está o Quaresma já para o lançamento. O Sporting a vencer por 3-0. O último gol foi marcado já em cima do intervalo, praticamente ao cair do pano para intermédio de Max Araújo. O primeiro foi do Inácio e o segundo foi um chapelaço do Bragança. Bola em pote, pote em prega na direção de Gonçalo Inácio, jogador que recuperou e está aí de regresso à equipa leonina. O mesmo não acontece, por exemplo, com Martin Hillman, com Fresneda, entre outros jogadores que também estão fora da equipa do Sporting Clube de Portugal. Já falámos João Simões e Oanides, claro. Lá vem a bola para a equipa do Sporting, lá vem ele, Max Araújo já está na área, ninguém conseguiu tirar a bola, cruzamento! Aparecia Johnny Catamo ao segundo posto, está endiablado Max Araújo.
0: Grande cruzamento de Max e ficou à espera do melhor momento para fazer a assistência, mas penteou a bola o João Mendes, não permitiu que a bola chegasse ao camisola 10 do Sporting.
18: Este Max Araújo, Pedro, tem sido
20: uma máquina
18: e em termos de valorização tem-se valorizado muito.
20: Sim, falamos muito do Human e Human, eu não sei se o jogador mais apetecível do Sporting, para mim, neste momento não é o Maxi, porque é um jogador extraordinário, defende bem, é agressivo, é desequilibrador, tem pilhas que nunca mais acaba, portanto diria que o Sporting tem aqui dois, três, até mais, mas dois,
18: até
20: três.
18: Até se tem falado do Fresneda também, imagina.
20: Sim, mas
18: para poder
20: Maxi,
18: sair.
20: O Maxi é de outro campeonato.
18: É outro patamar, sim, é outro patamar. Estava a falar em termos de jogadores que se têm
20: valorizado, sim.
18: De mercado, exatamente. Aí a bola para a equipa do Sporting, lá vem o Sporting tentando sair, agora o Luís Guilherme acaba de entrar, a dar na direção do Luís Soares, o melhor marcador da equipa do Sporting, tem mais 4 golos do que Pavlidis. A bola vem na esquerda para Marcos Araújo, envolve-se o processo de ataque da equipa, pica a bola por cima do adversário, oferece na frente, ali na direção de Luís Guilherme, a tentativa de meter para Soares, o aplauso para a guarda-redes Charles, que me parece a mim, Walter, mas tu já vais dizer, não tem culpa em nenhum dos golos, parece-me a mim, não é?
0: Sim, fico com essa ideia também, que não é culpado. No do Inácio há ali uma combinação e alguém se esqueceu de marcar o central do Sporting.
18: Sim, chegava um Pablo completamente sozinho, só encostou de cabeça para o golo, no numa gol, grande jogada.
0: O golo do Bragança também é um chapéu, ele estava um bocadinho orientado, é certo, mas tinha que arriscar, portanto é um grande golo. E o terceiro é também de nota artística bastante elevada, onde aparece um jogador completamente solto de marcação a finalizar perto da marca de grande penalidade, até mais perto da baliza do que isto, portanto Charles a ser incapaz e a não ter responsabilidade em nenhum dos três golos que sofreu.
20: Ainda evitou um gol cantado do Bragança.
18: Exatamente.
0: Pois foi.
18: Aí vem a bola para a equipa do Vitória, que na primeira volta perdeu por 4-1 em casa, agora vai perdendo aqui a Alvalade por 3-0. Aí está um adversário apetecível para o Sporting esta temporada. O Vitória que já não vence em Alvalade há muito, muito, muitos anos. E já vamos poder dar conta disso mesmo. A última vitória em Alvalade, o Walter já vai, porque ele está sempre atento a isso. A última vez que a Vitória, se não me falha a memória, venceu aqui foi na temporada 10-11, em 2010, num triunfo 3-2. E a última vez que empatou, temporada 16-17. Já lá vão os aninhos. Olha, avança. Avança a equipa do Vitória. A tentativa aqui de Noah. Noah Saviolo, corredor esquerdo, entra na área, faz o passe. Atenção. Ali o remate não sai. Perdeu-se uma boa oportunidade para o Gustavo. Grande oportunidade agora para a Vitória no lance individual de Noah Saviolo.
19: Com a bola a passar quase em frente à baliza, sem que ninguém conseguisse finalizar. E depois aparece o Noah Saviolo nesse momento de finalização. O jogador belga de 22 anos a tentar finalizar.
18: Continuamos nesta noite de segunda-feira, 4 de maio de 2026. Acompanhamos as emoções do futebol português. Jornada 32 do Campeonato Nacional. Porto já campeão. Luta-se para a Liga dos Campeões. Benfica e Sporting. A escolta. Para já o Benfica a ter vantagem, mas vamos ver. Ainda faltam duas jornadas depois desta para o fim do campeonato. Aqui também ainda não acabou. A bola vem para a Bragança. O passe tinha sido de Quaresma. Penteou ali Luís Guilherme. Luís Guilherme dá na direção de Max Araújo. A Max Araújo para o Luís Guilherme, ainda o brasileiro a trabalhar, dá para a Fote, lá está Pedro Gonçalves, a bola atrás é para o Debaste, a Debaste está no grande círculo, tudo instalado no meio campo da equipa vitoriana, Sporting tudo bem instalado, exceção feita ao guarda-redes internacional português Rui Silva, Sporting 3, Vitória 0, aí a bola para Debaste, chocolatinho belga, ali a Gustavo Silva, abre para Quaresma, Quaresma atrasa, aí a bola para Inácio, o capitão mete a flor da relva, mesmo assim a queima, na direção do Debaste, faz a inversão, a dar para o lado contrário, parece pode, corredor esquerdo, vai com ele Max Araújo, tenta fechar lá a Tony Strata, depois vai puxando ainda Pedro Gonçalves, para uma zona mais central, a dar curto para Bragança, o autor do segundo golo, o grande chapéu de Bragança, 2-0 para a equipa do Sporting, vem a bola novamente para Inácio, Inácio lá a empregar para Debaste, e vai jogando bem ali Trincão, a Trincão a deixar para Quaresma, mal Quaresma, oferece a Gustavo, vai pimpar ali de longe, tentou um chapelaço, porque o Silva está adiantado, na abordagem do Sporting, agora o lance, ali a bola a ser entregue, Gustavo Silva.
19: E Nuno, para responder à pergunta de há pouco, terá sido em 2010, quando a equipa do Vitória aqui ganhou por 3-2. Na altura, no Sporting, marcaram Helder Postiga, Vukcevic também, terão sido os marcadores do golo, dos golos da equipa do Sporting. Do lado da formação do Vitória, Targino Bizou e Martins Bruno Teles também marcou o terceiro golo.
18: Muito bem, já lá vão os aninhos, a última vez que a Vitória venceu aqui no estádio de Alvalade, na capital portuguesa. Lançamento eventual para a formação vitoriana, lá está Samu a receber a bola. Para já os adeptos do Sporting vão cantando, vão apoiando a equipa. Acreditam, até porque o Sporting ainda tem dois objetivos por conquistar. Marcar presença na próxima edição da Liga dos Campeões, onde chegou esta temporada aos quartos de final, caindo apenas perante o gigante londrino Arsenal, e podia ter sido uma história diferente, e a passa de Portugal, que vai ter que jogar com outro histórico do futebol português, o Torreense. Alô Torres, aquele abraço, lá vem a bola para o Sporting, lançamento para Maxi Araújo, não há volta.
19: Lançamento para Maxi no corredor esquerdo, ele que aproveita para respirar um bocadinho, abre os braços, faz para cima e para baixo para a equipa ter alguma calma nesta altura. No Sporting há vários jogadores em exercícios de aquecimento, o Mangas, o Diomande, o Kenda, o Nuno Santos e também o Kocharashvili.
18: Muito bem, Kocharashvili também está a aquecer. Aí vem a bola, já vamos perguntar ao Pedro Henriques se faz ou não sentido daqui a pouco a mais alterações e mais mudanças na equipa do Rui Borges, no Sporting Clube Portugal. Aí a bola para o ataque, lá vem a bola, entra ali na direção de Luís Vares, a baixar, a dar para um companheiro, é Luís Guilherme, avança ali Trincão, depois o aprazo de Beni Mukande para o guarda-redes Charles, a bola devolvida ali para Beni Mukande, o jogador angolano Beni Mukande, o jogador que passou pelo Casa Pia, recorda-se, dá para se trata. Trata a bola já para Gustavo Silva, numa zona mais central, entrada do meio campo da equipa do Sporting, passa um adversário, mete o pé ali o central Leonino Debaste, não consegue roubar a bola, Vitória fica com ela, agora complica, é obrigado a jogar para trás, ficou sem espaço, Vitória para a saída, Beni Mukande, a Mukande agora para Oscar Rivas, o atraso do espanhol Oscar Rivas, ex Alcorcón, ele que foi de lá que veio para o futebol português, lançamento para a equipa do Sporting, Sporting 3 jogos jogos depois no campeonato a tentar regressar às vitórias, 5 jogos depois juntando os dois jogos da Liga dos Campeões. Há 5 que não vence e claro os Leões a quererem regressar aos triunfos. Enquanto houver troféu por disputar, tem de haver um clube pronto para lutar. É isso que o Sporting tenta. Cruzamento de Jani Catamo, pira ali para Mukambi, na ajuda à sua linha mais defensiva, carrega o Sporting, a bola vem de Quaresma, dá para Trincão, penteou outra vez na direita, recebe Jani Catamo, lá vem a perna moçambicana, olha o gênio, dá para trás, é o Sporting a rondar a área da equipa vitoriana. Trincão bem jogado, lá vem a bola de Bragança, ainda evita Catamo que a bola sai para a linha final e mereceu um aplauso da plateia. Lançamento para a vitória na esquerda da sua defesa.
19: Mas o passe de Bragança foi com muita força, foi bem pensado, mas mal executado. Tentou em esforço Catamo evitar que a bola saísse, evitou que saísse pela linha de fundo, mas não evitou que saísse pela lateral.
18: Pedro Henrique, caminhamos para os 10 minutos da segunda parte, voltamos a analisar o jogo, como de, está o jogo nestes primeiros 10 minutos do segundo tempo. Sporting 3, Vitória 0.
20: Ah, o Sporting vai embalando a equipa do berço, com muita posse de bola, o Pedro Gonçalves vem para o meio e também é um jogador com muita qualidade e que gosta, e o Sporting vai tricotando o seu jogo e vai ameaçando o perigo. O Vitória teve ali uma saída boa, porque é um Sporting que é pouco agressivo defensivamente, até porque este constante ter a bola também leva a isso, que a equipa possa adormecer um bocadinho o seu jogo, mas desde que não se desconcentre, porque o que o Saviolo há pouco conseguiu pela primeira vez passar pelo Quaresma e criou ali um lance que não chega a ser um lance de grande perigo, não houve finalização, mas é uma resposta do Vitória. Mas é um Sporting a mandar no jogo e ali foi por um detalhezinho que o Sporting não criou mais uma oportunidade para gol.
18: Sporting a vencer por 3 bolas a 0. Era aquilo que há pouco dizíamos. O Leão pode não ter rugido mais alto no campeonato, mas ainda tem as garras afiadas para lutar pelo segundo lugar, pela Liga dos Campeões, pela Taça de Portugal. O da Vitória, remate para a esquerda, ao lado, na cara do golo, na cara do golo, acabou de chegar Gonçalo Nogueira, parece-me ter sido ele, recebe a bola na área e na cara do Rui Silva, apira ao lado, Vitória perdulário, esta era para golo.
19: Com espaço e tempo para no interior da área conseguir fazer um remate cruzado, a bola vai com força a fugir de Rui Silva, mas atenção porque terá sido uma das principais jogadas de ataque do Vitória. Minuto 56, é o aviso à navegação leonina.
18: Grande oportunidade, Henriques.
20: É uma grande, grande oportunidade. O Miguel Nogueira tem, o Gonçalo tem esta capacidade, é um médio que com chegada é a primeira grande oportunidade de gol. Ali um buraco entre o central e o lateral que o Miguel, aliás, o Gonçalo aproveitou bem.
18: Aí bola vem Trincão ali a sentar o adversário. Aí Trincão consegue abrir na direção do Luís Guilherme. A bola entra numa zona mais central. A tentativa de Pote dar para Luís Fares. Não chegou lá a bola. Recupera ainda atrás. 17 a equipa leonina. Francisco Trincão é carregado. Livre para o Sporting em pé da área.
19: Tiago Malheiro, defesa central brasileiro, segundo ano no Vitória, a cometer uma falta sobre Francisco Trincão. É o livre em zona frontal. O primeiro gol do Sporting na outra baliza, na primeira parte, foi marcado também num livre a esta distância e mais ou menos nesta posição.
18: Vamos ver o que vai este livre. Corta ali, falta a melhor dizendo de Tiago Malheiro, o jogador brasileiro que veio para a Vitória proveniente lá da equipa da Baixada Santista do Peixe. Era da equipa de sub-20 do Santos, onde joga Neymar agora. Um dos meninos da Vila que não sabe se vai ou não o campeonato do mundo para representar a canarinha de Ancelotti. Vai o livre para a equipa do Sporting. Vamos ver a bola colocada na marca onde foi cometida a infração. Atenção ao livre, é Trincão, está lá Pote, recorda-se o primeiro gol da equipa do Sporting, deixou exatamente o lance estudado, agora Pote diretamente para os braços de Charles, abraçou a bola como se não houvesse amanhã. Foi isso, Walter Madureira.
19: Agora bateu direto o Pote, a bola a sair a meia altura, mas com pouca força possibilitou a Charles recolocar-se na zona da barreira e agarrar com muita facilidade.
18: É o José Domingos, Helder Papa estão connosco, Aureliano Babote também está connosco a partir de Maputo, o Marcos de Luanda, o Serafim também connosco, Fátima Almeida, a Figueira da Foz, Luís Leu, António Sousa, muita gente que nos vai então acompanhar. acompanhando. Só que uma retificação, ou melhor, acrescentar a informação que estávamos a dar relativamente ao baleeiro que veio para o futebol português, exatamente do Santos, mas ainda teve uma passagem para Matosinhos, no Leixões, não foi, Pedro?
20: Sim, a época passada ele ainda jogou no Leixões, é transferido esta época para a equipa do Vitória, não começou logo, ainda andou para a equipa B, mas está que afirmou-se agora na equipa vitoriana.
18: A rola, a bola continua um espetáculo, vem a bola novamente para a tentativa da Vitória sair, não está a conseguir, Sporting a pressionar bem, não permite ao Vitória estender muito o seu futebol, aquilo que tu pretendias para a valorização do jogo, não está a acontecer ou está?
20: Não, porque o Sporting não está a permitir, está uma equipa agressiva, fica 3-3, arrisca, ou seja, fica Quaresma, o De Bastos e o Inácio e o Maxi sai a pressionar muito alto. E portanto, essa reação à perda da posse de bola e essa pressão do Sporting, porque é assim que o Sporting, na verdade, a identidade da equipa era esta, mas deixou de conseguir fazer em alguns momentos, teve uma fase difícil, hoje está numa boa fase e o Vitória não está a conseguir, teve aquela boa saída do Nogueira há pouco, uma grande oportunidade, mas foi um tiro no escuro. O Vitória não tem conseguido criar perigo perto da área do Rui, houve aqueles dois remates, mas são remates fora da área, não é bem esse tipo de lance que eu estava a falar.
18: Vamos caminhando bem para o quarto de hora, segunda parte, estado de Alvalade, jornada 32, a do Campeonato Nacional, são cuidado por Gonçalo Lopes, e o marcador assinala Sporting 3, Vitória 0.
17: Excelentes notícias para o Arsenal, que amanhã joga a meia-final da Champions, mas excelentes notícias a nível interno, uma vez que o Everton marca 3 golos e vence o Manchester City por 3-1 com 82 minutos de jogo. Pode estar aqui um ponto muito importante no título dos Gunners, nem de propósito o Haaland reduz para 3-2, mas o Everton continua na frente do marcador. Voltamos a Alvalade.
18: Aí vem a bola para Trincão, toque de alcanhar, penteou, adianta, cá estamos, já passou, opa!
20: Ui, tem que ser amarelo, clarinho.
18: Cartão amarelo, Walter Madureira, cá estamos, já ia fugir, já ia com tudo, aí para a área, cartão amarelo, quem fez a falta foi o Baleiro.
20: Foi o Baleiro, o Tiago Baleiro, porque chegou primeiro o Géni, deu um toque, adiantou a bola, preparava-se para ir receber mais à frente, mas levou ali um pontapé nas carelas. Vamos ter duas ou três alterações, duas alterações de uma assentada, eu penso que será o Camará e também o Ndoye, mas a esta distância, com vamos estes ver. Números não é fácil.
18: É Omar Camará, esse menino das escolas do PSG.
20: Olha o Sporting
18: no ataque, pode ser! Oh, gol! Oh, gol! Oh, gol!

Sporting, Sporting, Sporting, Sporting.

0: Gomes, de regresso aos golos, amplia para 5 mais do que pode líder. É tua volta na bola.
1: Mais um grande passe e mais uma cratera aberta na linha defensiva do Vitória. Caminho aberto, sim, para estar isolado. Soares cara a cara com Charles a colocar a bola ao ângulo inferior direito do guarda-redes brasileiro, que sofre o quarto golo esta noite e uma vez mais não conseguia, não podia
0: fazer mais. Um grande passe do Pedro Gonçalves, não foi?
1: Pote é ele que faz esse grande passe a desmarcar Soares, que regressa aos golos, o avançado colombiano de 28 anos.
0: Grande, grande passe do Pedro Gonçalves. Eu fiquei com dúvidas, estamos muito cá em cima, mas percebi-me que tudo indicava tinha sido o Pedro Gonçalves, com mestria, com categoria, a estender a passadeira para o Luís Soares, que na cara do golo não perdoou. É mais um Pedro, já tem mais 5 do que Pavlidis.
2: É um grande avançado, e o Pedro muito bem, numa, se calhar numa zona mais recuada, consegue ter mais tempo para ter a bola e ter uma boa leitura, mas as coisas não correram bem no eixo central. Não correram bem no eixo central da equipa do Vitória, porque o que o Vitória faz é que o Baleiro e o Ribas, eles normalmente têm a ajuda do Beni. O Beni encosta ali e faz o quinto central, um bocadinho como o Porto faz, mas o Porto faz muito melhor, obviamente. Só que o que tem acontecido várias vezes é que os centrais ficam desposicionados e depois o Beni não está verdadeiramente na posição de terceiro central. E as vezes que os jogadores do Sporting já apareceram por ali, o Bragança, o Trincão, o Soares e outras mais, o Bragança e o Maxi, as vezes que eles aparecem por ali libertos, revela que o meio campo do Vitória precisa de ser mais agressivo e com mais jogadores. E na linha defensiva, esta questão dos dois centrais estão muito abertos, mas depois não conseguem recuperar a posição.
0: Livre para o Sporting, só ver este livre, já voa o tempo embarcador, a bola batida, a defesa do Vitória consegue limpar a bola, só para o Luís Guilherme, lá vem o Sporting com perigo, na área, a tentativa de entrada, quem foi? Max?
3: Não, foi o Soares.
1: Soares. Olha, Nuno, atenção porque há duas alterações que a equipa do Vitória fez há pouco, saiu o camisola 11, o Gonçalo Silva, entrou o Camará.
0: O Gustavo Silva.
1: Gustavo Silva, desculpa. E saiu o Miguel Nogueira com a camisola 88 e entrou o Ndoye.
0: Então, Pedro, duas alterações para depois irmos ao tempo e marcador.
2: Sim, é refrescar. O Gustavo teve uma noite difícil, fora de jogo, talvez.
0: Olha o Ramos! Fora de jogo!
1: Grande gol do Quaresma, mas não vale.
2: Estava ali naqueles que saltou, houve um jogador do Sporting lá acampado. Estava ali quase ao pé do Avalaxis, estava ali atrás e a bola bateu nele, infelizmente, porque o gol é de grande execução. Infelizmente para o Sporting, claro, não para o Vitória. Mas em relação à Vitória, é refrescar. O Gustavo teve um jogo muito difícil. Agora o Ndoye, um Porto Atlético tremendo. Se o Sporting não acautelar ou se o Vitória explorar isso, mas o jogo à partida está perdido. É um Sporting diferente hoje aqui, com uma margem maior em termos de gols. Depois também refresca o seu lado direito. Eu diria que o centro e a direita não causaram, do Vitória, não causaram praticamente problemas ao Sporting.
0: E agora neste bilhete que o jogador do Sporting teve, era um grande golo.
1: Era um golo de Quaresma.
0: Era.
1: Com o pé esquerdo.
0: Um golo, um golaço de Quaresma, mas o Pedro já estava a dizer isso mesmo, é que havia o fora de jogo e depois o árbitro veio a confirmar. Mas ele apanhou a bola fora da área e pumba! A bola entrou lá no buraco onde a Cruz dorme, lá no ângulo superior direito da baliza do Charles. O Charles ainda, o Lorde Charles ainda se atirou, mas a bola ia para a manita. Mas a verdade é que havia fora de jogo. Agora sim, conferimos para o estúdio e para si, que nos vai acompanhando para orientar os nossos ouvintes. 65 minutos, estamos com 20 da segunda parte, ainda há muito para se jogar e o marcador assinala Inácio 8, Bragança 13, Maxi aos 45 mais 3 e Luís Soares aos 61, por isso Sporting 4, Vitória 0.
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5: Há bocado falavas de Neymar, Nuno, não se fala outra coisa no Brasil, não em relação à possível convocatória para a Copa do Mundo, mas...
0: Então o que é que se passa com o menino?
5: Não terá gostado de uma finta que levou de Robinho Júnior, filho de Robinho, jogador, sim, que também foi formado nas escolas do Santos, do Peixe, e pelos vistos houve uma coisa feia, difícil, um desentendimento feio, acho que vão sendo divulgadas algumas imagens que podem comprometer o Neymar.
0: Olha o cruzamento atirado lá para o homem da Vitória e para as luvas do guarda-redes Rui Silva, e a bola para o guarda-redes Rui Silva. pronto para movimentar. Lá vem a bola para Quaresma, ala direita, da forma como avança a equipa leonina. De Basta, bola a ser batida lá para a frente. O Sporting vai vencendo por 4-0. Há pouco invalidado então aquele bilhete do Eduardo Quaresma, que respondeu a pontapé de canto, rematou forte ao canto superior esquerdo, mas o ataque leonino já tinha sido apanhado em posição irregular. Por isso continuamos 4-0, bancadas de Alvalade, e para já grande festa, Walter Madureira. Nas bancadas de Alvalade, Walter, grande festa.
1: Grande festa, Nuno, nas bancadas. Há pouco já sublinhava isso, parecia que estava feita definitivamente a reconciliação entre os adeptos e a equipa, e com mais este golo na segunda parte, com a boa exibição da equipa leonina, dos jogadores de Rui Borges, já estão, não estarão esquecidos as derrotas, ou não estarão esquecidas as derrotas, mas estão feitas as pazes.
0: Claro, Sporting como um clube grande, que é, sabe que o tri era o objetivo.
1: Catamo deu o sinal de que está com problemas na coxa da perna esquerda. Vai falar com o Rui Borges, que chama de imediato Nuno Santos.
0: Mais um, Pedro.
2: É a vida difícil. Aliás, já passou a hora de jogo, normalmente há uma quebra. O Jenny é um jogador que joga sempre em explosão, sempre em velocidade, arrancadas, arranca-trava. Está ali a fazer festinhas na coxa, na parte de trás da perna, até à altura de sair e não sprintar mais durante este jogo.
0: Aí a bola, vem a bola para a equipa da Sporting. Lá vai o Sporting trabalhando para a intermédia de Gonçalo Inácio. Vamos ver se recupera ou não. Já nem catamo. Lá vem a bola, sendo canalizada na tentativa de meter lá em Luís Guilherme. Era um bom passe de Gonçalo Inácio lá para Luís Guilherme. Não consegue chegar à bola. Já agora Pedro Henriques, como é que entrou Luís Guilherme?
2: Entrou bem. Integrou-se bem na forma como a equipa está a jogar. A tentar de dar velocidade ao jogo, não complicar muito. E para já, a verdade é que o Sporting não tem tido necessidade de defender.
0: Avança o Sporting, pressiona na saída de bola do Vitória, fica a Pipe, Pedro Gonçalves, uma falta, a bola vem para Beni Mukedi, contra-ataque da formação vitoriana, mais uma bola que entra lá à direita, vamos ver, parece ser Tony Estrada, quem tem a bola mete um pouco mais adiantado, cruzamento para o Dói, tirou, Pironi, Quaresma!
1: Para a bancada, literalmente assim, mas chegou mais rápido do que toda a gente do Vitória. Alteração na equipa do Sporting, sai Jenny Catamo para dar lugar a Nuno Santos.
0: O Nuno Santos, que Pedro Henriques bem podia ter mudado de nome nos últimos tempos, o Nuno Mazarato Santos.
2: Ele teve a carreira dele, logo muito cedo, tem lesões graves, cruzado no joelho. Mas teve aquela lesão no Rotoliano que demorou muito, muito tempo. Mas é natural que os jogadores de vez em quando, muscularmente, existam fragilidades, mesmo com o trabalho de equilíbrio e tudo mais. Foi isso que lhe aconteceu. Ele tem uma lesão muscular que não tem nada. Tem a ver só com o tempo de paragem muito longo e que depois é difícil no movimento de nada, diria eu. Voltou a rasgar um bocadinho. Tem que pensar, é difícil num jogo. No treino dá para controlar isso, mas num jogo tu estás a controlar a tua intensidade, como tocas na bola, como aceleras e trava, é praticamente impossível.
0: Continuamos o jogo, Sporting a vencer por 4-0. Vamos aí para o minuto de estampa. Está connosco o Ricardo Coelho em Angola e o Paulo Cadima em França. Um abraço aos dois. Já vamos continuar a dirigir-nos aos ouvintes da Antena 1, Rádio que liga Portugal e Portugal ao mundo. Pontapé pequeno para a Vitória. Vamos ver quem vai bater, não sei se será o Samu ou não, estou muito longe.
1: É o Samu.
0: É ele, Samu, quem coloca a bola na marca. Atenção, vai canalizar lá para a área do Sporting, pequeno batido. A bola pelas alturas, vai ali chegar. O corte do guarda-redes leonino. Chegou Rui Silva e aliviou com os punhos a bola para longe. Desce Beni Mukedi, consegue recuperar ainda a bola ali a sair para a ala direita. Um passo longo lá para a ala direita, mas não dominou novamente Samu. E é pontapé de baliza para o Sporting.
1: Para Rui Silva, que à partida irá bater curto para Gonçalo Inácio, mas deixa para que seja Zeno De Basta.
2: É, mas havia ali, Walter, não sei se tu percebeste, não sei se na transmissão depois vai dar para ver. Houve ali dúvidas na bola parada defensiva no canto. O Bragança não sabia em que posição se havia de colocar, talvez porque os jogadores substituídos tivessem uma posição que não era a que ele teria que ter. e portanto houve ali dúvidas, o canto foi batido e elas não foram resolvidas. Felizmente o Rui acabou por limpar o lance.
0: Vai a bola para o Sporting. Sporting consegue comprar em zona subida do Vitória. Vai lá, parece-me a mim, não sei se seria ali o Nedói que estava lá.
2: O Nedói, mato, o Nedói é um matulão, é um gigante, é o gigante que está no meio. No o meio. Outro é o Camará.
0: É o Camará, exatamente. Ali, daqui parece que os dois da mesma, altura, mas não. É mais matulão, sim senhora. Ali o ponta de lança, o Nedói. Sai, vai evitar e tentando sair. Quaresma a apostar. É ali puxado. E acaba por cair. Aqui está mais um jogador. Quando o Sporting precisa dele, cumpre, Pedro.
2: Quaresma é um jogador extraordinário. Precisava de treinar todos os dias com o nível com que joga. Porque e ele já estava ali a alongar. Portanto, ele, normalmente o Quaresma dura 60, 70 minutos. Se um dia que ele conseguir fazer isto, pode jogar no clube que quiser.
0: Aí a bola para a esquerda, aparece o Nuno, cheio de gás, mas já não conseguiu dominar, a bola já teria saído, não era? Ou havia fora de jogo?
1: Estava fora de jogo. Estava fora de jogo, posição irregular, por isso é que ele desistiu do lance.
0: O árbitro da partida, António Nobre, ele quem dirige este encontro. Felizmente hoje, para já, sem grandes problemas. A arbitragem está na ordem do dia, mas isso todas as épocas está. Mas agora tem dado muito na ordem do dia. Aí o tema da arbitragem. Livre mercado, bola centra, entra no guarda-redes Charles, já sofreu 4 golos. O Vitória, 4 jogos depois, pode regressar às derrotas. Vinha de 4 jogos sem perder. Triunfo na última jornada ao Rio Ave, 2-0 em casa, tinha ganho. Barcelos não 1-0 ao Gil, vinha empatado em casa do Alves, com o Alves sabe uma bola e tinha goleado o Tondela por 5-0. Quem diria, o Tondela, depois de levar essa tareia em casa do Vitória, reagiu aí com o Gonçalo Feio e está aí pronto para poder aguentar-se na primeira liga, pelo menos para ir ao play-off, tentar ir pelo menos ao play-off de manutenção, mas ainda há muito para jogar, porque há o Estrela, o Casa Pia, vamos ver o que irá acontecer. A bola entra, ali debaste, faz o passe, era em direção de Trincão, a bola não chegou, se abre para Pote, movimenta na direção de Luís Guilherme, a bola vem na frente, olha aí, isolado, pode marcar.

0: Luis, agora Luis Guilherme Sociedade, Luis e Luis a faturarem os dois últimos golos da equipa do Sporting. Walter Madalena.
1: Aparece uma vez mais isolado o jogador do Sporting Clube de Portugal. Há mais um passe a conseguir descobrir caminho entre os centrais da equipa do Vitória e Luis Guilherme, isolado no cara a cara com Charles, a colocar a bola fora do alcance do guarda-redes brasileiro. Se a memória não me traiçoa, será o primeiro golo marcado por Luis Guilherme na Liga Portuguesa com a camisola do Sporting. São 5, são números já bem expressivos para a equipa de Rui Borges.
0: Antes de mais, gostava de elogiar mais uma vez o passe, porque é a Sociedade Sul-Americana que marca este, que está na origem deste golo. Um grande passe de Soares.
2: Sim, mas eu vou aqui fazer uma questão e depois quem conseguir resolver, mando mensagem ali para o Matos, que o Matos está atento, que é, ora bem, se o Samu é o segundo, ele joga no apoio ao avançado, se o Benny... Oi?
0: Atenção agora à Vitória. É exatamente, lá está ele. Camará, era ele.
1: Desculpa,
0: quem...
1: era Camará. O Ndoi estava em zona de finalização na área.
0: Exatamente, era o Ndoi que estava a trabalhar numa altura que o Sporting fica com a bola também. Aí zona subida. Vai conseguindo segurar ali o Luis Suárez. Entrega na direção do Bragança. O Bragança já virou a bola lá na esquerda. Já vou a ti, porque o Sporting está embalado. Agora a bola entra no pote. Veio do Maxi Araújo. E uma grande reação por parte do Sporting depois dos três jogos no campeonato sem vencer. Vai batendo Vitória por 5-0.
1: E vai Pedro entrar daqui a pouco Nuno Kenda e também Kocharashvili.
0: Kocharashvili e Kenda prontos para entrar. Antes vamos a essa análise, Pedro.
2: É porque quando o Vitória perde a bola, o Gonçalo Nogueira que entrou é praticamente o único médio, porque agora o Beni joga ali no meio, mas quando o Vitória perde a bola, o Beni baixa para a central. Ora, se o Samu, e agora o Gonçalo Nogueira, porque o Samu está mais atrás, mas fica apenas um médio, porque o segundo médio do Vitória é só para pressionar e condicionar. Portanto, o Sporting naquela zona, no miolo, joga à vontade o Bragança, o Pedro Gonçalves, e quando baixa o Soares e o Trincão, conseguem rodar de frente para o jogo, que é de frente para a habilidade adversária, e meter a bola. Ora, tens os avançados como o Sporting tem, o Maxi quando está lá na frente, o Soares, agora o Luis Guilherme fresquinho, em campo aberto, não há linha defensiva que os consiga apanhar assim.
0: Walter, alterações Sporting.
1: Saídas de Trincão e de Pote, repito, para as entradas de Kenda e também de Kocharashvili.
0: Então, Pedro Henrique, duas alterações. O Ribor já vai gerindo. 5-0 no marcador. Kenda, que ainda anda um bocadinho fora dela, mas também esteve muito tempo lesionado. E Kocharashvili.
2: Sim, acredito que o Soares não saia para tentar fazer mais gols por causa da questão do melhor marcador. É porque estará bem, mas em relação à frescura física, sim, é importante. O Kocharashvili, que eu até acho que jogou bem, teve algum rendimento com o Aves. Pedro Gonçalves poupá-lo um bocadinho, porque o Sporting tem coisas importantes para disputar. E o Kenda, porque precisa de jogar. Ele teve muito tempo parado, tem entrado nos jogos e não tem jogado nada bem, mas precisa de minutos.
0: A volta relativamente ao Luis Guilherme, eu sei que ele já tinha marcado ao Aves, agora dá-me ideia que foi no jogo da taça. Exatamente.
1: Foi para a taça, ele para a taça é que tinha.
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1: Alteração mais uma na equipa do Vitória, vai entrar o Telmo Arcanjo e sai o Noah Saviolo.
0: Não há Saviolo a sair, a entrada de Telmo Arcanjo. Queres olhar também para esta alteração, Pedro Henrique?
2: O Saviolo não conseguiu, na verdade bateu-se com o Quaresma, ganhou quase tudo. Portanto, a defesa do Sporting anulou bem a equipa do Vitória, que tem agora tido umas saídas ali sobre a direita. O Arcanjo é também um jogador desequilibrador, mas o jogo está perdido há muito. Portanto, não há muito que o Arcanjo possa fazer, a não ser agitar de vez em quando o jogo.
0: Muito bem, então, há pouco, como ouviram, o Luis Guilherme a marcar o primeiro gol do campeonato pelo Sporting, já tinha um, era a minha dúvida, se tinha sido esse gol para o campeonato ou não, foi para a Taça de Portugal com a fechada. E diz-nos o Carlos Santos que desde 14 de dezembro, frente ao Avechada, que o Sporting não marcava 5 golos no campeonato, frente ao Aves até acabou por marcar 6. Fica mais esse dado estatístico. Vamos para os jogo, 5-0, Sporting ao Vitória, cruzamento pirado lá, bola para a área, atenção, limpou Kemba. O que é que se passa com o Kemba, Pedro?
2: É muito tempo parado e portanto a qualidade, deixa lá ver se ele hoje...
0: A bola vem no Kanda, extrema direita do ataque da equipa do Sporting. O Kanda já movimentou, a bola vem para a linha final. Sporting vai conseguindo se segurar, outra vez Kanda.
2: É isto, Nuno, a quantidade de passos despropositados ou mal definidos, que ainda só neste lance, os dois passos que fez mal para o companheiro, porque deu-lhe a bola para trás e parou a trajetória. E é isto, ele está
0: muito temperado, fora dela, fora do ritmo,
2: completamente fora dela. É um grande jogador, mas ainda...
0: E confiança em baixo.
2: Sim.
0: É muito temperado.
2: Sim. Lento na execução e executa mal os passos e, portanto, tem que continuar. Isto não há outra coisa a fazer senão trabalhar e treinar mais e melhor.
1: Vai alterar novamente o Rui Borges daqui a pouco, vai lançar Diomande.
0: Aí está Diomande, está pronto para entrar, lá vem a bola outra vez para Soares, faz o passe, a bola entra para o Max e Nuno Santos recebe à frente. Olha o Nuno, a tocar outra vez, a bola vai para o coração da área, há uma carambola, remate, vendeu, vai ali assim, a recarga, já não chega. Quase que chegava à meia dúzia ao Sporting. Valeu, guarda-redes da equipa do Vitória, mas o árbitro ali a dizer a Soares que o jogo já estava interrompido.
1: Eu acho que o árbitro assinalou um pontapé de baliza, porque considerou que o Maxi é que toca a última vez na bola. Foi esse o entendimento. Exatamente. Alteração na equipa do Sporting. Gonçalo Inácio deu para 80 minutos, coloca a abraçadeira em Daniel Bragança e permite que Diomande regresse, ele que não jogava desde o jogo com o Aves.
0: Diomande vai então entrar, a saída de Gonçalo Inácio, pelos vistos havia a dúvida, mas nada mal, 80 minutos no regresso do Inácio.
2: Sim, era uma lesão, a lesão que teve no pé, havia a dúvida se podia jogar ou não, mas esteve bem, não esteve tão forte nos seus passos, mas isso é normal e natural também de um jogador que até pode não estar já completamente recuperado, mas ainda assim em condições de poder jogar. Acho que fez um bom jogo o Inácio.
0: Bola a ser batida já para o meio campo da equipa do Vitória, lá vai ele, o Matulão, a Nedói entrega para Samu a olhar na direção do companheiro, estava lá também Camarrá, lá vem a bola para Nedói, olha para Camarrá, olha para Samu, pode ficar atrás, luta, junto à linha final entre Quaresma e Nedói, ganha o homem do Sporting e houve a grande ovação da noite.
1: Foi Quaresma, nunca desistiu do lance, foi o último a tocar contra o corpo do jogador do Vitória e por isso é pontapé de baliza favorável à equipa leonina, esta entrega do Quaresma a ser reconhecida pela plateia de Alvalade.
2: E capacidade física incrível, impressionante, ele é um bicho, já está morto, Walter, tu estás aí, não sei se está, deve estar do outro lado, ele já está com os arames todos a esgaçar.
1: Já se curva bastante.
2: E o bicho, o tamanho, não sei o peso do Ndói, mas o tamanho dele perante o Quaresma, mas a verdade é que ele ganhou o duelo físico.
0: Segue jogo, a bola vem ali, há uma falta à saída do meio-campo da equipa leonina, ouvintes Antena 1, um abraço para a Austrália, o José Carlos Inácio está connosco, Avelino Freitas também está connosco, Paulo Matos também no Zumbi de Mafra, o Félix em Moçambique, Francisco Luemba também está connosco, o João Guilherme também a acompanhar a nossa emissão, Mário Magalhães em Salvaterra de Magos, ao Germano ainda, também connosco, e o Joaquim Guata. E vamos lá, jogo ainda parado, não é, Madureira?
1: Está parado para um jogador da equipa do Vitória ser assistido.
2: Levou-lhe uma bolada onde não devia.
1: E olha, deixa-me dar conta, porque já foram tornados públicos, público, os números, o número de espectadores, 32.400

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1: Bloqueou! E apirou para a própria baliza! Enfim,
2: ele está agora a levar a mão ao rosto, ainda assim.
1: Corou
2: com este erro tremendo do jogador do Sporting. Os adeptos bateram palmas para tentar desculpar o que havia feito o número 6 do Sporting. Só desculpam porque o marcador está claramente favorável aos Leões. 5-1, alteração, mais uma na equipa do Vitória. Samu saiu e colocou a braçadeira em Charles para a entrada de Fábio.
1: Pronto, Pedro, 5-0, mas o Ribeiros deve estar a pensar assim: tens de pôr fino, rapazinho. Que isto podia estar outro resultado. E perdeu ali o foco e atirou a bola, atrasou a bola.
3: Deu um cacete na baliza.
1: Aconteceu ainda há pouco tempo também um golo idêntico, lembras-te, no Porto?
3: Naquela sim, do Martim.
1: Mas acontece,
3: este,
1: claro.
3: Este diferente, este é muito mais perto. O Martim ali, eu acho que o Diogo costuma estar mais para o lado direito e portanto o Martim nem olhou e meteu, mas o Diogo estava mais para dentro. Aqui o Vitória tinha muita gente a pressionar, o Sport tentava arriscar um bocado, mesmo o Rui, mas deu-lhe um cacete, deu-lhe a bola mesmo no cantinho, o Rui não tinha hipótese.
1: Bola lançada para o ataque do Sporting, vai dominar o Nuno. Olha o Nuno Santos, depois o remate fraquinho. É a figura do Charles. Passe bom outra vez, passe longo bom. Lá para Nuno, só que o remate foi fraco. E acabou por ser a figura.
2: Nem sei bem o que é que ele tentou fazer, se um chapéu,
3: chapéu,
2: se um remate.
3: Chapéu, sim, um remate, mas mais a bater a bola por cima.
2: Sim, mas é que até mesmo o Charles já estava posicionado. Era difícil de chapéu bater o brasileiro do Vitória.
3: Mas o Nuno, ele está ali agarrado à perna direita.
2: Está.
3: Não sei não.
2: Já bateu ali com o pé no chão, já puxou a meia para cima. Há ali qualquer coisa que não está bem com o camisola 11 do Sporting. Já mexeu tantas vezes na perna.
3: No joelho, sim. É o joelho direito.
1: Aí bola.
3: O joelho direito do Nuno Santos, não sei. Ele está ali a mancar.
1: Vem a bola para a equipa do Vitória. O Vitória ali a tocar atrás, de pé para pé, vai-se tentando reorganizar a formação dos conquistadores depois do golo. O Vitória não conseguiu chegar ao golo, o Sporting deu uma ajuda. Um golo, pronto, justo também, porque o Vitória esteve aqui, tentou valorizar o espetáculo. A verdade é que o plano saiu furado.
3: Isto resulta também da pressão alta por parte do Vitória, mas o Sporting hoje acordou um bocadinho antes de acabar a época.
1: Lá vai o Sporting outra vez, é mais um lance de ataque, tentando romper a defesa vitoriana, que está a ter muitas dificuldades na saída de bola. Está a pedir Camarra, vem a bola para Camarra. Extremo esquerdo do ataque da formação orientada para Gelo Baras, lá vai Camarra, já está na área da equipa do Sporting, ali o drible, não consegue passar, a bola vai ainda sobrando para a formação vitoriana. Muita gente ali à entrada da área do Sporting, o remate! Boa defesa do Rissilva, volta, quem foi?
2: Foi o Ndoi, ficou essa ideia de que foi o gigante avançado.
1: Strata.
3: Strata, talvez.
1: Parece que foi o lateral direito. Ora, repara, Walter.
2: Ok.
1: Tony Strata.
2: Então foi o Strata a rematar fortíssimo, mas a Rui Silva a fazer uma boa intervenção.
1: Sem dúvida nenhuma, um remate bem puxado. Muito difícil hoje, Walter Madureira. E tu fizeste referência a isso? Não tocámos muito no assunto, porque os ouvintes também não têm que levar com isso. Mas estar a fazer um relato no 13º andar, olhando lá para uma camisola laranja, com uma lista na camisola laranja cinzenta, não é? E os números de cor são?
2: Pretos.
3: É quase cinzento.
2: Aqui, os números são pretos.
1: Por favor.
2: Naquela tira vertical cinzenta, até os nomes dos jogadores, que a maioria estão ali naquela zona central, também na zona cinzenta, nem isso dá para ler.
1: Vem a bola para a formação do Sporting, lá está o Quaresma, mete a bola numa zona mais central, arrancou ali o passe de Soares. E quase que chegava Max Araújo. Agora Nuno Santos, mais um cruzamento e o cabeceamento ao lado. Pressiona o Sporting, segunda vaga da equipa leonina. E Soares ficou perto do golo, apareceu ao segundo posto.

0: Ricard, a cabecear de cima para baixo, a bola, o passo esquerdo para a baliza de Charles.
1: Ele conseguiu ganhar nas costas de João Mendes, cabeceou, mas a bola a passar um pouco ao lado. Penso que o avançado colombiano não acreditou que podia ganhar esta bola.
0: Ainda não foi levantada a placa do tempo de compensação. 5-1 do Sporting perante a Vitória. A bola colocada na linha limite da pequena área. Movimenta-se agora para bater o guarda-redes Charles. A bola viajando ali para a bola ganha de cabeça de Bragança, está na direção do Luís Suárez. 26 golos marcados por Luís Suárez em 30 jogos no Campeonato Nacional. Tem mais 5 do que Pavlidis. 3 de compensação. Vem a bola para Bragança. Pode dar o Nuno. Recebe à vontade no bico da área. Lá está ele. Outra vez o perigo a rondar a área do Vitória. Cruzamento do Nuno. Não chega a Kemba. E perdeu-se mais um lance, Madureira.
1: Com um cruzamento lá ao segundo posto, mas ninguém a chegar e a bola a perder-se pela linha de fundo. Mas fica uma vez mais a intenção de Nuno Santos em colocar ou em Suárez em zona mais central ou ao segundo posto em Quenda.
0: O Pedro, hoje para o Sporting deu quase para tudo, não é? Se quiser estrear-se a marcar no campeonato, Suárez a reencontrar-se com os golos, o Inácio ainda jogou 80 minutos, enfim, tudo está a fluir.
2: Eu percebo e respeito a estratégia do Vitória, mas na verdade ela ruiu cedo a partir do primeiro gol do Sporting. O Sporting faz 5 golos e podia ter feito 9 ou 10, porque foi muito fácil para o Sporting criar situações de desequilíbrio, e tem a ver com esta opção que eu respeito de estar com o Mulan, porque tentar pressionar muito à frente.
0: A Vitória ainda tenta marcar mais um. Lá vai a formação vitoriana tentando a meia distância. Mais um remate para a defesa de Rui Silva.
1: E de novo se trata.
0: E de novo se trata, exatamente, era o que eu ia dizer.
1: Agora com o pé esquerdo a rematar rasteiro para uma defesa exigente de Rui Silva.
0: Bola para Kenda. Sobe na direção de Bragança. Lança Nuno Santos. Chega sobre a esquerda. Rompe na área da equipa do Vitória. Vai no entanto baixando ali junto à linha final. Tentativa de cruzamento. Era à procura de Suárez e companhia. Estava lá também o Trincão. A recuperação por parte da equipa do Sporting depois do alívio da defesa vitoriana. É ele, Bragança. Troca com Nuno. Sobe para Bragança. Mete na zona central para Guilherme. Luís Guilherme ali no tica-taca com o companheiro. Vai ainda ao Sporting para mais um cruzamento. Outra vez a bola a varrer toda a área da equipa vitoriana. Chega Giovanni Kenda, evita que a bola saia ou não. Não, já saiu.
1: A bola já tinha ultrapassado, mas há pouco mais um gesto técnico de grande beleza de Daniel Bragança a fazer a bola passar por cima dos defesas e a colocar na esquerda em Luís Guilherme.
0: Não foi uma grande casa esta noite em Alvalade, mas Valper, ninguém é, para já, ninguém é errado a pé. Agora estou a ver uma pessoa ou outra a abandonar, mas os adeptos a ficarem até ao fim e a desfrutarem desta vitória 5-1, que o Sporting vai, como o Sporting vai brindando a vitória.
1: Só que eles que se assustam demasiado com o trânsito é que querem ir embora para evitar algumas filas, mas de resto a plateia de Alvalade fica para ver até ao fim este jogo que já teve tantos golos. 6.
0: Outra vez o cruzamento, lá vem a bola, ali o corte, ali a pirar a Quaresma, insiste e pressiona a equipa da Vitória. Benny Mukambi, ainda ele, Benny Mukambi, pode jogar para Baleiro, assim vai terminar, acabou! O Sporting está de regresso às vitórias no campeonato! Depois da derrota aqui com o Benfica 2-1, depois dos empates, e recordando, em casa, fora com Alves, e em casa com o Tondela, o Sporting está assim, de regresso aos triunfos no Campeonato Nacional. Perdeu 2-1 com o Benfica, empatou em casa do Alves, sabe, 1-1, empatou aqui com o Tondela, 2-2, vinha dessas duas derrotas para a Liga dos Campeões. 5 jogos depois, o Sporting de regresso às vitórias e com os mesmos pontos do Benfica, lado a lado, na luta pelo segundo lugar e pela Liga dos Campeões. Fim de festa em Alvalade, contigo, Walter.
1: Fim de festa em Alvalade, com cabisbaixo por parte dos jogadores do Vitória, que ainda assim vão agradecer o apoio de algumas dezenas de adeptos que estiveram lá no piso superior a puxar pela equipa, que fizeram uma viagem longa, que vão chegar já de madrugada a casa, desalentados com os jogadores com este resultado negativo frente ao Sporting e por números bem expressivos, em contraponto com essa satisfação do público de Alvalade. Mas olha, Nuno, sim, que o árbitro deu por terminado o jogo, foi a debandada. Se a equipa fizer como faz a volta em todo o estádio, já pouca gente vai ver, porque à exceção das duas claques organizadas, muita gente já foi embora. O treinador do Sporting, Rui Borges, agora do lado dos Leões, fica ali a trocar algumas palavras com antigos jogadores que treinou em Guimarães, da cidade de Berço.
0: 5-1, final de jogo em Alvalade. Já vamos voltar. Não sei, João, se há informação para dar nesta altura.
3: Não, vamos ficar por aí. Deixa-me só dar conta de que o City ainda empatou 3-3. Mais um golo de Doku, tinha marcado o primeiro. Pelo meio marcou também Erling Haaland. Everton 3, Manchester City 3. Com este resultado, o Arsenal é líder do campeonato com mais 5 pontos, mas também mais um jogo. Seja como for, o City, acertando calendário, mesmo vencendo, ficará sempre atrás da formação dos Gunners, que amanhã vão jogar para a Liga dos Campeões, a segunda mão da meia-final, em casa diante do Atlético Madrid, depois do empate na casa dos Colchoneros. Recordo que depois, na quarta-feira, teremos esse duelo entre o Bayern e o PSG, com arbitragem de João Pinheiro, e na quinta-feira as meias-finais da Liga Conferência e, claro, da Liga Europa, com presença do Braga. Daqui a pouco teremos a flash. Por aí, Nuno, a equipa do Sporting faz aquela habitual volta olímpica com a saudação aos adeptos. Também os do Vitória vão agradecer a presença dos adeptos vitorianos.
0: É isso, não é, Walter? Os adeptos do Sporting agradecem o grande apoio que tiveram esta noite em Alvalade.
1: Os adeptos e a equipa agradece, lá está a dar essa volta olímpica, mas com uma imagem de muita gente já ter abandonado o estádio. Estão muitos lugares já vazios no estádio de Alvalade. Fica lá a torcida, essa fica toda a bater palmas agora aos jogadores que estão perto daquela zona, depois deste regresso às vitórias, de uma boa exibição. Se calhar queriam que as pessoas estivessem em maior número, mas isso não acontece. É o que é. Os adeptos estão, aqueles que quiseram ficar estes minutos à espera, que vão se calhar demorar mais tempo a abandonar o estádio por causa das filas que isto provoca, de 33 mil pessoas a saírem ao mesmo tempo, mas ficaram os bons, aqueles que quiseram presentear a equipa com uma salva de palmas.
0: Muito bem. Estamos a ver os jogadores do Sporting satisfeitos pelo regresso, naturalmente, às vitórias. Vejo Rui Borges cumprimentar os seus jogadores. Ele que renovou recentemente com a equipa do Sporting, treinador que o ano passado orientou Vitória na primeira metade da temporada. E satisfeito, ainda anda para ali Rui Borges, cumprimentado.
1: Deixa-me dar conta aqui deste pormenor. O Rui Silva vem até agora aqui junto de uma criança que está perto da bandeirola de canto e que tinha uma cartolina grande a dizer: Rui Silva, dá-me a tua camisola. Ele fez sinal a esta criança a dizer: espera, espera, espera, que eu no final dou-te a camisola. Leva o cartaz e o menino olha, já ganhou o dia, leva a camisola do seu ídolo, do Rui Silva.
0: Sem dúvida, estava a olhar aqui para os dados estatísticos, Pedro Henriques. Terminamos com 51% de posse de bola, 49 para a Vitória. O Sporting teve 14 remates, 10 à baliza. O Vitória tem 13 remates, 5 à baliza. Não conseguiu fazer nenhum gol, ou melhor, fez um autogolo do De Bast.
2: Sim, mas foram remates fora da área. Foram todos, sim. Do Strata, Pedro, do Nogueira, foi tudo por aí, porque na verdade...
0: Mas olhando para a estatística, não, não parece ser assim, não é? Uma coisa...
3: Não.
0: Mas já vamos falar.
3: É isso, temos o Bragança já na zona de entrevistas rápidas.
4: No espaço do tempo, o que é que mudou para hoje termos visto uma das melhores exibições da época do Sporting?
5: Creio que a mentalidade, eu acho que hoje fomos dignos daquilo que é ser Sporting. Não tínhamos sido para trás, como eu disse, como eu referi, mas hoje demonstramos muito bem a força desta equipa, a mentalidade desta equipa, e estou muito orgulhoso deles, porque fizemos um excelente jogo.
4: Chegaram ao golo ainda muito cedo, o Vitória foi-vos dando muito espaço atrás da defesa, foram sabendo aproveitar isso. O Daniel, nós há bocado na transmissão dizíamos que parecia quase que estava a jogar PlayStation, a colocar bolas para os seus adversários. perceberam rapidamente qual era a fragilidade do Vitória e como ferir esta equipa?
5: Eu acho que o Vitória entrou muito bem e tentou jogar o jogo pelo jogo, e isso dá-nos mais espaço, e depois eu acho que nós, com a qualidade individual dos nossos jogadores, acaba por facilitar um bocadinho, e depois quando estamos nos nossos dias, e hoje foi o caso, acaba por ser mais fácil. Também já nos conhecemos há muito tempo, já sabemos, já nos conhecemos uns aos outros, já nos movimentamos de forma que toda a gente sabe o que é que vamos fazer antes da bola lá chegar, portanto acaba por facilitar quando temos um bocadinho mais espaço, porque o Vitória tem uma excelente equipa e veio jogar o jogo pelo jogo, e nós conseguimos aproveitar as oportunidades que tivemos, e é isso.
4: Nesta jornada encontrou-se o campeão. Fica a sensação de que o Sporting, com esta regularidade exibicional, podia estar até ao fim a lutar pelo título?
5: Talvez, mas não é tempo de, é tempo de olhar para trás e refletir aquilo que fizemos menos bem, e agora é começar já a tentar definir outro objetivo, que é o segundo lugar. Sabemos que ainda não dependemos de nós, e olhar para trás, claro que temos que refletir aquilo que não fizemos tão bem, porque não conseguimos o objetivo principal, que era ser campeões, mas agora há que olhar para outro objetivo, e vamos lutar até ao fim.
4: Não dependendo só de vocês, a confiança é máxima de que vão conseguir o segundo lugar?
5: Vamos ver, vamos tentar, vamos trabalhar com esta mentalidade que demonstramos hoje, esta reação aos jogos menos positivos que tínhamos vindo a ter. E é isso, vamos tentar e vamos continuar.
4: Obrigada, Daniel, e parabéns.
3: As palavras de Daniel Bragança, hoje voltou a marcar, e que belo gol, que grande toque de pé esquerdo, com a bola a passar por cima do guarda-redes Charles. Tem estado de facto com a pontaria afinada, recorda essa média de um golo a cada dois jogos. Agora Samu, do lado do Vitória.
4: Não iam mudar a vossa forma de jogar, apesar de estarem a jogar frente a um adversário muito forte. Caem desta forma por não terem abdicado dos vossos princípios, é isso que sente?
6: Eu acho que é importante manter esses princípios. Obviamente não era por ser um jogo na casa de um dos três grandes, de um dos candidatos ao título no início da época, queríamos mudar a nossa forma de jogar. Obviamente queremos manter a nossa forma de jogar. Vínhamos aqui para tentar um bom resultado, que para nós é sempre a vitória. Infelizmente o Sporting foi muito eficaz nas primeiras ocasiões que teve, e isso tornou o jogo muito complicado para nós.
4: O Sporting explorou muitas vezes o espaço atrás da vossa última linha, da linha defensiva. Por algum momento pensaram baixar as linhas para lhes conceder menos espaço nessa zona?
6: Não faz parte de nós. Nós queremos ser uma equipa pressionante, queremos ser uma equipa que recupera bolas numa zona mais adiantada do terreno. Infelizmente o Sporting conseguiu explorar esse espaço, fruto da qualidade que tem, sem dúvida alguma, e nós temos que melhorar e temos que dar uma resposta no próximo jogo.
4: Apesar desta goleada, o Vitória vinha de uma sequência bastante positiva. É um resultado que pode de alguma forma pesar para o que resta da temporada? Enquanto capitão e um dos jogadores mais experientes, como é que se dá a volta a isto?
6: A volta dá-se como se dá em tudo, é trabalhar no dia-a-dia e dar uma resposta como já conseguimos dar em outras alturas. Obviamente saímos daqui tristes, porque é um resultado que não queríamos, ainda para mais por números expressivos, mas sem dúvida que vamos trabalhar durante a semana para terminar estes dois jogos que faltam do campeonato de uma melhor maneira.
4: Obrigada, Samu, e boa viagem.
3: Palavras também de Samu, jogador do Vitória de Guimarães, equipa vitoriana que já sabe que não vai terminar este ano acima do sétimo lugar. E havia ainda uma remota esperança de poder ficar em sexto, ainda que fosse difícil, mas a derrota impede que o Vitória seja melhor do que sétimo colocado, numa época que será marcada ainda assim pela conquista da Taça da Liga. Escutámos aqui Samu e também Daniel Bragança. Temos emissão até às 23 horas, portanto cerca de 35 minutos pela frente. Daqui a pouco teremos certamente também os treinadores na flash. Para já, Nuno, devolvo-te a palavra. Estavas a lançar, ou já tinhas lançado até, o Pedro Henriques numa primeira análise.
7: Estávamos só a olhar para os números, que era aquilo que eu dizia ao Pedro. Olhando aí para os números do Vitória, é lá, Vitória teve 13 remates, 5 à baliza, mas é o que tu dizes, foram só ameaças, porque na verdade o Ainda Rui Silva fez uma defesa ou outra, é verdade?
2: Sim, fez duas boas defesas. Na primeira parte, remates assim todos puxados para o poste direito dele, mas foi isso. Depois estes remates de Strata ele defendeu tranquilamente, e na verdade remates sim são equilibrados, mas depois em grandes oportunidades o Sporting tem 9.
7: Claro.
2: O Vitória tem uma, claro. Eu não me lembro qual é a grande oportunidade do Vitória. A do Debas não conta, ok?
3: Acho que é aquele remate cruzado pé esquerdo na grande área.
2: Sim. É agora aqui mesmo. Na segunda parte.
7: É esse mesmo.
2: Ok. E portanto, isto sim espelha o que é o jogo, porque o jogo de futebol, rematar é importante,
7: claro.
2: Chegadas à área,
7: flop.
2: E ações na área, que é uma coisa que está também muito na ordem do dia.
7: Estes números são flop.
2: Estes números mostram que o Vitória teve presença no meio-campo do Sporting, até entrou melhor, e falámos nisso talvez nos primeiros 10 minutos, depois aquele gol do Sporting, talvez a primeira vez que o Sporting, diria, vai à área do Vitória e faz gol daquela bola parada, e nas primeiras 2-3 foi eficaz, criou, marcou, depois não marcou mais, porque senão não estavam 5, estavam ali 8 ou 9, porque foram de facto grandes oportunidades desperdiçadas pelo Sporting, uma grande ou duas grandes defesas do Charles, evitar mais dois golos cantados, um na primeira parte e um agora na segunda. Mas o Vitória deu muitas armas ao Sporting, não só o espaço, e a Beatriz foi perguntando isso, não só o espaço que nós fomos vendo aqui, as motas a galgar terreno, o Génio, o Luís Guilherme, o Soares a galgar terreno livre em campo aberto, mas também no meio, porque depois o portador da bola, ok, dás espaço atrás, mas se pressionares o portador da bola, são duas coisas que me parecem incompatíveis, mas podem acontecer, mas têm que ser corrigidas, que é se a bola, e outra expressão que há muito na moda, que é a bola descoberta, ou seja, se o portador da bola não está pressionado, tu não podes subir a linha, porque se sobes a linha, e o Vitória subiu sempre a linha, a verdade é que os jogadores do Sporting, e bem, foram apanhados em fora de jogo algumas vezes, mas houve muitas que não foram, e portanto as duas uma, neste momento ou baixas um bocadinho a linha, não quer dizer que recuas a equipa toda, mas nestes momentos em que tentas pressionar não consegues, o Sporting tem bola no meio, tens a bola nos pés do Pedro Gonçalves, do Trincão, do Bragança, do Soares, que baixam e rodam e ficam de frente para ti, se tu vens encurtar é fazer subir um bocadinho a tua equipa, o Barcelona faz isso, mas o Barcelona depois tem o Yamal e uns Sim. quantos e o Lewandowski que depois arrebentam com o resto lá na frente, e portanto eu diria que sim, que a ideia do Vitória deve manter-se, mas eu sou daqueles que acham que sim, manter os princípios, mas também manter a serenidade e a capacidade de perceber que o futebol é um jogo de estratégia, e portanto quanto menos armas ou trunfos des ao adversário, melhor, e nesse sentido pressionar sim, mas quando a pressão não entra, ou alternar uma pressão alta quando depois retirar um bocadinho a profundidade ao Sporting. Sim. Mas eu respeito isso.
8: O próprio Bragança, no flash, fez referência ao facto, deu a entender que realmente o Vitória não abdicou dos seus princípios, mas acabou por facilitar a vida ao Sporting.
2: Claro, o problema isso, e eu volto a dizer, eu respeito isso, porque senão os jogos também eram uma chatice tudo lá atrás, e não é disso que eu estou a dizer. Em alguns momentos, quando tu vês o Sporting encharcou pouco o meio campo, na maior parte do jogo, a partir do momento em que sofreu o golo, e isso com jogadores de grande qualidade, e o Sporting tinha o Morita e o Bragança, que têm muita qualidade com bola. Depois baixou o Pedro Gonçalves na saída do Morita, que também teve muita qualidade, e depois ainda tem o Trincão que baixa, tem o Soares, que também é um avançado que consegue fazer várias coisas e baixar e rodar, e tem qualidade depois para construir também. Acho que o Vitória nesse sentido, ao não povoar muito o meio campo, permitiu que a sua linha defensiva fosse apanhada demasiadas vezes com as calças na mão, que é, ok, a bola está, eu não sei quando é que o passe vai entrar, a vantagem é sempre do avançado, porque ele arranca primeiro e tu, se não está fora de jogo, podes ter ali um central que é uma mota, mas é que os jogadores do Sporting também são muito rápidos e isolaram-se várias vezes.
8: E hoje o Sporting foi eficaz. Primeira eficaz, vez que foi a baliza
2: na primeira fase, sim. Portanto, eu diria que as primeiras três, não sei se três tiros, três melros, não sei se foi
8: sim,
2: por aí.
8: Bem, primeiras três oportunidades, logo dois golos.
2: Sim, e portanto, e depois apareceu aquela do Bragança, mais a do Trincão.
8: Mas aos 23 já vencia por 2-0.
2: Sim, e aí esse resultado, se bem que o 2-0 ainda estava tudo muito desconfiado, e se calhar os próprios jogadores do Sporting, em que, calma, sim, acho que o 3-0 trouxe alguma tranquilidade, e é um grande gol do Maxi.
3: Já vamos à contabilidade do resto dos golos, para já Rui Borges na flash.
4: Esteve na mentalidade, porque a exibição de Tondela não foi condizente com a exigência do Sporting, e hoje é provavelmente uma das melhores exibições na época.
9: Sim, acredito que o jogo de Tondela não foi aquilo que nós queríamos, nem a exigência que desejávamos e temos que ter. Eles tinham noção disso, nós todos tínhamos noção disso. Hoje foi um jogo realmente diferente. Também na fase inicial, nas duas oportunidades, fizemos logo dois golos. Acabamos por ser bastante eficazes, o que não fomos se calhar nos outros jogos. E acabou por nos dar alguma confiança para o decorrer do jogo. Fomos crescendo, fomos melhorando, fomos criando várias oportunidades de golo até. E fomos fazendo, acho que acaba por ser justa a vitória, numa boa exibição, a malta, a equipa um bocadinho mais confiante, notório, mais atitude competitiva também, e era algo que eles queriam também muito.
4: O Rui gosta sempre de dar mérito aos jogadores, mas esta é uma vitória com o dedo de treinador, porque o Sporting pareceu desde o início saber a melhor forma de ferir este Vitória.
9: Não, é dedo de todos, não é de treinador. Eu preciso de jogadores, eles é que fazem de mim treinador e dou sempre mérito a eles. Porque eles trabalham muito, sei o grupo que tenho, sei o fantástico grupo que tenho, sei que nem sempre as coisas correm como nós queremos, nem como eles desejam, mas jamais deixam de ser os mesmos, jamais deixam de querer ganhar, dignificar da melhor forma sempre o Sporting. Ora, sempre um momento ou outro que não conseguimos fazê-lo da melhor forma, queremos, mas não conseguimos, e foi o que se passou. Por isso, nem eram os piores, nem hoje somos os melhores. Acho que acima de tudo fomos bastante competentes, a mentalidade certa estava lá, como tem estado ao longo de quase toda a época.
4: Mas percebeu que o ouro provavelmente estava nas costas da defesa, com uma defesa tão, tão subida. O Sporting muitas vezes partiu daí para depois criar não só os golos, mas outras jogadas de perigo.
9: Não, dentro daquilo que é a estratégia, claro que vamos percebendo e vamos analisando também aquilo que o adversário nos possa dar. Eles também muito bem em alguns momentos com bola a perceber onde é que nos conseguiam a expor um bocadinho mais ao nosso coletivo. Mas sim, dentro daquilo que eles fazem, também dentro daquilo que é o Vitória, é uma equipa que gosta de ser pressionante logo numa fase inicial, mas depois de ser batida a pressão é uma equipa que dá algum espaço, e há algum espaço que dá às costas. A equipa foi percebendo, foi ativando esse ataque à profundidade, e fomos criando várias situações de gol.
4: Voltando à sua altura de treinador, era um extremo que gostava de fintar os adversários. Os fintou os jornalistas, porque na conferência de antevisão ninguém ficou à espera que o Gonçalo Inácio sequer pudesse estar para este jogo. Não só esteve como foi titular, como marcou o primeiro golo. Foi uma recuperação supersónica. Como é que olha para a prestação
9: do Gonçalo? Olho para o grande líder que ele é, para aquilo que é a importância dele dentro de campo, como é lógico, mas acima de tudo para o líder que ele é.
4: Sabia foi à imagem do que já disse em relação ao Daniel Bragança?
9: É um pouco isso, eu ia dizer mesmo isso. Acho que é um bocadinho à imagem do Dani. Cerrou o dente, quis estar com a equipa, queria dar contributo à equipa, treinou, sentiu-se minimamente disponível para o fazer. É um jogador importante, é um líder, é um capitão, e foi isso que foi em campo. Fez um grande jogo. Depois ali na parte final já estava um bocadinho mais a sentir um pouco mais. E tentámos precaver ali um bocadinho, mas acima de tudo é uma grande imagem, mais uma grande imagem daquilo que é os líderes que nós temos dentro deste plantel.
4: Agora que o campeão está encontrado, fica a sensação de que um Sporting regular a este nível podia ter estado até ao fim a lutar pelo título?
9: Sim, claramente nós tivemos quase até ao fim a lutar, e é isso que também temos que olhar e olhar para as coisas boas. Claro que dentro de tudo que foi a época, perceber de que forma é que poderemos melhorar no futuro nesse aspecto, naquilo que é muitos jogos competitivos, de que forma é que conseguimos ser mais competitivos, conseguimos ser mais regulares nesta fase, se calhar difícil da época, com muitos jogos. Foi o que aconteceu, foi apenas e só duas, três semanas que nos levaram a pôr tudo em causa, e não pôrmos tudo em causa. Foram 8, 9 meses fantásticos, de muita qualidade, de muita regularidade acima de tudo. E nesta fase aqui mais complicada fomos um pouquinho mais abaixo. Faz parte, é olhar para o futuro e levantar a cabeça, olhar para o futuro e perceber lá à frente de que forma é que poderemos ser ou continuar acima de tudo a ser regulares ao longo de 10 meses.
4: Só para fechar, Rui, hoje vem com uma indumentária um pouco diferente e com uma palavra que salta à vista: devoção. É a palavra de ordem para o que resta desta temporada?
9: Sim, sem dúvida, é um lema do clube e assim será. Por isso, acima de tudo, é manter-nos fiéis a nós mesmos. E demonstrar o porquê deste grupo, deste plantel, a grande maioria deles terem tantos troféus e estarem nesta história de Sporting.
4: Obrigada, Rui Borges. Treino.
3: Rui Borges a passar pela zona de entrevistas rápidas da Sport TV, aqui com uma análise não só este jogo, mas também esta fase da temporada. A renovação também que existiu recentemente com esse voto de confiança por parte de Frederico Varandas. Vamos agora escutar do lado da equipa do Vitória o adjunto Carlos Soares.
10: Um resultado efetivamente pesado. No nosso ADN, no ADN do Vitória, está jogar em qualquer campo para ganhar, e foi isso que a gente quis. A gente até entramos bem no jogo, entramos pressionantes, entramos a assumir o jogo com bola, conseguimos ter alguma bola. Acontece que o Sporting, nas duas primeiras oportunidades que tem no jogo, uma bola parada e por incrível que pareça, um pontapé de baliza a nosso favor, acaba por conseguir fazer dois golos. E a realidade é que depois desses dois golos nós praticamente deixamos de existir, deixamos de assumir o jogo como nós gostamos que assumir. É importante perceber isso para melhorar no futuro. Depois acabamos também por ser feridos com o terceiro golo, mesmo em cima do intervalo. que condiciona um bocadinho aquilo que depois é a segunda parte. Um 2-0 é sempre, eu costumo dizer que o 2-0 é sempre um resultado mais enganador no futebol, e abria outras perspectivas depois também para a segunda parte, e sofrer aquele golo também foi um bocado duro para nós, e condicionou um bocadinho a segunda parte. Na segunda parte o objetivo era deixar outra imagem, percebendo que com 3 golos de diferença ia ser difícil inverter o resultado, mas tentar tudo aquilo que podíamos fazer. Não tivemos a felicidade do Sporting, a primeira oportunidade da segunda parte, a primeira grande oportunidade da segunda parte é nossa, acabamos por não fazer. Se calhar se a gente fazia ali, estamos a falar nos primeiros 15 minutos, reabriria ali um bocadinho o jogo. Infelizmente não conseguimos, mas o que fica é um resultado pesado. Erros que nós temos vindo a melhorar, porque eu recordo que nós nos últimos 4 jogos sofremos apenas um golo, portanto a consistência defensiva que tinha faltado durante a época, nós sentimos que a tínhamos nestes últimos 4 jogos, e hoje, depois de sofrer aqueles 2 golos, voltamos a não ter essa consistência, e portanto são aspectos que nós temos que melhorar, porque faltam 2 jogos e neste clube todos os jogos são para ganhar.
4: O Gil dizia na antevisão a esta partida que queria um Vitória igual a si mesmo, apesar de estar a jogar em casa do campeão nacional, agora já é o Futebol Clube do Porto, mas tinha sido campeão nacional na época passada. Por algum momento pensaram, enquanto equipa técnica, baixar as linhas? O Carlos ouviu o que dizia o Rui Borges e o Sporting explorou muito as costas da defesa do Vitória. Em algum momento isso vos passou pela cabeça?
10: Não passou, porque foi como eu disse antes. Num clube grande como o Vitória, o ADN é sempre jogar para ganhar, é querer ser pressionante e roubar a bola mais perto da baliza do adversário, querer também assumir o jogo com bola, e foi um bocadinho por aí que passou a nossa estratégia. Efetivamente, quando a nossa pressão à frente foi batida, tivemos alguma dificuldade em controlar rupturas, em controlar algumas bolas que o Sporting colocou também entre linhas, e eles também são fortes um bocadinho nisso. E depois, quando ou a bola entra nas nossas costas e nós não controlamos a ruptura, ou quando a bola entra entre linhas e o jogador do Sporting enquadra, fica difícil, e são aspectos que nós efetivamente queremos melhorar. Foram aspectos que nós melhoramos e que nos trouxeram a tal consistência que eu falava nos últimos 4 jogos, mas temos que perceber que a este nível temos que ser exigentes em cada treino, e portanto não é pelo facto da gente ter melhorado que ou que vamos deixar de trabalhar ou que vamos trabalhar de forma mais relaxada em esses momentos, e hoje foi a prova, porque nós estivemos tão bem novamente nessas situações, nomeadamente no controle do espaço entre linhas e no controle de rupturas, e temos que voltar a trabalhar isso para a semana, mas trabalhar com rigor e com empenho para melhorar para o próximo jogo.
4: Depois de um resultado tão pesado e tendo em conta que tem um balneário bastante jovem, como é que mensagem é que se passa para as últimas 2 jornadas do campeonato?
10: É assim, é um bocado a mensagem que se passou, por exemplo, para o jogo com o Tondela, em que a gente também vinha de um número significativo de derrotas, e a mensagem foi que neste clube nós temos sempre que jogar para ganhar, temos que sempre para dar outro tipo de imagem, que aquilo que nós fazemos durante a semana reflete-se depois no fim de semana, e que não podemos fazer outra coisa que não trabalhar dia a dia com o máximo rigor, com o máximo empenho, acreditando que se tivermos esse rigor e esse empenho, ao fim de semana vamos ter esses resultados. Foi um jogo mau. Nos últimos 5 jogos tivemos um empate nas Aves, em que se calhar um bocadinho diferente, porque sentimos que tivemos oportunidades até para ganhar o jogo e acabamos por não o conseguir, e fomos um bocadinho com essa força e com esse ânimo para o jogo seguinte, e agora o ânimo tem que ser dar outra imagem. Já demos boa imagem, já demos imagem menos boa, e portanto agora queremos voltar a dar uma boa imagem nos próximos jogos.
4: Obrigada, Carlos.
3: Análise também do adjunto do Vitória, esta derrota pesada da equipa vitoriana diante do Sporting por 5-1. Temos emissão até às 11 da noite, mais 20 minutos, acredito que ainda há tempo de passarmos pela sala de imprensa, estará lá o Walter Madureira para nos trazer eventuais declarações. Para já volto a vocês, Nuno e Pedro. Pedro, nessa contabilidade dos gols do Sporting, e as no do Maxi, se não estou em erro.
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Estamos com 5 horas e 44 minutos, uma vez mais, muito boa tarde. Cá estamos de volta depois da nossa tarde desportiva. Iniciamos na música esta última parte com Miquel Carreira, Não, Não Digas Não. Estamos a ouvir os sons de Johnny Abreu, O Que Tu Queres. Esta é a Hora de Ponte.

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Daniel, com o tema dos teus beijos, a finalizar a nossa Hora de Ponta de hoje, logo após o Jornal das Comunidades. Cá estarão em estúdio João Gonçalves e Dionísio Garcia para mais um Fair Play. Obrigada por estarem desse lado, eu sou a Diana. Continuação de uma boa tarde e até amanhã, se Deus quiser.

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1: Vamos conhecer os títulos do Jornal das Comunidades, editado esta hora pela jornalista Paula Machado. Viva Paula, boa tarde.
2: Olá, boa tarde. António Pragana, empresário da diáspora. Sílvia Curado, personalidade diáspora científica. Prémios atribuídos no Fórum Portugal Nação Global, que reuniu mais de 600 de participantes em Lisboa. Também em Lisboa estiveram reunidos os conselheiros da Europa. Em cima da mesa, o exercício do direito de voto, o programa Voltar e também o ensino de português no estrangeiro.
1: Depois de conhecermos os títulos do Jornal das Comunidades, vamos agora ao seu desenvolvimento com a jornalista Paula Machado.
2: Portugal Nação Global atribui prémios diáspora. A distinção, empresário da diáspora, foi para António Pragana, personalidade da diáspora científica para Sílvia Curado e município amigo da diáspora para o Funchal. Distinções atribuídas no Fórum Portugal Nação Global, uma iniciativa da Secretaria de Estado das Comunidades Portuguesas, que reuniu mais de 600 de participantes de 42 países no Centro Cultural de Belém, em Lisboa. Empresários da diáspora cruzaram-se com empresas portuguesas, autarquias e parceiros. Uma excelente iniciativa, considera António Pragano. É empresário nascido no Algarve, que em 1976 emigrou para o Brasil, onde construiu um império empresarial. Entre vários investimentos, destaque para a Cisa Trading, uma das maiores empresas brasileiras de comércio externo, movimenta mais de 10 mil milhões de reais por ano. Em Portugal, António Pragana detém 30% do capital da Brisa. Mas o algarvio, António Pragana, que tem bem presente o país onde nasceu, fundou em 2023 uma fundação com o seu nome, a Fundação António Pragana, para fortalecer os laços entre os jovens da diáspora e Portugal. Ao Jornal das Comunidades, António Pragana falou-nos da fundação e fez o balanço da iniciativa Portugal Nação Global.
3: Muito bem-vinda. Eu lembro-me de iniciativas realizadas anos atrás, nenhuma com a envergadura que esta teve, com a presença de tantos empresários de tantos países, e também acho que foi um modelo muito bem conseguido de tentar promover reuniões entre as partes, apresentando propostas, oportunidades, e eu tenho muita esperança que daí surjam resultados. Para mim, também foi um importante, porque em função da fundação que criei, que procura que os lusodescendentes conheçam o que é o Portugal de hoje. Portanto, foi uma plataforma muito boa para dizer, olha, olhem para os teus netos, para os teus filhos e vejam se eles conhecem o que é o Portugal de hoje. E se não conhecerem, junta-se a nós no sentido de fazer com que isso aconteça.
2: Fundação que tem programas de imersão de cultura portuguesa.
3: Tem programas com as universidades, tem programas com as instituições de ensino, focado nos lusodescendentes, procurando que eles, para além dos cursos que eles estão cursando, já aqui em Portugal, conheçam parte da nossa história, parte da nossa tecnologia, parte das nossas empresas. E a partir daí, vamos conseguir certamente atingir o objetivo que se procura, que é o aumento de riqueza e um crescimento económico maior.
2: Neste momento, quantos jovens já participaram nesses programas?
3: Não, nós começámos há 11 meses, já temos cerca de 300 que já passaram em protocolos já celebrados com 10 universidades, sem querer, e certamente vamos esquecer de alguma, mas Évora, Universidade de Direito de Lisboa, a Católica, a UPTEC do Porto, Vila Real, o Instituto Superior Técnico, portanto já são parceiros.
2: António Pragana, às distinções já atribuídas, junta-se agora ao prémio Empresário da Diáspora. Sílvia Curado arrecadou o prémio Personalidade da Diáspora Científica. Natural da Figueira da Foz e com um vasto currículo de investigação no mundo, é nos Estados Unidos que Sílvia Curado vive e trabalha atualmente. É diretora do Departamento de Investigação da Universidade de Nova York, onde lidera um programa multidisciplinar de investigação centrado na obesidade e patologias associadas. Sílvia Curado, presidenta da PAPS, Associação de pós-graduados portugueses nos Estados Unidos, é um elo de ligação entre a diáspora científica portuguesa no mundo e Portugal. Emocionada com o prémio recebido na iniciativa Portugal, Nação Global, Silvia Curado não escondeu a satisfação pelo reconhecimento da existência desta diáspora científica portuguesa.
4: Fico muito satisfeita por ver que há um reconhecimento do potencial que temos também entre a diáspora científica, que normalmente é vista como uma área à parte e muito específica, mas cada vez mais temos a integração de pessoas qualificadas e investigadores também na área empresarial, cada vez mais, e na inovação, e foi de facto gratificante ver que há esse reconhecimento de que de facto temos um potencial económico muito forte entre esta diáspora científica, que pode não só trazer talento e competência e lições de vida e competências que podem complementar as que existem em Portugal, não só podem trazê-las para empresas portuguesas, obviamente também para instituições de investigação, mas também muito para empresas, como podem, e isto tem acontecido muito, ajudar na internacionalização de empresas portuguesas dentro da área da saúde, na área da biotecnologia, que procuram muitas vezes conhecer ou

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2: Uma qualificada portuguesa sublinha o secretário de Estado das Comunidades. Emílio Sousa sublinha a importância de juntar o Portugal de talento no mundo. Gente que não se conforma, lembra ao Jornal das Comunidades o governante Emílio Sousa.
3: Tínhamos que trazer esta modernidade à nossa Secretaria de Estado e ao nosso Ministério. Ao longo dos anos vimos, e bem, a nossa diáspora naquela perspectiva da saudade, de uma imigração que aconteceu ao longo dos séculos e ao longo dos últimos 40, 50 anos. E nós, na verdade, hoje temos uma nova imigração, uma imigração altamente qualificada, uma imigração científica, que muitas vezes havia aqui uma espécie de separação, um distanciamento, e não deixam de ser todos imigrantes. Com o seu mérito, tem tanto mérito, como disse o Sr. Ministro Paulo Rangel, o imigrante que foi sem saber ler e escrever, mas que chegou ao país onde se ensinou e construiu a sua vida, fez a sua casa, educou os seus filhos, conseguiu resultados, como tem mérito o imigrante que vai com uma licenciatura, ou vai com doutoramento. Era preciso juntar isto, era preciso olhar para os dois lados, e foi o que eu procurei fazer quando atribuímos este prémio para a diáspora científica, quando tivemos oradores da diáspora científica, nós tivemos aqui um painel que estiveram três oradores da diáspora científica, não foi por acaso, foi precisamente intencionalmente, que é este Portugal de talento, este Portugal de mérito, que é um mérito não apenas pela habilitação académica que temos, é um mérito daquele português que não se conforma, que vai à procura de uma vida melhor, que há 50, 60 anos eram com profissões menos qualificadas, mas que eles fizeram quando foram para a construção civil, quando abriram uma mercearia, um talho, uma padaria, um restaurante. Esta é uma matriz de um povo que não se conforma e que vai e quando parte faz coisas. Hoje com habilitações diferentes, hoje com um nível diferente, mas que não deixam de ser portugueses, não deixam de amar a nossa pátria. E eu, ao trazer esta comunidade científica, já tinha estado com eles em Nova Iorque, com a PAPS, agora com a PARSUC, já tinha estado no CERN, na Suíça. Nós temos uma comunidade talentosa, fantástica, e reconhecê-las até muitas vezes é dar um exemplo, é incentivar outros a fazer a mesma coisa. Portanto, eu estou feliz por ter conseguido fazer este match, este encontro total da nossa gente. E nós temos um povo com um talento extraordinário, e é aqui. Portanto, temos que reconhecer este mérito.
2: Quanto ao Fórum Portugal Nação Global, o secretário de Estado das Comunidades é peremptório. É uma iniciativa que garante tudo vai fazer para que perdure no tempo.
3: Isso vai-se fazer, e se eu estiver cá não tenho dúvidas nenhumas, mas estou a fazer tudo para que isto se torne algo de permanente, esteja quem estiver nesta pasta governativa. A minha ideia é deixar este legado para que ele continue, para que esta nação global se mantenha sempre e não dependa apenas de um governante do momento ou de um político do momento, que se constitua como uma ação permanente do nosso Estado português.
2: Secretário de Estado das Comunidades Portuguesas, Emílio Sousa, um governante feliz no cair do pano da Iniciativa Portugal Nação Global, que reuniu mais de 600 de participantes no Centro Cultural de Belém, sobretudo empresários da diáspora. Também em Lisboa estiveram reunidos na quarta e quinta-feira da semana passada o Conselho Regional da Europa, do Conselho das Comunidades Portuguesas, convidados pelo Secretário de Estado das Comunidades. Os conselheiros também participaram na quarta à noite e quinta à tarde no Fórum Portugal Nação Global, uma iniciativa a que os empresários com quem contactaram deram nota positiva, diz-nos Inês Peixoto, eleita pelo Luxemburgo e agora presidente do Conselho Regional da Europa.
4: Foi muito bom ver o facto dos empresários, que muitos deles estão fora de Portugal, a virem ao Centro Cultural de Belém. O feedback que tivemos dos empresários, que muitos de nós conhecemos porque vivem no nosso país, foi bastante positivo. Houve muitos contactos e muitos conhecimentos que foram feitos e é uma iniciativa para se repetir.
2: Quanto aos trabalhos da reunião anual dos Conselheiros da Europa, fica a nota da carta que vão enviar ao Ministro dos Negócios Estrangeiros, uma carta aberta a recordar ao Ministro Paulo Rangel que os conselheiros não foram ouvidos, como estipula o regulamento do Conselho das Comunidades Portuguesas, em assuntos que digam respeito à diáspora. Em causa estão, para já, a lei da nacionalidade e o novo regime jurídico do EPE, ensino de português no estrangeiro. Mas outros temas estiveram em cima da mesa da reunião dos conselheiros da Europa, entre outros, o ensino de português, voto eletrónico e programa Voltar. Adianta-nos Inês Peixoto.
4: Não nos podemos esquecer, o programa Regressar não inclui

0: os reformados, mas um português que vive 20 ou 30 anos fora do seu país sente-se também um pouco perdido e precisa de ser encaminhado, digamos assim. O programa Voltar ainda está a ser trabalhado pelo governo, as nossas propostas foram feitas, continuamos em cima dessas alterações. Outra coisa muito importante é o voto eletrónico, que é uma batalha de há muito tempo. Já começam a haver discussões entre os políticos que têm algum poder de decisão. Apesar de ainda haver muitas reticências em relação ao aspecto, nós continuamos a acreditar que o voto eletrónico vai diminuir a abstenção. Continuamos a acreditar que as pessoas com o voto eletrónico estarão mais adeptas a votar e temos que proporcionar aos portugueses que não têm possibilidade de ter um consulado a uma hora ou duas horas de distância poderem votar sem limitações. É muito complicado alguém que tenha que fazer 6 horas de viagem para ir votar e mais 6 horas para regressar a casa. A nossa luta, que sempre foi do início, nós vamos continuar os trabalhos dos antigos colegas. Também não nos podemos esquecer do ensino da língua portuguesa. E há uma questão que também é muito cara porque, para nós, porque a atualização salarial dos professores do ensino de língua portuguesa no estrangeiro, EPE, continua sem ser feita há 16 anos. Já há dificuldade em recrutar professores para dar aulas de língua portuguesa no estrangeiro, visto que não têm muito motivação. Ninguém sai de Portugal se tiver carências financeiras para viver num país que não é o seu. Estamos muito confiantes. O Secretário de Estado disse que será para breve essas alterações. Não nos vamos esquecer, porque o nosso papel também é esse. Continuar a avisar o Governo que os nossos portugueses que não vivem em Portugal também precisam ter a mesma igualdade dos portugueses que vivem em Portugal.
1: Inês Peixoto, conselheira eleita pelo Luxemburgo, a nova Presidente do Conselho Jornal da Europa, em declarações ao Jornal das Comunidades sobre a reunião anual dos conselheiros que decorreu quarta e quinta-feira no Ministério dos Negócios Estrangeiros em Lisboa. Presidente da República promulga Lei da Nacionalidade. A nova versão da Lei da Nacionalidade aumenta os prazos para os estrangeiros que residem legalmente em Portugal adquirirem a nacionalidade portuguesa e restringe a sua atribuição a quem nasce em Portugal. O período de residência legal para se adquirir a nacionalidade portuguesa, que atualmente é de 5 anos, é aumentado para 7 anos no caso dos cidadãos de países de língua portuguesa e da União Europeia, ou para 10 no caso dos nacionais de outros países. São eliminados os regimes de concessão de nacionalidade a descendentes de judeus safarditas portugueses implementado em 2015 e a nascidos em antigos territórios ultramarinos portugueses tornados independentes que tenham permanecido em Portugal e aos seus filhos aqui nascidos, que visava salvaguardar casos não abrangidos pela lei de 1975.
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5: Boa tarde, 6 horas com mais 15 minutos. Seja bem-vindo à WJFT, ao segmento de hoje paralelo. Até às 9 horas eu vou estar aqui com o nosso jornalista desportivo, o João Gonçalves. Olhamos o tempo para esta noite. Céu limpo, vento sul-sudoeste a superar entre 15 e 25 milhas horárias, e mínima 49 graus para amanhã. Algumas nuvens de manhã, passando a soleiro à tarde, máximas 66. E para amanhã à noite o céu vai estar parcialmente nublado, tornando-se encoberto durante a madrugada, e mínima 53.
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5: Olhamos o câmbio, o dólar vale na zona euro 85 cêntimos, no Brasil R$4,96, em Cabo Verde com 94 escudos.
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5: A umidade relativa do ar neste momento está nos 77%, a temperaturas fora de estúdios, a cidade de Ayen com 57 graus, 71 em Lowell, 70 em Boston, 74 em Newark, New Jersey e 60 na cidade de Fall River. Peabody com 70, 69 em Hartford, Connecticut, 78 em Orlando, 64 em Providence e também em Taunton, New Bedford 58 e Quebec, Canadá com 50 graus.
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4: A retalhista de videojogos GameStop surpreendeu o mercado ao apresentar uma proposta de aquisição da gigante de comércio eletrónico eBay por cerca de $56 bilhões. A GameStop garantiu já um financiamento de cerca de $20 bilhões junto do TD Bank. Caso a transação avance, a GameStop planeia poupar $2 bilhões por ano. A OpenAI, detentora do ChatGPT, garantiu um financiamento superior a $4 bilhões para lançar uma nova empresa focada na implementação de ferramentas de inteligência artificial no setor empresarial. A nova companhia será avaliada em $10 bilhões e vai contar com o apoio de 19 investidores de capitais privados, incluindo o SoftBank Group. O objetivo desta parceria é aproveitar a rede de mais de 2 mil empresas que usam o ChatGPT para acelerar a adoção de tecnologias de inteligência artificial no mundo dos negócios. Ora, estas notícias ligadas à inteligência artificial levaram também os mercados asiáticos a atingir recordes históricos nesta segunda-feira, destacando-se empresas como a Samsung e a TSMC, a fabricante dos chips mais avançados do mundo, localizada em Taiwan.
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5: E nós olhamos agora a informação do trânsito na Estrada 24 Sul, a ligação para 93 Norte, o trânsito está lento, 93 Sul entre Furnace Park Parkway. Aliás, na saída para a Furnace Brook Parkway, o trânsito também está lento. 95 Norte e Sul, neste momento, não há atrasos. 93 Norte, na zona de Quincy e Boston, um pouco lento. 93 Sul, na William T. Morris e Boulevard, de trânsito vagaroso. Na zona de Providence, 195, a saída para a Broadway, um pouco lento. Na zona, nas estradas 44 e 114, também na zona de Providence, lento em várias saídas. Na estrada 6 Oeste, muito trânsito. 128 Norte, ligação a Lowell, um pouco vagaroso. E na 190, 290 e também na Mestre Spike. Neste momento está tudo bem. Um abraço, saudações desportivas e boa viagem.
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0: Ora, meus amigos, um grande abraço para todos. Votos de muito boa tarde. Seja bem-vindo à sua WGFT. Os filhos da nação, era suposto ser os do Dragão, mas de qualquer modo, parabéns ao Futebol do Porto, que acaba de ganhar o 32º campeonato. João, boa noite.
1: O
0: 31º, exatamente. E os campeões têm sempre mérito, não é?
1: Sempre. E todos eles têm alguns percalços durante o seu percurso, mas efetivamente assim é. Eu acho que neste caso também, devido à quebra do Sporting e também ao facto de o Benfica nunca ter conseguido realmente justificar o investimento que fez no seu plantel e no seu treinador também. Aliás, há uma peça mais à frente, eu não sei, eu vou passar só, se tivermos tempo, que hoje num programa de televisão foi dito que José Mourinho ganha 16 milhões de euros por ano neste ano no Benfica.
0: 16 milhões?
1: 16, e que para o ano são 18.
0: Eu nunca vi nesta quantidade, mas poderemos verificar. Eu acho que não, sinceramente, acho que não.
1: Não estou a ver, mas
0: estamos
1: maneira.
0: A falar, talvez 9 milhões limpos. 16
1: então,
0: entre...
1: Então é 8?
0: Não, limpos. Se o Benfica pagaria 16 milhões... Ele receberia 9.
1: Não, então ele deve ganhar 8 limpos este ano e 9 para o ano. São os tais 16 e 18. Se ganham 8 limpos...
0: As taxas são 40 e pouco 50%. Por cento. 50%.
1: Sim, com aquela verba. Portanto, se ganham 8 limpos, são 16. Se ganha, custa ao Benfica 16. Se ganha 9 limpos para o ano, custa ao Benfica 18.
0: Então tens razão.
1: Mas são limpos, é isso. Uhum. Mesmo assim, eu acho que é uma verba um bocadinho exagerada. Bom, não interessa. Mais à frente vamos falar nisso. Mas efetivamente o Futebol Clube do Porto foi campeão, foi a equipa mais regular e nós ouvimos sempre dizer que o campeonato não é um sprint, é uma maratona e por conseguinte é preciso pautar os ritmos que são utilizados durante a temporada para não desgastar demasiado em certas alturas, de forma a que haja alguma coisa no depósito na ponta final. Foi isso que o Porto conseguiu ter e foi isso que o Sporting não teve, e o Benfica acho que nunca teve durante a temporada, mas o Porto ganhou e bem. É interessante, uma das estatísticas que hoje nos disseram, para já o Porto apanhou o Benfica no número de títulos conquistados, que é uma coisa absolutamente incrível. Pois, um dos destaques que foi dado a esta vitória do Futebol Clube do Porto, esta conquista do campeonato, é que o Porto estava numa fase muito negativa, ou seja, nos últimos 11 campeonatos tinha apenas 2 vitórias. Nos 11 campeonatos anteriores a esses tinha 9 vitórias. Agora tem 3 em 12, o que equivale a dizer que o Futebol Clube do Porto sozinho, nesse período, tem mais campeonatos de que Sporting e Benfica juntos. Portanto, o Futebol Clube do Porto, que esteve com a corda à garganta, isso é um facto indiscutível, equipa depois daquela gerência absolutamente desastrosa do grupo liderado por Jorge Nuno Pinto da Costa, pensava-se que ia demorar algum tempo a recuperar, mas não, isto ao fim e ao cabo, se formos a ver, há um paralelo até muito semelhante ao do Sporting. O Sporting há cerca de 10 anos, quando houve aquela invasão ao Alcochete, atingiu o fundo, bateu no fundo. Os comentadores todos diziam que a equipe, ou o clube neste caso, ia precisar de, sei lá, 10 anos ou mais para tornar a ser uma vez mais uma equipa que pudesse sonhar em ser candidato ao título. Surgiu pouco depois e o Futebol Clube do Porto é a mesma coisa. O ano passado, depois daquele desastre que foram os dois treinadores, primeiro Vítor Bruno, depois o Anselmi, não é? O Porto não se endireitou. Os próprios adeptos estavam, se nos recordarmos, estavam efetivamente descrentes até, porque a equipa não mostrava. E os adeptos, é interessante que os adeptos não querem saber de nada. Os adeptos não querem saber se há dinheiro, se não há dinheiro, se o clube tem capacidade ou não tem. Os adeptos querem é o presidente,
0: e qualquer clube é assim.
1: Sim. De tal maneira que, no caso específico do Sporting, se nós repararmos, o Sporting este ano fez uma temporada, e vamos esquecer os resultados, mas vamos apenas olhar para as exibições, fez uma temporada que deixou memórias para o resto da vida para muitos dos seus adeptos. A vitória sobre o PSG, a forma como goleou o Bodø/Glimt, etc. Esteve sempre na luta até à ponta final, onde de repente teve um colapso incrível. E o que é que acontece? Depois do primeiro percalço, realmente é o primeiro percalço que não é aceitável, que é o empate frente ao AVS, o que é que os adeptos do Sporting fazem no jogo a seguir? Vão para o Alvalade e começam a apupar a equipa na ponta final da equipa, ou seja, na altura em que a equipa moralmente está mais em baixo, e toda a gente, e nós aqui muitas vezes falamos nisso, o aspecto emocional ou psicológico de qualquer jogador, de qualquer equipa, é muitíssimo importante, por vezes é o mais importante de todos, e os adeptos pensam que ameaçando os jogadores, falando, insultando, vimos isso com o Turbinho ontem, etc., no sábado, aliás, que os jogadores, se lhe oferecerem porrada, se os insultarem, se os ameaçarem, de repente, com esse medo, vão começar a jogar bem, como se os próprios jogadores, por sua iniciativa própria, não quisessem ter sempre o melhor desempenho possível. Mas, enfim, é a mentalidade dos adeptos, é isso que existe. Mas, de qualquer maneira, não se pode retirar mérito ao Futebol Clube do Porto. Pois. O Porto ganhou, ganhou bem. Aliás, o Porto entrou para a frente da tabela classificativa, se não me engano, no jogo que, ao fim e ao cabo, olhando para trás, talvez tenha sido a vitória mais importante do Porto, ou seja, a vitória em Alvalade, numa altura em que ainda não havia um total convencimento de que este Futebol Clube do Porto ia ser aquilo que acabou por ser. E o Futebol Clube do Porto, ao ir ganhar Alvalade, automaticamente deu uma demonstração de força e depois ganhou vantagem sobre um rival direto. Foi uma vitória dupla e deu uma machadada importante no Sporting, de tal maneira que o Sporting, portanto, na segunda volta, quando foi ao Dragão, tinha que ganhar. E simplesmente teve um treinador que não gosta muito de correr riscos dessa natureza.
2: Aliás, falando nisto ainda, não sei se te reparaste, toda a gente reparou no IT, obviamente, que o Porto acaba por fazer uma temporada onde perde dois avançados, praticamente.
1: Sim.
2: É sem pontas de lança. E depois com alguns jogos aqui ali.
1: Não é sem pontas de lança. Perdeu.
2: Eles vieram na segunda parte, na segunda metade do campeonato.
1: O golo está lá desde o ano passado.
2: Mas não jogava muito então.
1: Mas é avançado.
2: Exatamente.
1: Perdeu foi os dois avançados de referência.
2: Exato.
1: Ou seja, se o Sporting. Bom, o Sporting só tinha. Bom, o Sporting, vamos imaginar que o Sporting perdia o Soares e o Ioannidis, que bem dizer nunca teve, e o Benfica perdia o Ivanovic. E o Pavlidis. É óbvio que tanto o Rui Borges como o José Mourinho têm grandes dificuldades em pôr uma equipa a jogar futebol de ataque e à procura de golos, porque sem essas duas principais referências é sempre muito complicado.
2: Tu achas que ele fez uma belíssima gestão, o
1: treinador? Sim, fez. Aliás, era um dos problemas que lhe era apontado. Ou seja, o colapso que houve o ano passado no Ajax era porque ele não terá feito a gestão mais adequada e na ponta final do campeonato a equipa ressentiu-se disso, esse cansaço, essa saturação psicológica também acabou por contribuir para um desperdício que até agora nunca foi visto nos Países Baixos, na altura no Ajax, que é um dos grandes clubes do mundo, da história do futebol mundial. E ele não, ele com os reforços, especialmente com os reforços de inverno, vimos que ele tinha, em certa altura, tinha uma equipa para a Liga Europa e tinha uma equipa para o campeonato. E tirava 4 ou 5 ou 6 jogadores.
2: Achas que ele apostou as fichas mais no campeonato do que na Liga Europa? Isto, digamos, as mudanças que ele fazia de jogo para jogo.
1: Sim, sim. Depois com uma defesa muito sólida. Mas mesmo assim, se nós nos recordarmos no jogo da segunda mão, aliás, no jogo da primeira mão, o Porto tem várias oportunidades para aumentar o resultado, estava a ganhar para o 0, não conseguiu e depois sofre um golo de caricato à semelhança do golo que o Sporting sofreu hoje, embora com uma distância diferente, mas foi a mesma coisa. O pobre do Martim Fernandes atrasou a bola para a baliza, não viu onde é que estava.
2: Não vi o jogo de hoje. Também foi assim, foi.
1: O Debaste recebe.
2: Já estava 5-0 ou 4-0.
1: Recebe a bola à entrada, à saída da grande área, depois passa a bola direitinho para o poste. Simplesmente o Rui Silva estava um bocadinho mais para o outro lado.
2: Então apanhou a tempo.
1: E o Rui Silva foi apanhado de surpresa de tal maneira que tentou desviar a bola com o braço, com a perna, aliás, porque sabia que se tem lançado ao solo, conseguia desviar a bola, mas ia ser penalizado e como o resultado estava em 5-0, tentou ver se chegava lá com o pé, não conseguiu. Mas estávamos a falar do Futebol Clube do Porto, e efetivamente, depois na segunda mão, em Inglaterra, apesar de estar a jogar com um homem a menos, onde num jogo em que o Bednarek tem uma entrada que também não pode ter, é interessante ver como é que há certos jogadores veteranos a cometerem erros como esse. Otamendi tornou a fazer isso este fim de semana, mas mesmo com um homem a menos, na segunda parte viu-se o Porto a crescer à procura do gol, os adeptos e os jogadores do Newcastle, do Nottingham Forest, aliás, bastante nervosos. E se o Porto tem conseguido empatar, aliás, e levar o jogo para prolongamento, não era, portanto, surpresa nenhuma, não, nem era nenhuma injustiça. E mesmo assim ele conseguiu chegar àquela fase da prova, às meias finais, mas estou convencido que se ele pudesse adivinhar que o Sporting ia ter esta quebra, há de certeza absoluta que o Futebol Clube do Porto estava neste momento estou eu convencido, na final da Liga Europa, onde teria, ou, já estava nas meias finais, e onde teria todas as possibilidades de seguir em frente, porque íamos ter um palco do Porto Sporting Braga, e isso também seria interessante para o nosso futebol.
2: Ou seja, também durante, para terminar, durante esta temporada, o Porto, algumas exibições de 1-0, 2-1, nunca fez grandes goleadas, mas também nunca tremeu.
1: Houve ali apenas uns 2 ou 3 jogos para mais. Eu lembro-me do jogo no fim, o Futebol Clube do Porto a jogar no Estádio Dragão, a ganhar por um gol de vantagem, passou 7 ou 8 minutos a gerir o tempo, a tirar a bola contra os adversários para ganhar lançamentos de linha lateral, etc. Mas isso é normal e habitual num campeão, ninguém consegue estar ao máximo do seu rendimento desde o primeiro ao último minuto, mas houve uma gestão inteligente e foi a melhor gestão, e o Porto vence com justiça, portanto nada a dizer. Por outro lado, nós
2: parabéns
1: sabemos,
2: ao Porto.
1: Parabéns ao Porto, isso aí não há que esconder, e eu acho que no meio de toda esta guerra e guerrinha, eu acho que foi gostei de ver Rui Borges dar parabéns à equipa do Porto, não necessariamente ao seu treinador, mas está bem, pelo menos Porto reconheceu que o Porto, aliás, ele disse isso várias vezes durante a temporada, reconheceu que o Porto, pelo menos desde o momento em que passou a ir à frente, era a melhor equipa do campeonato e conseguiu demonstrar isso na ponta final. Em relação ao jogo do Sporting de hoje, depois daquele desastre também não dá para entender como é que uma equipa consegue, num período de compensação frente a um dos últimos classificados, sofrer 2 golos num minuto perante o desespero dos adeptos, que em vez de tentarem dar um bocadinho de força, mais do que fizeram foi que tentar puxar a equipa mais para baixo um bocadinho. Mas hoje o Sporting foi um Sporting diferente, a fazer relembrar já o Sporting que vimos durante quase todo o campeonato. Teve um nível de aproveitamento, até não foi tão alto como isso, foi simplesmente muitíssimo eficaz no início da partida, criou 9 oportunidades de gol, fez 5 golos, podia ter feito mais, mas é tal coisa, neste caso o Vitória Sport Clube Guimarães entrou melhor no jogo, teve mais bola, impressionou mais nos minutos iniciais e nos primeiros 10 minutos, e depois o Sporting, na primeira vez que foi lá abaixo, num lance muitíssimo bem trabalhado, e aí está, neste caso, mérito da equipa técnica de Rui Borges, consegue fazer o 1-0, depois o 2-0, e a partir daí as coisas tornaram-se relativamente mais fáceis, aliás. Eu vamos agora, então, passar o comentário final de Antena 1, por um motivo muito simples, não é muito a falar do jogo em si, porque esse não tem assim grande história, mas é Pedro Henriques com Nuno Matos a falarem primeiro da renovação de Rui Borges, que foi oficializada na passada sexta-feira, e sobre a situação do Sporting. 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
3: 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Sim, como é normal, a questão não é criticar e comentar, a questão é não ter respeito e valores, que é uma coisa que se perdeu muito em Portugal ao longo dos anos, porque eu posso não concordar com as coisas que o Rui faz, ou algumas declarações que possa ter, e vou dizer isso mesmo, não vou inventar
2: mas
3: coisas.
2: Nunca foi um treinador de aplausos fáceis.
3: Não é, mas isso é assim, sabes que em Portugal nós gostamos muito de comer embalagens bonitas, portanto mais vale a embalagem do que o conteúdo. Eu não sou amigo do Rui, eu estive com o Rui uma semana, quando ele era treinador do Moreirense, que na Sport TV tinha uma rúbrica do show de bowling que acompanhava as equipas durante a semana, e depois ao fim de semana ia fazer o jogo para ver aquilo que é trabalhado e o que é que funcionava ou não.
2: Certo.
3: E gostei muito, portanto, e não foi só daí, o Rui fez isso, depois foi para Guimarães e fez um trabalho de grande qualidade, e a equipa do Moreirense falava por ele, a equipa do Vitória falava por ele. O Sporting que o Rui Borges, gostem ou não gostem, isto não estou a inventar, o Sporting que o Rui Borges herdou não foi o do Ruben Amorim, foi o do João Pereira, que já tinha perdido o avanço que o Ruben tinha conseguido.
2: E foi campeão.
3: Foi campeão, ganhou a taça, gosto-se mais ou menos sobre aquela questão da agressão. A agressão não é golo, eu não sei se o Mateus fosse expulso, eu não sei como é que ficava o jogo.
2: Falhou o tri, mas ainda luta pela Liga dos Campeões.
3: Sim, fez uma Liga dos Campeões brilhante, vai à final da Taça de Portugal, perdeu a Supertaça com o Benfica. Mas isto é mesmo assim, não há uma explicação muito lógica.
2: Sim, claro.
3: Acho que os dirigentes é que têm que ter essa serenidade. Eu não acho que houvesse necessidade de renovar. Nós em Portugal temos muito essa renovar, a imprensa começa a renovar.
2: Sim.
3: É como a questão do Mourinho, o Mourinho tem mais um ano de contrato, mas nós vamos andar até ao verão.
2: Mas eu queria ouvir-te qual era a tua
3: sobre
2: opinião.
3: O Rui.
2: Não, a sua opinião relativamente ao trabalho dele. Alvalade, é verdade que Alvalade não esquece quem honra o símbolo do Sporting, o Rui Borges.
4: quer se queira, quer se não, goste ou não se goste, já escreveu o seu nome com, na história do Sporting, com trabalho e não com promessas. Essa é que é verdade.
3: Sim, é uma equipa que joga bem. Se,
4: eu, não sou, tivesse, eu não sou agente do Rui Borges.
3: Se eu tivesse que dizer da primeira à última jornada, portanto, nós tivemos o Porto muito forte, mas o Porto. Mas isto depende dos gostos de cada um. O que é jogar bem para mim pode não ser a mesma coisa para ti. O Porto é uma equipa que eu gosto de ver, que é uma equipa muito eficiente, muito intensa, que é, carrega em cima dos adversários, não os deixa respirar e vai para cima e acelera o jogo.
4: Foi regular e mereceu o título.
3: Sim, mas o Sporting, se eu tivesse que dizer em termos de qualidade de jogo, é a equipa mais completa. Quando está bem, o Sporting fez aqui um jogo com o Bodoglimt. Ah, e o Bodoglimt, o Bodoglimt ganhou duas vezes ao Inter, empatou com o Atlético.
4: Sim.
3: Então é uma equipa boa, que aqui o Sporting foi destroçada. O Sporting fez aqui um jogo com o Bodoglimt que eu não me lembro de ver um jogo daqueles ao vivo.
4: E com o Arsenal, e com o Arsenal podia...
3: E com, dividiu eliminatório com o Arsenal.
4: Foi isso,
3: taca,
4: que,
3: taca.
4: Foi isso que matou o Sporting na luta pelo...
3: Física, sim, eu acho que... Pela na forma como o Sporting caiu. O Sporting acaba por cair de forma injusta nesse jogo. Logo a seguir... leva a marretada também aqui, tem um jogo desgastante também, a questão com o Porto, e leva a marretada de um jogo em que não foi superior ao Benfica, mas tem aqui no momento em que faz um golo e por um palmo é invalidado e é bem, porque está fora de jogo, e logo a seguir o Benfica faz o golo. E eu acho que isso muito deu bom. Cabo, foi tudo seguido, eu diria que é, foi perdendo, perdeu um braço, depois perdeu o outro braço, depois perdeu a perna, e a equipa agora está... Hoje deu sinais de estar a recuperar, e é importante acabar bem, mesmo que não consiga atingir os objetivos. Os objetivos de uma equipa grande é ganhar os jogos todos. Claro. E portanto o Sporting só tem que fazer é ganhar os jogos todos. E se conseguir jogar bem, tanto melhor. E isto é o que vai pensar
4: um ano,
3: também o Benfica.
4: Um ano sem treino não apaga o domínio do Sporting nos últimos anos, não é? Portanto, pensava-se que o Sporting já não tinha garras. A verdade é que continua a afiá-las para ainda para os objetivos que tem hipótese de
3: conquistar. Olha, e aquilo que disse o Lameiras sobre evoluir e aprender, isto também serve para os clubes, e para os clubes grandes e para os dirigentes. Eu, do meu ponto de vista, o mercado de janeiro do Sporting foi desajustado às necessidades da equipa. O Sporting não acautelou a ponta final que tinha, não sei se por falta de ambição ou de perspectiva que o Sporting ia chegar longe da Liga dos Campeões, porque aquilo que o Porto fez, o Sporting não, nem o Sporting nem o Benfica fizeram. E o Sporting, eu diria que a equipa do Sporting encolheu. Enquanto a do Porto cresceu com alternativas, o Sporting encolheu. Deu-se novamente o problema ao Sporting, que ter muitos lesionados em simultâneo, e isso foi um desgaste tremendo. A avaliação, o tempo que demorou o Kenda, o Pedro, mas isso é uma lesão diferente, o Pedro Gonçalves, a questão do Ioannidis, que o Sporting devia ter acautelado, é verdade que tem o Nel.
4: Agora tem o Willman, tem o João Simões.
3: Sim, mas agora já está, o objetivo agora já foi perdido. Sim, mas claro. Isso são lesões traumáticas. O João é outra vez o mesmo problema no pé, e o Willman foi um acaso naquele jogo no Dragão.
4: Sim.
3: Mas diria que o Sporting, e talvez por uma questão estratégica, não sei se financeira ou não, a verdade é que o Sporting não quis arriscar demasiado, ainda assim gastou perto de 20 milhões.
5: Ó Pedro, na última pergunta.
4: A última pergunta, temos mesmo que estar, tens que ser muito rápido, 30 segundos de um BA.
5: Não, pode ser 2 minutos, mas é a última pergunta.
4: Mas rápido para não nos esticarmos. O de um BA, então, Porto, Benfica e Sporting querem o jogador do Veneza. É o Tomás, jogador que te caiu no goto ou não?
3: Não me cai. Eu sou muito difícil de convencer.
4: Não consigo.
3: Olhem primeiro para o que tem no nosso campeonato. Convencer. Não, nós temos o nosso campeonato.
4: Jogo dias, olha, gostava que olhasse aqui para casa.
3: Aqui a minha cara de cachorro.
4: Não.
3: Não, porque falaram-me, o Faiei, o Luís Guilherme, e eu, mas tem o Alisson, para que é preciso? Bom, e na verdade, a maior parte das vezes os jogadores que vêm não são melhores que os que cá estão. Há exceções. E se tu olha para a equipa toda do Sporting...
4: Tem vindo alguns jogadores da segunda divisão, de alguns campeonatos bons. Não,
3: na equipa do Sporting, dos todos que vieram neste campeonato, tirando o Soares, quem é o outro que tu digas, este sim, encheu-me as medidas. Se te lembrares, depois dizes-me ali no elevador.
4: Sim. Soares...
3: Soares, ok. Isso é espetacular. E mais nada. Alonga.
4: Sim, é desde que chegaram a esta temporada.
3: Não dá, mas tu olhas para a equipa do Benfica e também, tirando o Porto fez uma equipa nova, portanto isto não é sempre assim. Mas eu, quando não acontece assim, eu acho que é preciso perceber porque isso tem a ver com as características e a ideia do jogo. E eu acho que isso é fundamental, e foi aí que o Porto deu de cebolado ao Sporting e ao Benfica.
1: Às vezes é interessante ouvir na ponta final da partida.
2: Essa está boa.
1: Pessoas que são experientes, estão no futebol. Exato. Há muito tempo, o Pedro Henriques e o Nuno Matos, falaram apenas do jogo do Sporting. Este Dom Piá, aparentemente, é um jogador que está a merecer a atenção de todos, não é?
2: Uhum.
1: O Benfica anda atrás também de, supostamente hoje, de Rodrigo Salazar, o jogador do Sporting Braga. Eu achei interessante foi a forma como, não lembro agora qual foi o jornal, em que diz que, apesar do Sporting Braga exigir no mínimo 30 milhões de euros, que até é um preço muito elevado para um jogador daquele valor, supostamente, segundo o valor de mercado, o Benfica está convencido que vem por muitíssimo menos, porque vai propor alguns jogadores ao Sporting Braga. E eu acho que o jornalista que escreveu essa notícia esqueceu-se que o presidente do Braga é o António Salvador, e que o António Salvador não vai querer jogadores que não têm lugar no Benfica, e de repente, dá-me 5 por este, 5 por aquele, 7 por outro, não sei o quê, um deles era o Bruma, assim, coisas do género.
2: O Bruma veio do Braga.
1: Pois claro.
2: Exatamente.
1: E agora, o Braga vendeu por 6 milhões e agora acham que vai comprar por 6 ou 7. Não pode. Mas enfim, o Pedro Henriques também tem isso, e eu acho que é um dos problemas também dos clubes, todos eles, embora alguns tenham uma maior apetência para lançarem novos jogadores. O Benfica é um caso, dizem, é um case study, não é? Porque o Benfica tem excelentes jogadores na sua formação, tem a base da equipa de sub-17 que foram campeões mundiais. É óbvio que são jogadores que...
2: Mourinho não tem apostado neles.
1: Não aposta.
2: Lembra-se daquele avançado que entrou, marcou 2 golos, desapareceu completamente.
1: Desapareceu. Anuísio, não era? Acho que era Anuísio.
2: Exatamente, e temos um outro.
1: Mas há vários.
2: Que veio por 6 milhões e está queimado completamente.
1: Ah, esse era
2: o Cabral.
1: O Cabral era um dos jogadores que esse jornalista também propunha ao Sporting Braga aceitar. Mas enfim, não sei. Porque nós vemos que o Arsenal, por exemplo, tem um miúdo de 16 anos a jogar. O miúdo entrou contra o Sporting nos 2 jogos e mexeu com o jogo. E o Arsenal, que depois do empate de hoje do Manchester City, está agora novamente com maiores probabilidades de ser campeão da Inglaterra, possivelmente até de ganhar a Liga dos Campeões, se bem que eu não acredito que o Arsenal, num confronto direto ou com o PSG ou com o Bayern, e já agora...
2: Está a quantos pontos para ser campeão?
1: Ele está... Bom,
2: portanto, ou melhor, está à frente de quantos pontos?
1: Ele está à frente neste momento com 5, mas o Manchester City
2: tem... um jogo de atraso.
1: Exatamente. Okay. Antes do jogo de hoje... Em teoria estariam empatados e diferença de golos ia resolver a questão do título, porque aparentemente a Inglaterra, o confronto direto entre os clubes não conta. E a lógica é, vocês não jogam só um contra o outro, vocês têm que jogar com todos os outros clubes da Primeira Liga, porque conseguindo é a diferença de golos do campeonato, não é a diferença de golos de 2 jogos, o campeonato são 38. Enfim, são maneiras de pensar, não quer dizer que sejam melhores ou piores, mas esquece.
2: Assim, permiso, relembra-me aquele jogador do Braga que foi formado no Benfica, aliás são dois irmãos.
1: O Ricardo Horta e o...
2: O Horta era para vir para o Benfica e nunca veio porque ele queria 18 milhões e ficou por ali e pronto, e ponto final. Portanto, resumindo, o Salvador não é assim pera doce em negócios.
1: Não é. E o irmão, não me lembro agora do primeiro nome dele, esteve aqui nos Estados Unidos. Isso eu tive pena.
2: Estão lá os dois outra vez, não estão?
1: Não, ele não. O irmão já não está no Braga, saiu, não sei onde é que está. Mas de qualquer maneira, eu tive pena dele. Era Ricardo, um dos nossos...
2: Era Ricardo e André Horta, não era?
1: Era o André, exato. Ele veio aqui para os Estados Unidos, era uma grande promessa do futebol português na altura, e veio para Los Angeles e foi anunciado como sendo um grande reforço e o exemplo da maneira como o futebol dos Estados Unidos na MLS estava a mudar, na medida em que estavam a começar a ir buscar jogadores mais jovens, não optar tanto pelos veteranos. E ele, por azar, na estreia contra o Ibrahimovic, aquele célebre sueco, tem o azar de fazer um passe, olha, à semelhança do passe do Martim Fernandes e dois do Debast, atrasou a bola, não é? Sem olhar, estava a ser pressionado, sem reparar quem é que estava atrás dele, põe a bola nos pés do Ibrahimovic com o Puba. E nunca mais se aguentou. Miúdo não teve, portanto, aquela força moral.
2: Psicologicamente,
1: para
2: nunca mais.
1: Nunca mais. Depois, e a partir daí, a sua carreira nunca mais atingiu o nível que se previa, mas efetivamente assim é. O António Salvador, aliás, quanto é que o Sporting pagou para o Ruben Amorim? 12 milhões, ao fim e ao cabo. Inicialmente eram 10, mas depois acabou por ser 12 milhões ou 13.
2: Exatamente.
1: E foi na altura uma das vendas mais caras de treinadores.
2: Absolutamente.
1: O Sporting obviamente não está arrependido.
2: Foram 10 milhões e depois mais 2.
1: Mais 2, porque entretanto não foram pagos, o dinheiro não foi pago a tempo e horas.
2: Exato.
1: Houve aquelas penalidades todas. Mas enfim, deixemos isso para trás, porque hoje o dia tem que ser...
2: Mas já vamos à publicidade. Exatamente. E já voltamos.
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1: Ora bem, em relação ao Futebol Clube do Porto, ao mérito, isso já foi mais do que relevado. E nos últimos dois dias, obviamente, houve em todas as estações de rádio e televisão, transmissões adicionais, análises, etc. Os pontos comuns são todos já conhecidos, a sintonia perfeita entre treinador, estrutura e presidente, o estilo de jogo de Farioli, a forma como ele encontrou uma fórmula e manteve-se fiel a essa mesma fórmula até ao fim. Portanto, nada mais do que reconhecer que foi um ano de grande sucesso para o Futebol Clube do Porto, depois de alguns anos mais termidos e, por conseguinte, tudo bem. Ora, devido a isso, a esta conquista do Futebol Clube do Porto, o Fórum da TSF, e a TSTF é uma estação que durante a semana tem, na parte da manhã, um fórum normalmente com um tema que seja importante naquele dia em Portugal, e hoje, por bem, entendeu que devia de falar do Futebol Clube do Porto no seu fórum, e por conseguinte estiveram presentes algumas figuras importantes na parte norte do país, sabendo-se já que a Câmara Municipal do Porto vai receber os Azuis e Brancos já no próximo dia 16 de maio, e neste fórum de segunda-feira o autarca Pedro Duarte fez questão de realçar a conquista do título após um momento muito difícil de transição.
11: Tive a oportunidade já de convidar a direção de Futebol do Porto e a sua equipa de futebol, naturalmente, para poderem ser recebidos no próximo dia 16 de maio, o dia que a partida será o último jogo do campeonato, onde será recebida a taça de campeão. E depois haverá um festejo na cidade. A cidade vai abrir-se, mas também a Câmara Municipal vai abrir-se para recebermos os campeões e para, pronto, a cidade poder mais uma vez celebrar e comemorar. E volto a dizer, é evidente que será uma festa dos portistas, essencialmente, mas o Futebol Clube Porto é de facto um símbolo da cidade, e portanto eu espero que seja também uma festa da cidade e que mesmo aqueles que não são portistas sintam a festa um pouco como sua também, não é? 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

0: E assim chegamos ao sinal das 7 horas. Em seguida temos as notícias da Madeira. Regressamos sensivelmente dentro de 10 minutos. E aproximadamente após as 7:30 da tarde, nós vamos abrir as linhas para falar com os nossos ouvintes, justamente os portistas. Parabéns ao Fogo do Porto pelo 31º campeonato. São 7 horas. Boa tarde.
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2: Há um caso de meningite meningocócica na Escola Básica e Secundária de Santana, mas a Autoridade de Saúde garante que não há perigo de contágio. O caso, apurado pela Rádio Pública, foi confirmado pelo Delegado de Saúde da Zona Leste, João Vieira Martins, garante que a probabilidade de contágio é baixa.
3: Existe, o risco existe sempre. Aqui estamos a falar da probabilidade de risco. A probabilidade de risco é muito, muito, muito baixa para a população escolar. Portanto, o que nós medicamos as pessoas que têm o maior risco, que são as pessoas do núcleo familiar. Todos os outros consideramos que o risco é inferior e que o risco-benefício entre medicar e desenvolver a doença não compensa, portanto não medicamos essas pessoas, porque o risco deles desenvolverem doença é muito baixo. Não quer dizer que seja zero, mas é muito, muito baixo. Não é expectável que apareça um segundo caso nesta escola.
2: Um aluno do ensino secundário foi diagnosticado com a doença e encontra-se já medicado desde quinta-feira, bem como toda a sua família. A investigação à volta deste caso foi feita pela Autoridade de Saúde e avaliado o risco com os contactos que terão sido feitos pelo aluno, explica aqui o médico.
3: Restringimos isto para o contexto familiar, para o núcleo familiar, e todos os outros foi dado informação à escola que será divulgado para os alunos, para estarem atentos ao aparecimento de algum sinal ou sintoma suspeito.
2: Os sintomas podem ser febre, manchas na pele ou dificuldade na marcha, mas o delegado de saúde crê que não vai infectar mais ninguém.
3: Que não é expectável que aconteça, que embora seja uma doença grave, não é uma doença que seja altamente transmissível. Portanto, temos aqui alguma confiança que quando há uma transmissão é sempre no contexto mais central, mais nuclear.
2: Os casos de meningite na Madeira são raros, mas não incomuns. Este caso pode ter ficado ativo por questões de baixa imunidade e apenas isso, já que o jovem em questão é saudável. A avaliação de risco foi feita e as medidas tomadas foram as adequadas. A infecção tem pouca probabilidade de criar mais casos de infecção de meningite. O Instituto Português do Mar e da Atmosfera emitiu aviso laranja para a chuva para o dia de amanhã, terça-feira. Entre as 6 da manhã e o meio-dia esperam-se períodos de chuva persistente e por vezes forte, como refere aqui Ricardo Tavares, o delegado do IPMA aqui na região.
4: A situação que se prevê mais gravosa será durante o período da manhã de terça-feira, onde está emitido então um aviso laranja para todo o arquipélago da Madeira para precipitação. O vento vai ser do quadrante leste, fraco a moderado. Amanhã intensifica ligeiramente, pontualmente poderá soprar forte e a partir então de final de terça-feira, início de quarta-feira, tendência para rodarmos para o quadrante norte, ficamos com uma situação de precipitação apenas nas vertentes norte e nas terras altas da Ilha da Madeira, uma situação mais como desta altura do ano. Isto, o anticiclone na região dos Açores vai intensificar a partir do final do dia de amanhã.
2: Os avisos do IPMA começam nesta madrugada pelas 3 da manhã, primeiro a amarelo, sobe a laranja, desce amarelo, o vento não deverá ser expressivo.
4: Em termos do vento, não se prevê nada de muito significativo. O vento fraco a moderado do quadrante leste, amanhã sim, pontualmente poderá soprar forte, mas nada de muito significativo, não se prevê emissão de qualquer aviso de vento. Poderá haver pontualmente alguma rajada, se houver uma situação convectiva um pouco mais forte, que será sempre muito localizada em um espaço e no tempo.
2: Os avisos estão ativos até às 9 da noite de terça-feira. Excesso de carros, falta de estacionamentos, uma resposta insuficiente da rede de transportes públicos no Conselho de Santa Cruz. São as principais conclusões do diagnóstico do plano de mobilidade de Santa Cruz, que foi hoje apresentado na Câmara Municipal. As soluções, Marco António Sousa, a serem feitas, devem ser apresentadas até ao final do ano.
5: O diagnóstico é claro, há excesso de carros no Conselho de Santa Cruz, mas não só, explica Paula Telsa, coordenadora do estudo.
6: Desde Câmara de Lobos até praticamente a chegar a Machico, temos aqui uma densidade muito grande populacional e toda esta zona está com excesso de automóveis. E esse é um problema que os madeirenses vão ter que resolver. Não é possível hoje estarem a 15 minutos do Funchal, quem está aqui em Santa Cruz, e demorar uma hora e tal
5: excesso de automóveis que leva à identificação de outro problema.
6: Um excesso de estacionamento abusivo, não há fiscalização, há estacionamento por todo o lado, também há alguma carência de parques de estacionamento, não é? Portanto, isso tem que estar tudo aliado e o plano vai ter que dar soluções.
5: Para quem vive nos concelhos de Santa Cruz e Machico, chegar ao Funchal em horas de ponta torna-se um pesadelo. A hotel sugere um reforço dos transportes públicos.
6: Podem ser transportes em BRT, até poderia haver metro ligeiro, não é? Que bom que seria que tivéssemos aqui uma situação de metro que ligasse o Funchal a Santa Cruz, tipo Navette, não é? Que as pessoas de facto não tenham que ir para o Funchal trabalhar de carro, não pode ser. E isso também vencer o estigma daquilo que é o estrato social. São as pessoas que têm mais possibilidades e as que têm menos possibilidades que têm que andar no mesmo transporte. Isso é assim que se passa em todo o mundo, não? Portanto, que o carro deixe de ser um estigma só de quem tem possibilidades. E isso que nós também queremos. A mobilidade também tem que esbater essas diferenças societais.
5: Diagnóstico do Plano de Mobilidade de Santa Cruz foi hoje apresentado na autarquia. A Presidente, Elia Ascensão, diz que a mobilidade é uma prioridade do mandato e aponta uma data para a apresentação de soluções.

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1: Os jovens podem repetir o programa. Percebemos que algumas áreas de formação são difíceis de ter colocação no mercado de trabalho, e então vocês vão fazendo uma acumulação de experiências em diferentes entidades, sejam elas públicas ou privadas, para que tenham a maior competência possível. Também fizemos esta compensação dos 500 para os 900 euros para os licenciados. Tivemos um investimento que passamos em 25 dos 400 mil euros para os 500 mil e 520 mil euros.
2: O Presidente do Governo, Miguel Albuquerque, destacou o aumento de verbas para este programa, passando dos 400 mil euros para os 520, mas prometeu também majorar o vencimento dos jovens que estagiem em empresas tecnológicas.
3: Vamos majorar o apoio para quem ingressar nas empresas tecnológicas. Eu vou explicar porquê. Porque a grande transformação que está a ocorrer na economia é, sem sombra de dúvida, a tecnologia. A tecnologia que está a gerar valor acrescentado em toda a dinâmica económica, e as empresas tecnológicas da Madeira, neste momento, estão a crescer a um ritmo excepcional, com valores de rendimento já superior ao próximo dos 700 milhões de euros. Ou seja, nós temos uma economia que assenta numa indústria fundamental que é o turismo, mas nós estamos a fazer uma aposta na diversificação, na nova economia desmaterializada, que é a economia e a dinâmica tecnológica, porque é a oportunidade da Madeira poder competir nos mercados internacionais.
2: Funchal, Santa Cruz e Câmara de Lobos são os concelhos com mais candidatos a estagiar, tanto em entidades públicas como privadas. Este programa foi criado em 2021 e já abrangeu 1.235 jovens com um orçamento global de 1.7 milhões de euros. O programa que se destina então a jovens entre os 14 e os 35 anos de idade.
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5: A 7 horas 10 minutos, estamos de volta nesta segunda hora do Fair Play. Olhamos uma vez mais o tempo para esta noite. O céu limpo, o vento de sul-sudeste, superar entre 15 e 25 milhas horárias, mínima 49 graus. Para amanhã, algumas nuvens de manhã, passando a soalheiro à tarde, com máximas 66 ao longo do dia. Para amanhã à noite, o céu vai estar parcialmente nublado, tornando-se encoberto durante a madrugada, mínima 53 graus.
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5: Quanto à informação cambial, o dólar vale na zona euro 85 cêntimos, no Brasil R$4,96 e em Cabo Verde 94 escuros.
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5: Temperaturas fora dos estúdios, em Enas com 56 graus, 69 em Lowell, 66 em Boston e 71 na cidade de Newark, New Jersey, 58 em Fall River, 67 em Peabody, 65 em Hartford, Connecticut, Orlando com 79 graus. 61 em Providence, 60 em Taunton, 57 em New Bedford e 50 graus em Quebec, Canadá.
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7: Ora bem, estamos numa fase da temporada em que já começam a surgir muitas decisões. Em Portugal, obviamente, já foi determinado quem é o campeão, já foi determinado um dos clubes que são despromovidos, mas na segunda liga a luta está cada vez mais acesa. Na terceira liga, entre os três candidatos à subida à segunda divisão, há dois históricos do futebol português, o Clube de Futebol Os Belenenses e a Académica de Coimbra, com o Amarante a estar em primeiro lugar, apenas com mais um ponto do que a turma de Coimbra e com mais cinco do que o Belenenses. E o que é estranho no Belenenses é que numa altura em que faltavam três jornadas para o fim da prova, a equipa de Belém, ou o Clube de Belém neste caso, resolveu, foi anunciado que foi por acordo mútuo, despedir o treinador. Neste caso não foi despedir, ele saiu, portanto chegaram a acordo e o treinador foi-se embora numa altura em que faltavam três jornadas para o fim. E o que é que acontece? O Belenenses tinha apenas um treinador interino neste fim de semana, empatou e neste momento está a 5 pontos com 2 jogos por disputar, 5 pontos do primeiro classificado, com o Amarante, e a 4 pontos da Académica de Coimbra, que é o segundo. Portanto é uma decisão que não dá para entender e só hoje é que foi anunciado que Gonçalo Brandão vai ser o novo técnico do Belenenses numa altura em que há apenas 2 jogos, ou seja, o Belenenses está numa boa posição para, no mínimo, ir ao play-off, mas enfim, isso nunca é fácil. E
8: não, dois jogos não dá para respirar.
7: Não dá para entender. Na segunda divisão também as coisas estão quase definidas, o Farense se fosse da despromoção, enfim, muito por todo lado, um bocadinho de tudo. E hoje, conforme assinámos há pouco, o Manchester City, ao empatar a 3 golos com o Everton, que é uma das outras equipas de Liverpool, hipotecou um bocadinho, porque faltam apenas 3 jogos para o final da temporada e neste momento, em termos práticos, tem 2 pontos de atraso da equipa de Mikel Arteta, embora não tenha, portanto, nenhuma outra prova em atividade, mas o certo é que o Manchester City, se fosse em Portugal, caiu o Carmo e a Trindade, conforme costuma dizer, vai ter que fazer 3 jogos em 7 dias. Em Portugal há muito esta coisa dos 72 horas, mas na Inglaterra...
8: Liga dos Campeões, não é?
7: Não, isto é para o campeonato.
8: Ah, para o campeonato? Sim. 3 jogos?
7: 2 para o campeonato e 1 para a taça. Portanto, o problema do Manchester City...
8: jogos internos.
7: O problema do Manchester City foi que foi obrigado a adiar alguns dos jogos do campeonato, porque nesse fim de semana, nesse domingo, jogava a final da taça e, por conseguinte, agora, de repente, faltam datas, faltam espaços livres e há 7 jogos, ou melhor dizendo, 3 jogos em 7 dias, ou seja, 48 e 72 horas, ou então 48, 72 e 48, não
8: exatamente.
7: Sei, mas é efetivamente uma situação muito
8: complexa.
7: Tem que ser realizados. Sim, tem que ser realizados, não podem ser adiados, e entretanto, da Inglaterra, Vítor Pereira, hoje teve mais um grande resultado, foi ganhar ao Chelsea, que é o campeão do mundo em título neste momento ainda, mas que está em queda livre em Inglaterra, está em 7º lugar, se não me engano, já não vai à Liga dos Campeões na próxima temporada. É uma confusão, uma salada russa naquele clube de Londres. E o Nottingham Forest, que estava desesperadamente à procura de pontos, com o Vítor Pereira ao comando da equipa, tem, portanto, tido uma recuperação sensacional, que tudo indica vai salvar a equipa da despromoção. E obviamente também convém não esquecer que o Nottingham Forest está na meia-final da Liga Europa, juntamente com o Aston Villa na Inglaterra, o Aston Villa que está em 5º lugar, se não me engano, mas que está em baixa de forma, agora não sabe ao certo se está a gerir o calendário para poder ganhar ou tentar ganhar a Liga Europa, se efetivamente é o mau momento de forma que saiu, ou surgiu, aliás, na pior altura possível. A nível local, boas notícias, o Revolution está em 2º lugar. Eu já não me lembro de ver o Revolution em 2º lugar
8: há
7: muitos anos. A equipa da Filipa Patão, o Legacy, que tinha só derrotas, no curto espaço de 5 dias, um empate e uma vitória, portanto, também ali para o lado do futebol feminino as coisas estão bem, mas nos outros esportes, o Celtics, que tinha tudo para seguir em frente, teve em vantagem 3 jogos a 1, teve 3 derrotas consecutivas e foi eliminado. Os Bruins também já foram à vida. Enfim, é o que há nesta ponta.
8: Estamos final. Mal por essas paragens aqui.
7: Nesse aspecto, estamos muitíssimo mal. Quem está muito bem é o Futebol Clube do Porto, e depois o Presidente da Câmara Municipal do Porto disse neste fórum da TSF que o título, este título, tem um significado muito especial.
9: Esta nova direção conseguiu, de facto, construir uma equipa vencedora e manter, eu diria, esta alma portista muito, muito vincada. E, portanto, não se perdeu nada. Quem pôde assistir aos festejos percebe que o Futebol Clube do Porto está como sempre tem estado ao longo das últimas décadas, com a mesma força, com a mesma garra, com o mesmo espírito, com o mesmo clubismo de quem o apoia. E, portanto, desse ponto de vista, acho que não se perdeu nada face ao anterior, e isso foi conseguido apesar das circunstâncias muito difíceis do ponto de vista financeiro, porque se virmos mesmo em termos de investimento que foi feito na equipa de futebol, e comparativamente com os outros chamados dois grandes, foi mais reduzido, não é? E, portanto, apesar disso, foi possível vencer o campeonato, como aqui nós gostamos de dizer, um pouco contra tudo e contra todos, mas a verdade é que se venceu e, portanto, teve um sabor também desse ponto de vista muito especial, não é? Acho que é um título que, apesar de ser mais um, porque já são 31, não é? Mas apesar de ser mais um, é um título, na minha opinião, bastante mais significativo do que muitos outros que tivemos ao longo da história, não é?
7: Sim, o Sr. Pedro Duarte está um bocadinho confuso, porque o Futebol de Porto não gastou muito menos do que Benfica e Sporting. Mas já gastou muito mais do que o Sporting. E em relação ao Benfica, também a diferença não foi tão grande. É certo que se pode dizer que ele primeiro vendeu para depois comprar.
8: Exatamente.
7: Mas de qualquer maneira, não é que não tenha gasto, gastou e investiu.
8: Foram todos na casa dos 100 milhões, não foi nos 3?
7: Não.
8: Ou o Benfica passou?
7: O Benfica vai aproximar-se dos 140.
8: Porque, 140 milhões?
7: Sim, porque há, portanto, o caso do Barrana Cheia tem compra obrigatória, que vai ter que fazer agora. Portanto, não entrou nas contas no início da temporada.
8: Mas 140 milhões?
7: Sim, mercado inverno e verão juntos foi perto disso. Enfim, mas isso são contas...
8: E querem dar 30 milhões pelo Salazar? Além de tudo isto, que eram 30 milhões por Salazar. Não, eu estava a ver agora aqui o Salazar, o Braga. Aliás, como falaste há pouco.
7: Sim. Mas isso são contas do outro Rosário. Mourinho é que agora vai moldar o plantel à sua imagem. Portanto, há certos jogadores que vão sair. E o Porto... Portanto, nós há bocado dissemos que o Porto teve que vender para comprar, mas o Benfica vende também muito bem, não é só investir. Se formos a ver o mercado de vendas do Benfica, é um dos melhores, se não o melhor do mundo, não é?
8: E já ouvi dizer isso. Não sei justamente se é, mas já ouvi dizer isso. É uma altura que foi.
7: Portanto, vai conseguir vender, de certeza absoluta. Tem um excelente agente, que é Jorge Mendes, que às vezes ajuda, outras vezes complica, como é o caso de José Mourinho, mas enfim.
8: Há ali dois jogadores, o Barreiro e Cheio.
7: Sim.
8: E o, este jogador e o Ucrânio, como é que se chama?
7: O Surakov.
8: Eu não consigo entender esses jogadores, sinceramente.
7: Sim.
8: Eu não consigo entender o rendimento. Atenção, o rendimento. Aparentemente, eles são bons jogadores.
7: Sim.
8: O rendimento deles, não sei se jogam nas posições certas ou não jogam, mas às vezes jogam, outra vez não jogam. Eu não consigo entender o investimento que o Benfica fez nesses dois jogadores que não renderam praticamente nada esta temporada.
7: Sim, vamos ver. Por vezes é dificuldades de adaptação. O caso dos jogadores da Ucrânia é uma situação muito problemática, não é? Porque tem família no país, um país em guerra, enfim, não deve ser nada fácil lidar com essas
8: situações.
7: Sim, está bem. Está bem, mas
8: entendemos a parte emocional dos jogadores.
7: São pessoas que são feitas de carne e osso, não é?
8: Está bem.
7: Portanto, têm sentimentos. E os milhões não tapam tudo, portanto eu não queria estar no lugar dele com todos esses milhões, sinceramente. Mas de qualquer maneira vamos então continuar a falar do Futebol Clube do Porto. Depois apareceu agora o Sr. António Tavares, que é o Presidente da Mesa da Assembleia Geral do Futebol Clube do Porto, e que indicou neste fórum da TSF que António Tavares sublinhou que António Villas-Boas provou que era possível superar uma fase de transição e de liderança muito impactante com os 42 anos de Jorge Nuno Pinto da Costa.
10: O grande segredo, em primeiro lugar, o trabalho em que provou.
7: Agora vai, passe.
10: Que é...
7: 6.
11: O treinador foi fundamental naquilo que é a conquista, acho que foi a estrutura. Se virmos bem o discurso, que era um discurso único, daquilo que foi falado durante este tempo todo, depois de um princípio de época muito, muito complicado, obviamente com a perda de Jorge Costa, depois do DJ também, que foi do irmão, que foram atletas do clube, que têm uma ligação sentimental. Depois de muitos anos, obviamente, sem o seu título, e acho que o Porto foi justo vencedor, acho que foi um título, acho que, do coletivo. Eu falo sempre no coletivo, tive a ouvir muito bem e bem aquilo que foi dito antes, cada um com a sua opinião, mas eu acredito sempre no coletivo, e o Farioli, obviamente, foi uma peça importante, veio, modificou o próprio discurso naquilo, é o timbre, ele realça sempre aquilo que o Jorge Costa tinha referido, que agora temos uma equipa, quando assim acontece, as coisas obviamente surgem naturalmente, mas acho que há aqui muita mão de muita gente, e acima de tudo do treinador e dos jogadores e da estrutura.
7: Ora bem, portanto, não era bem o Sr. António Tavares, foi sim Carlos Sainha, antigo jogador do Futebol Clube do Porto, a explicar efetivamente que Francesco Farioli foi uma peça fundamental, e acabamos esta parte de análise ao título do Futebol Clube do Porto com mais uma declaração de Carlos Sainha, antigo jogador daquele clube, que respondeu a uma sugestão que lhe foi dada, de que muitos comentadores indicavam que o segredo para esta vitória do Futebol Clube do Porto foi ter uma defesa de ferro e um meio campo de combate, e Carlos Sainho iniciais para o sucesso deste título.
11: Sim, acho que acima de tudo da criatividade, com aquilo que é para mim, o meio-campo tem que ter criatividade e tem que ter aquilo que é o pulmão. Quando eu falo pulmão, é de correr. Eu sempre acredito que eu posso mudar um bocadinho a minha maneira daqui a uns anos. Um bom meio-campo é meio caminho andado para a vitória. Foi assim sempre que eu vi. As análises que eu vejo das equipas que analiso até hoje, um bom meio-campo faz a diferença. Claro, quando tem uma defesa que sofre menos, o meio-campo produz. Porque uma precisa da outra, obviamente. E o Farioli teve essa capacidade de meter aquilo que chamamos jogadores fisicamente bons, coabitar com alguns técnicos. Viu-se pouco o Gabi Veiga e o Moura no mesmo no meio campo. Porquê? Porque são dois jogadores de ataque. Houve ali um equilíbrio com o Varela, com o Pablo Rosado, que para mim foi uma surpresa, um jogador, para mim, dos melhores, ou foi o melhor médio do campeonato português. Depois tem uma linha defensiva com os dois polacos que fazem a diferença. Até o Zaidu, numa fase menos que as pessoas falavam, aparece numa fase muito decisiva. Foi uma equipa soube adaptar, vou ver.
7: Interessante que, e não dá para entender, mas as ações do Futebol Clube do Porto hoje estiveram em quebra. Foram desvalorizadas em 4,73%. Normalmente é o contrário, a equipa que ganhou o título de campeão nos dias a seguir há aquela euforia pela conquista do título, mas o certo é que hoje até às 10h50 da manhã em Lisboa mudaram de ação, de mãos aliás, 1.189 ações, que geraram uma receita de apenas 3.829 euros, ou seja, as ações que tinham terminado 3,38 euros na passada quinta-feira, foi mais 13,42% do que na véspera, portanto, tudo desceu. No que se refere aos títulos, agora sim, Benfica e Futebol Clube do Porto estão empatados. Têm os dois 87 para cada lado. E segundo a estatística, aos 30 campeonatos anteriormente conquistados pelo Porto, juntou-se no sábado o 31º. Os azuis têm vindo a encurtar, neste caso, distância para os encarnados. Em 2016, as águias tinham 78 títulos, mais 4 que os dragões, com 74. A distância ainda aumentou entre os dois, com o Benfica a alcançar os 83, enquanto que o Porto tinha apenas 76, mas agora tudo voltou a ficar empatado. A história saliente nunca foi, aliás, nem sempre foi tão renhida como é atualmente. Nos anos 80, o Benfica chegou a ter uma vantagem de 32 títulos sobre o Futebol Clube do Porto. Vantagem essa começou a ser consolidada desde os anos 40. Entre outros, nomes como Eusébio, João Águas, Mário Coluna, António Simões, estão nas fundações dessa larga vantagem, mas desde essa altura até ao virar do século, os encarnados nunca tiveram uma vantagem menor do que a dezena de troféus. A chegada de José Mourinho à cidade invicta acabou com essa margem. O atual treinador do Benfica, aliás, conseguiu o triplete em 2002-2003, quando o Porto venceu também a Taça UEFA, e além dos três títulos, os Dragões abriram a temporada seguinte com uma supertaça, ainda em 2003, a vencer União de Leiria. Mas a redução de distâncias começou algumas décadas antes e tem um grande responsável, Jorge Nuno Pinto da Costa. Seja como for, neste momento, 87 títulos para um lado e 87 títulos para o outro. Vai-se desempatar...
8: Grande recuperação, sem dúvida, do Porto.
7: Vai-se, portanto, desempatar na Supertaça. Resta saber quem é que vai estar na Supertaça. Mas o Benfica, obviamente, teve um fim de semana extremamente agitado. Já ouvimos esta manhã na Antena 1, António Figueiredo, antigo dirigente encarnado, a dizer que deveria de haver sanções pesadas para os juízes de campo, depois do que aconteceu neste fim de semana, embora tenha reconhecido que efetivamente José Mourinho errou ao fazer recuar demasiado a equipa depois da expulsão de Nicolas Otamendi. O certo é que não evitou e concentrou as suas críticas em Gustavo Correia, que foi o árbitro da partida. E foi também divulgada uma mensagem de João Gabriel, que foi diretor de comunicação do Benfica entre 2008 e 2016, a criticar, neste caso, portanto, Rui Costa, o presidente do Benfica. E o certo é que Jaime Antunes, antigo vice-presidente dos Encarnados, esta tarde esteve em Bola Branca e sugeriu que realmente Rui Costa demorou demasiado tempo a vir a público criticar as arbitragens.
12: Eu acho que o Benfica fez muito bem em marcar claramente que há ali uma atitude de arbitragem que é completamente inaceitável do ponto de vista de prejudicar o Benfica. E este é um problema que, enfim, ao longo desta época tem-se sentido claramente que há um clube que tem sido fortemente beneficiado com os erros das arbitragens, quando o Benfica acontece exatamente ao contrário. E, portanto, eu acho que até estas reações do Benfica e, sobretudo, a posição do presidente do Benfica Só peca por tardia, não é?
7: E Jaime Antunes mostrou-se igualmente desagradado com o Conselho de Arbitragem, porque considera que não foram cumpridas as promessas de maior rigor que foram proferidas depois da final da Taça da última temporada. E por isso concorda com João Gabriel ao dizer que o Benfica, neste momento, não tem grande impacto nos corredores das influências.
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12: O Benfica hoje tem pouco peso nas instituições que regulam e coordenam o futebol português. Outros clubes têm-se movimentado provavelmente dos bastidores de uma maneira muito mais eficaz a avaliar por aquilo que tem sido o resultado, nomeadamente das arbitragens e daquilo que se tem passado dentro de campo.
7: Mas os desabafos de Rui Costa depois do jogo em Famalicão vão ter consequências, conforme ficámos a saber esta tarde na Antena 1.
14: A Associação Portuguesa de Árbitros de Futebol prepara-se para apresentar queixa de Rui Costa e do Clube da Luz junto do Conselho de Disciplina da Federação Portuguesa de Futebol após as críticas do Presidente das Águias à arbitragem de Gustavo Correia no jogo em Vila Nova de Famalicão. Ora, precisamente sobre essa matéria, reagiu há instantes o Presidente da Mesa da Assembleia Geral do Benfica, José Pereira da Costa, à BTV, considera que será trágico se Rui Costa vier a ser punido.
15: Seria irónico, trágico, mas também seria o cúmulo de desfaçatez se, perante aquilo que se passou no sábado, fosse punido o presidente do Sporting Clube Benfica, em vez de responsabilizarmos quem errou, o árbitro e o VAR. O que a APAF tem de responder é o que é que tem a dizer a todos aqueles que gostam de futebol, o que é que tem a dizer sobre o que se passou no sábado.
14: O presidente da mesa da Assembleia Geral do Benfica amplia as críticas, dirigindo-se concretamente ao árbitro Gustavo Correia, de quem diz já prejudicou o Benfica na primeira volta.
15: Dois erros que nos custaram 4 pontos, com o mesmo árbitro. Daí a perplexidade e também a surpresa com que nós temos que o afirmar. O que a APAF tem para nos dizer é que o presidente do Benfica deve ser punido, em vez de dizer vamos olhar para a consequência dos atos e vamos tirar a responsabilidade e responsabilizar quem os toma, é a própria arbitragem que fica em causa com erros daquele tamanho.
14: José Pereira da Costa também diz que todos os adeptos do Benfica se revêem nas críticas que Rui Costa fez após o jogo em Famalicão.
15: Todos os benfiquistas se revêem no eco do Presidente. O que o Presidente Sporting do Benfica fez, e muitíssimo bem, foi pegar num erro de facto que todos viram, e não numa questão de interpretação, o Presidente sublinhou muito bem isso, o Presidente deu eco ao sentimento de todos os benfiquistas, e volto a dizer, de todos aqueles que gostam de futebol, e perguntou porque é que aquilo tinha sucedido.
14: José Pereira da Costa, presidente da mesa da Assembleia Geral do Benfica, a reagir à notícia desta tarde que a Associação Portuguesa de Árbitros de Futebol prepara-se para apresentar queixa de Rui Costa e do Clube da Luz junto do Conselho de Disciplina da Federação Portuguesa de Futebol.
7: Ora bem, portanto, obviamente Rui Costa tem todo o direito de se queixar de qualquer arbitragem que ele considere que afetou negativamente.
8: Não pode acusar em nomes, não é?
7: Não, pode dizer o nome à vontade, pode falar de todos os lances da maneira que quiser, não pode acusar como acusou, e nós vamos passar aqui a parte do desabafo de Rui Costa que vai trazer algumas consequências.
13: Eu acredito, até porque fui jogador, acredito que ninguém tem o direito de decidir quem ganha campeonatos, quem vai à Liga dos Campeões, sem ser os jogadores e os treinadores dentro do campo, e o que aconteceu aqui hoje não foi isso. O Benfica, infelizmente, já não pode ser campeão, já não tinha a capacidade para ser campeão, mas estava aqui e está aqui a lutar pela Liga dos Campeões, e aquilo que o árbitro hoje fez aqui, que este árbitro, que este senhor fez aqui hoje, foi tentar impedir que o Benfica chegue à Liga dos Campeões. Há um penalti claríssimo, e acho que poucas palavras bastam para explicar o penalti que não é dado ao Benfica aos 30 minutos, que pode dar o 3-0. O mesmo árbitro na primeira volta dá um penalti contra o Casapia em casa, que não tem nada a ver com este e que foi reconhecido por toda a gente que não era penalti. Hoje não conseguiu ver este penalti. Já não tinha visto o primeiro penalti, que o que realmente foi penalti foi preciso o VAR chamá-lo para dar o penalti, um penalti que era claríssimo, mas que ele também não viu dentro do campo. Há um lance do segundo golo do Famalicão, que vem de um canto que não é canto, que não há canto nenhum, e depois temos estes 15 minutos finais que não têm a menor explicação, mesmo com a substituição do fiscal Linha, que não chegou a 5 minutos, não há justificação nenhuma para estes 15 minutos, que explica inequivocamente o que é que este árbitro veio aqui fazer hoje. Tentar com que o Benfica saísse daqui derrotado. Não há outra palavra para dizer isto, este senhor veio aqui prejudicar o Benfica, e por fim, para completar o ramalhete, dá um amarelo ao Rios que o tira do jogo do Braga, que nem o Rios consegue explicar, nem o árbitro consegue explicar, e provavelmente vocês não têm nenhuma imagem que mostre porque é que o Rios leva um amarelo e fica fora do jogo do Braga.
7: Portanto, Rui Costa elencou, e com toda a razão, os lances em que ele considera que o Benfica foi prejudicado, e até aí tem todo o direito de fazer, desde a grande probabilidade que não foi assinalada sobre o Sheldrup, e os comentadores da arbitragem reconhecem tudo isso. A questão do canto, isso é sempre um bocadinho além do que é óbvio, porque se não me engano são apenas 3 em cada 100 cantos que resultam em gol, mas de qualquer maneira é um erro. Mas no meio disto tudo, o problema é que ele não pode dizer que o árbitro foi lá com a intenção de prejudicar o Benfica e impedir o Benfica de ir à Liga dos Campeões. Isso ele não pode, porque isso é acusar.
8: Pode pensar, mas não pode dizer.
7: Sim, ele pode desconfiar.
8: Pode desconfiar.
7: Se não tiver provas, não pode dizer isso. O resto, ele pode, qualquer presidente pode dizer hoje: nós perdemos porque fomos manifestamente prejudicados pelo árbitro. Ninguém pode impedir.
8: Mas, às vezes faz-me uma aflição ouvir o árbitro. Eu não estou a falar no Benfica, seja qual é a equipa.
7: Nos jogos, qualquer
8: jogo. Mas até ouvir o árbitro não pode chamar a atenção disto.
7: Pode. Pode então, e deve. Ou seja, não, neste jogo o árbitro...
8: Não podia fazer. Aquele penalti que não é penalti. Aliás, a bola à mão do jogador do Famalicão. Sim. Atenção que eu não vi o jogo, eu estava aqui a trabalhar aqui na rádio.
7: Não vi o jogo. O VAR, o árbitro também não assinou o penalti sobre o Ivanovic. Foi o VAR é que o chamou para ir ver. E a expulsão, o árbitro não viu a agressão do Otamendi. Foi o vídeo árbitro é que
8: então,
7: o chamou.
8: Então, as coisas não veio outras.
7: É isso mesmo, quer dizer, é esse um dos problemas que existe com a videoarbitragem em Portugal.
8: Então isso é prejudicar?
7: Sim, mas como eu disse, o Rui Costa vai ser castigado, e o José Mourinho também, que o José Mourinho esteve completamente descontrolado nos,
8: até quase
7: no corredor, e não
8: quase
7: sei quantos,
8: fazia uma aterragem na relva lá.
7: Sim,
8: isso eu vi,
7: não, mas
8: no
7: túnel, e depois o árbitro escreveu tudo no relatório, não sei ao certo o que é que isso vai dar, mas todos os dirigentes, os treinadores, os jogadores, etc., podem efetivamente fazer uma crítica ao árbitro, porque para mim o árbitro não é diferente de qualquer outra pessoa. Se o jogador falha um gol de baliza aberta, ou se o guarda-redes deixa passar a bola perante as pernas, vai ser criticado e vai ser penalizado. Um dos problemas que existe é que não se pode dizer que ele fez aquilo de propósito, porque aí, especialmente em Portugal...
8: Digamos uma acusação.
7: é uma acusação grave. Quer dizer, se fez de propósito é porquê? Porque está ali para prejudicar intencionalmente o Benfica, ou foi pago por
8: exatamente.
7: Isso.
8: Exatamente, poderia haver terceiros nessa história.
7: Exatamente. Essa parte o Rui Costa não pode porque não tem provas. Se tivesse provas, se ele tivesse provas, aí podia dizer tudo o que ele quisesse lhe apetecesse. Mas efetivamente, neste caso, o Rui Costa tem razão nesses aspectos. E depois há outras situações que são um bocadinho difíceis também de compreender. Este senhor, este árbitro, apitou dois jogos do Benfica. Nos dois jogos o Benfica aparentemente, ou pelo menos até, se não me engano, segundo as avaliações dos árbitros, foi prejudicado. Foi o jogo com o Casa Pia, não é? E
8: foi este árbitro?
7: Foi, e este jogo também. Jogos onde também houve efetivamente erros de jogadores do Benfica que também contribuíram para o resultado. Aliás, eu acho que neste jogo o Otamendi também não dá para entender, um jogador com aquela experiência, mas enfim, fez o que fez.
8: Nem é a primeira vez que ele faz isso.
7: E o que é estranho é que este árbitro é internacional, aparentemente, mas não apitou um único jogo do Futebol Clube do Porto. Um único. Durante o campeonato. Apitou um jogo do Sporting. Foi o Sporting no último jogo da primeira volta, o Sporting com o Gil Vicente, em que o Sporting está a ganhar por uma bola a zero, e depois o Gil Vicente marca o gol do empate, que todos os árbitros que analisaram a partida disseram que era um gol irregular que só o VAR, com as repetições, é que poderia reverter. Portanto, nesse jogo, no jogo do Sporting, aconteceu rigorosamente a mesma coisa. Nós na televisão vimos nitidamente que há uma falta, na altura era o Ellison, que é o nome que não se deve falar para os adeptos do Sporting, porque está atravessado ainda na garganta à sua saída, e o VAR entendeu não agir. E esse é um dos problemas que nós temos, porque...
8: Exatamente.
7: O protocolo do VAR diz que o VAR só deve intervir se efetivamente constatar que há um erro claro e óbvio. E depois o que é que acontece? Há certos VARs que olham para o lance e dizem: não, isto é a interpretação do árbitro, é que não houve falta e eu compreendo que realmente é assim e não vou intervir. E há outros que dizem: não, eu vou mostrar. Aconteceu o caso do Sporting no AVS, a semana passada, em que o árbitro não assinalou grande penalidade e o VAR mostrou-lhe as imagens e dizer: vou lá, isto aqui é penalti, o miúdo leva um pontapé no pé, dentro da grande área, não é? A penalti. E o árbitro foi ver e disse que não. Portanto, e não há nada a fazer.
8: Muito bem, vamos à publicidade rapidamente.
7: Infelizmente é assim, e a arbitragem não se endireita em Portugal. Isso aí está mais que visto.
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7: Ora bem, estamos então de volta e efetivamente hoje, ontem, anteontem, durante a semana, tem-se falado imenso sobre José Mourinho e sobre a possível saída de José Mourinho, em parte para o Real Madrid, e tu perguntaste, Steve, porque é que se apontam estes nomes. Um deles foi Marco Silva, não é? já se diz.
8: Para o Benfica.
7: Para o Benfica.
8: Sim, fala-se muito nos programas, por exemplo, Portugal.
7: Sim, embora.
8: E depois no Facebook de Luís Brilhões.
7: No entanto, José Mourinho já disse que é ficar, Rui Costa diz que não é assunto.
8: Portanto, sim, ele tem mais um ano, até 2017.
7: Tem mais um ano de contrato, é óbvio que há uma cláusula de 3 milhões, a cláusula podia ser 10 milhões, se o Real Madrid estiver verdadeiramente interessado no José Mourinho, 3 milhões, 5 milhões, 10 milhões vai dar tudo ao mesmo, não se sabe ao certo, os jornais de Espanha também, e depois o problema que há é nós tentarmos de detectar de onde é que vêm estas notícias. Será que efetivamente não há jogo de empresários envolvido no meio disto tudo? Não sabe.
8: Acho que nem em Portugal.
7: Mas de qualquer maneira, exatamente. Marco Silva reagiu este fim de semana. Não sei se ouviste, ele disse.
8: Não ouvi.
7: Não?
8: Não.
7: Ele diz: neste momento o meu futuro não é o mais importante, estamos em final de contrato. Há muitos rumores, mas o clube tem sido claro na pretensão de ficar connosco mais anos. Começou para afirmar, em declarações prestadas na zona de entrevistas rápidas da plataforma de streaming DAZN, após a pesada derrota que sofreu frente ao Arsenal por 3-0, um jogo em que Victor Jokers até bisou. E acrescentou: estão a tentar que isso aconteça, isto, portanto, a renovação pelo clube que ele representa, neste caso o Fulham, e neste momento o foco está apenas nos 3 jogos que faltam. A época tem sido muito boa, novamente, com muitas dificuldades, temos conseguido contrariá-las e estamos numa posição que nos pode levar à Europa. Há muita coisa para analisar e ver, temos de sentar e perceber o que foi a época, o que poderá ser o futuro, e depois disso tomar decisões. Só falo do Fulham. Tenho orgulho em estar a representar, já estou na 5ª temporada. O clube está desejoso de ficar connosco e quer continuar o projeto. Faz sentido, é normal que isso aconteça. Em relação ao resto, no final da época, vamos tomar decisões. Portanto, estas as palavras de, neste caso, Marco Silva, sobre essa possível saída. É interessante também, vamos passar este só porque ele fala na quantidade, mas é. E o José Mourinho tem-se insurgido contra isso, e eu vou passar um exemplo daquilo que realmente faz José Mourinho passar-se do sério, ou seja, a forma como há muitos comentadores que não querem dar a José Mourinho o benefício da dúvida e não aceitam que ele tem tudo para poder ser campeão no Benfica. Escutemos então como é que Luís Vilar, no CNN Mais Futebol desta tarde, reagiu à possibilidade de José Mourinho renovar, ou melhor dizendo, continuar o Benfica.
17: Eu tinha dito no início da temporada, ou no início desta segunda carreira de José Mourinho no Sport Lisboa Benfica, que a contratação de José Mourinho para o Benfica era um erro. E era um erro porque, apesar e além do facto de ser financeiramente escabrosa, 16 milhões de euros numa primeira época e 18 milhões de euros numa segunda época é um custo que, para a realidade portuguesa e para a realidade do Benfica, não tem qualquer enquadramento. José Mourinho tinha uma dimensão maior que o Benfica, e o Benfica ia sempre andar ao reboque de José Mourinho, pois pasme-se que assim que José Mourinho entrou, o plantel já não era bom, quem fez o plantel já não era competente, e que ele ainda assim ia tentar salvar a corte, por assim dizer. E rapidamente transferiu toda a pressão para cima da administração, não estando manifestamente alinhado com aquilo que era a estratégia de mercado, boa ou má, do Benfica, e não sendo consistente ao longo do tempo. A renovação, para mim, também não faz mais sentido nenhum, porque 16 para 18 milhões ainda seria pior, independentemente daquilo que é o resultado desportivo do Benfica. Acontece que o Benfica está ainda em disputa para um segundo lugar, e o Benfica deverá calcular, e esta é a minha percepção, que com José Mourinho num terceiro lugar, com um investimento muito diminuto, se já foi assim com os milhões da Champions do ano passado, para o ano num terceiro lugar sem investimento, então vai ser penoso ter José Mourinho à perna. Boas notícias é que realmente, se for verídico o interesse de Madrid em José Mourinho, então o Benfica pode sair pela porta de cima. Até à concretização do segundo lugar por parte do Benfica neste campeonato, tenho muita certeza que não vai haver um desfecho positivo para a renovação de José Mourinho, porque o Benfica vai estar sempre a jogar no limbo entre o segundo e o terceiro. E volto a dizer, se José Mourinho num segundo lugar já foi difícil de aturar por parte da direção do Benfica, imagine-se num terceiro lugar com um investimento muito diminuto.
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7: Para ficar bem claro, portanto, este é o tipo de comentário que tem surgido em estações de rádio, televisão, artigos até dos jornais, das pessoas que se que se opõem à permanência do José Mourinho acham que não é bom para o Benfica. Eu, sinceramente, não sei ao certo. Isto são pessoas que estão em Portugal, que trabalham na comunicação social, portanto têm muito mais contatos do que nós. Mas aquilo que eu tenho visto nas redes sociais, aquilo que eu tenho visto nos jornais, etc., é que estou convencido que a maior parte dos adeptos do Benfica estão dispostos a dar o benefício de dúvida ao José Mourinho para mais uma temporada com uma equipa, com um plantel, que seja ele com o pilar. Portanto, ele adotou, recebeu um plantel já feito,
8: não sei.
7: Mas embora tenha tido tempo a trabalhar com eles e viu-se que alguns jogadores melhoraram, etc., não sei. Se esta verba dos 16 e dos 18, portanto, 16 brutos, 18 brutos, equivale-se a 8 limpos e, ou 9 limpos,
8: ou 9.
7: Eu sinceramente não sei. O Ruben Amorim já ganhava no Sporting 6, não era? Acho que eram 6
8: já
7: limpos.
8: Já não sei se é limpo, se é... Se
7: não,
8: é
7: era limpo, era
8: não
7: limpo.
8: Ideia. Acho que era limpo, 6 milhões.
7: Sim, 5, 6. Portanto, olhando para essa verba, talvez não seja assim tão difícil de compreender. Mas eu não vi, até agora, ainda não vi em lado nenhum, não ouvi ninguém falar nesse tipo de verba, e não sei se o Benfica vai ou não reagir, porque é uma verba que realmente está um bocadinho fora do alcance dos clubes
8: também
7: portugueses.
8: Ora, primeira chamada antes das 8 horas, boa noite.
19: Ora, boa noite, Lido, boa noite, João Gonçalves, bem
8: boa noite.
19: Dispostos.
8: Boa noite.
19: Ora, muito bem, só para uma coisinha muito rápida. Amigo João Gonçalves, esse senhor que estava aí a falar, o nome falta-me agora, mas...
7: Luís Vidal.
19: Sim, aquela... Pronto, isto... Eu vou definir este senhor numa só palavra. Isso é um anti-benfiquista de primeira. Este senhor que acabou de falar é um anti-benfiquista de primeira, tal como dezenas deles que existem nos nossos painéis de televisão em Portugal, e são esses anti-benfiquistas, esses analistas de quinta categoria, que não querem que o Mourinho fique no Benfica. Por algum motivo, que a partir de 2 meses depois do Mourinho estar no Benfica já era um problema. Portanto, basta ver a SIC, basta ver a RTP, basta ver o tal canal, que eu não posso dar o nome, porque eu odeio aquele canal, que é uma palavra fiíssima, mas certamente vocês que estão a par do futebol do meu sabem qual é. Basta ver esses canais que têm 4 horas de programa de esporte por dia, em que 3 horas e que 10 minutos é a falar do Benfica, ou neste caso a falar mal do Benfica. Ora bem, mas isso é o que me desimporta neste momento, e como o meu tempo é limitado. O fim de semana foi péssimo, até que começou bem na sexta-feira, e no sábado, até aos 53 minutos depois do jogo do Benfica iniciar o jogo, estava a ser um fim de semana espetacular. Depois disso, como é óbvio, como se diz agora na gíria, claro e óbvio, não é? Os benfiquistas, os sócios do Benfica, como felizmente é o meu caso, ficaram com o caroço também atravessado na goela, nem dá para cima, nem dá para baixo, está mesmo só ali atravessado. Mas isso, infelizmente, tem sido muito. Eu queria dizer com isso, antes de entrar na minha parte negativa da minha intervenção, eu queria dizer com isto que acho que esta primeira parte do Benfica em Famalicão foi a melhor do Benfica esta época. Se não foi esta primeira parte, está na primeira, ou na segunda, ou na terceira, está nesta posição. O Benfica fez um jogo que até a mim, a primeira parte, eu que sou um gajo que gosto de ver futebol e não gosto de perder nem as regiões, nem a grãos de arroz, não é? Eu fiquei abismado com o jogo que o Benfica fez, a primeira parte que o Benfica fez. Sinceramente fiquei abismado. Estávamos a ganhar por 2-0 e depois, se não fosse aquela encomenda que foi para lá com uma coisa na boca e o outro VAR avariado... devia ser marcada com o penalti. Eu até tenho algum receio de falar da arbitragem, porque eu não posso. Eu sou daquelas pessoas que gosto de ver o futebol com olhos de ver. Verdade, o Otamendi foi muito bem expulso. Verdade, verdadeíssima. Não há mesmo sequer que... a única coisa que há de falar sobre o Otamendi é o que é que passa na cabeça de um jogador aos 54 minutos a ganhar por 2-0. Fazer uma falta daquelas no meio campo da equipa adversária. Mas isso é outro campeonato e ainda vou entrar por aí. Mas a expulsão é muito bem feita. É verdade que fica um penalti claríssimo e óbvio aos 31 minutos ou 32 minutos para marcar a favor do Benfica. Lá está. Pedi à bola entrar, pedi à bola não entrar. Mas tinha que ser marcado penalti. Toda a gente sabe que isto é o árbitro do Benfica Casa Pia, em que o António Silva, a bola dá do peito para o braço e o senhor marcou logo o penalti, nem sequer pensou duas vezes. E depois o VAR confirmou. Desta vez já não quis marcar penalti e o VAR avariado devia ter ido tomar um café lá, o Pingo Doce, alguma coisa assim. O homem estava distraído, é normal. Tudo isto, uma vez que o Benfica fez um grande jogo numa primeira parte, das melhores que eu já vi este ano. Eu só quero dizer uma coisa. Mas algum benfiquista que se preze, algum sócio do Benfica, eu não estou a falar daqueles benfiquistas doentes, fanáticos, que o Benfica, quanto pior joga, mais os gostos do Benfica. Não, eu não estou a falar desses. Eu estou a falar daqueles doentes e fanáticos como eu, que falam bem do Benfica quando têm que falar e falam mal do Benfica quando têm que falar. E repito, e é para esses benfiquistas um pouco inteligentes que eu vou falar. Mas algum benfiquista que se preze a pensar no Benfica nos últimos 2 anos, repito, algum benfiquista que se preze, depois de uma semana, o Benfica ter ganho 4 pontos ao Sporting, depois do Benfica aos 53 minutos e meio, aos 54 minutos está a ganhar ao Famalicão, a uma equipa que não ganha há 3 anos lá, em Famalicão, está a ganhar por 2 anos, mas algum benfiquista que se preze, pensou que o Benfica ia dar uma alegria aos benfiquistas ou aos sócios do Benfica, mas alguém que seja inteligente pensou isso mesmo? É a pergunta que eu faço.
8: E diga uma coisa, o que é que pensou, não sei, Carlos? O que é que pensou?
19: O que pensei foi, se lembrares um pouco da minha intervenção da semana passada, em que o Sporting só tinha perdido 2 pontos e o Benfica estava ali, não era? Ficou logo em segundo lugar. Eu disse assim, vamos ver quanto tempo é que isso vai aguentar. Pelo menos 5 dias vamos aguentar.
8: Está certo.
19: Não é que o Sporting perde mais 2 pontos? A coisa ficou melhor para o Benfica. Mas logo no primeiro jogo, o Benfica deu mais um desgosto aos sócios do Benfica, aos simpatizantes do Benfica, às pessoas que sofrem o Benfica. Ok? Porque, eu repito, a expulsão do Otamendi não. A única explicação é chamar o Otamendi ao lado, dar o cheque para o resto do campeonato e adeus, não há que renovar, não se renova mais. Isto até em causa daquilo que o homem tem feito no passado do Benfica, que eu já o defendi muitas vezes aqui neste programa e já o critiquei muitas vezes neste programa e hoje estou a criticá-lo. Ele não tinha nada que fazer aquilo aos 54 minutos no meio-campo adversário fazer uma entrada daquelas, não tinha. Mas agora, meus amigos, para quem vê futebol, e há pessoas que veem esse programa, ouvem esse programa e participam nesse programa, que são muito mais velhos que eu e muito mais inteligentes que eu. Mas o que é que se passou com o Benfica a partir do momento que ficou a jogar com 10 jogadores? Eu parecia o grupo da minha terra, o grupo desportivo, os melhores que eu tinha futebol nos anos 80. Ninguém se entendia. Mas será que um jogador fez tanta falta naquela equipa, é que ninguém se entendeu. Aquilo foi tiro e queda. O Benfica ficou sem jogo. Depois lá está, houve aqui um amigo, que não conheço, mas gosto de chamar as pessoas amigas, que é assim mesmo. Houve aqui um senhor benfiquista, um sócio do Benfica, um simpatizante do Benfica, aí há umas 3, 4 semanas, quando eu disse que o Mourinho, a formação do Benfica é para inglês, velho. O Mourinho não quer nada daquilo. Infelizmente...
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19: Infelizmente, assistei outra vez nisso. Por causa que... Então, o barriga cheia vai para a central. O médio defensivo, que nem sequer tem jogado, ultimamente tem jogado 5 minutos aqui e 10 minutos, vai para a central. Mas será que não há naquele banco um jogador da equipa B, um central de raiz, uma coisa qualquer. Mas o que é que o Benfica tem para dar para lá? Pronto, vamos pôr ali o barriga cheia à central, assim a frio, assim do nada. Quer dizer, é que o Otamendi saiu e o Mourinho começou logo a ficar descontrolado, aquilo descontrolou tudo. Começa a tirar uns, começa a pôr outros, depois entrou o Bá os 80 minutos, 82 minutos, uma coisa assim, já me esqueci, aos 72 minutos.
8: Nós temos que terminar, estamos nas 8 horas, caro amigo.
19: Portanto, o que eu quero dizer com isso é assim, não se justifica o Benfica a jogar, a ganhar por 2-0 e a jogar com 10 jogadores, tamanha desorganização de jogadores profissionais, isto não justifica. E era isso que tinha que ser perguntado ao Mourinho. Uhum. O que é que se passou? E depois, para finalizar, Dirizio, temos um guarda-redes no final a mandar calar os sócios do Benfica.
8: É que não ficou bem. Que não ficou bem, nada bem. Nada bem.
19: Pessoas que se calhar ganham 900 euros ou 1000 euros por mês, que têm dificuldades na sua vida e vão ali apoiar o clube do seu coração. E temos um casqueneta daqueles a mandar calar os adeptos. Hoje temos um jogador do Benfica que custou 24 milhões a dizer que está a pendurar, está a pensar em arrumar as botas e descansar porque o futebol já não é para ele. Mas o que é que se passa na Copa do
8: Benfica? Temos,
19: temos.
8: Pronto, caro amigo. Muito obrigado. Pronto. E um abraço, boa noite, está bem?
19: Boa noite.
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21: De adesão à greve dos trabalhadores da saúde nos Açores, um número abaixo das expectativas do Sindicato Nacional dos